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1: 21:13.
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2: 21:31.
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1: 21:52.
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1: 22:08.
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2: 22:25.
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2: 23:18.
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1: 23:31.
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1: 23:50.
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2: 0:05.
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1: 0:18.
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0: 0:36.
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2: 0:52.
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2: 1:40.
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1: 2:32.
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1: 2:46.
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2: 3:04.
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3: 3:16.
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0: Obrigado.
1: Vai rolar o flashback hoje, hein? Hoje rola o flashback. Hoje rola.

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2: 3:29.
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1: 3:40.
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1: 4:05.
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1: 4:17.
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2: 4:31.
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2: 4:48.
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2: 5:05.
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1: 5:21.
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1: 5:35.
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2: 5 horas e 52 minutos.
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3: Benzinho, dá um beijo, dá?
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1: 6:02.
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Após o silêncio da noite, o sol começa a despontar no horizonte, prenunciando um novo dia. Neste momento de paz, elevamos a Deus a nossa prece, pedindo-lhe que abençoe mais esse dia, que ora se inicia. Está no ar, a bênção matinal.

0: Neste dia que inicia, pedimos a proteção de Deus, rezando: Vinde, Espírito Santo, enchei os corações dos vossos fiéis e acendei neles o fogo do vosso amor. Enviai o vosso Espírito e tudo será criado e renovareis a face da terra. Oremos. Ó Deus, que instruístes os corações dos vossos fiéis com a luz do Espírito Santo, fazei que apreciemos retamente todas as coisas segundo o mesmo Espírito e gozemos sempre da sua consolação. Por Cristo, Senhor nosso. Amém. Hoje, domingo, unindo-nos a todas as missas, celebrações, adoração e bênção do Santíssimo que estão acontecendo agora e durante o dia em muitas igrejas. Louvemos o Senhor Jesus Cristo. Glória a Deus nas alturas e paz na terra aos homens por Ele amados. Senhor Deus, Rei dos céus, Deus Pai Todo-Poderoso, nós vos louvamos, nós vos bendizemos, nós vos adoramos, nós vos glorificamos, nós vos damos graças por vossa imensa glória. Senhor Jesus Cristo, Filho Unigênito, Senhor Deus, Cordeiro de Deus, Filho de Deus Pai, vós que tirais o pecado do mundo, tende piedade de nós. Vós que tirais o pecado do mundo, acolhei a nossa súplica. Vós que estais à direita do Pai, tende piedade de nós. Só vós sois o Santo, só vós o Senhor, só vós o Altíssimo, Jesus Cristo, com o Espírito Santo, na glória de Deus Pai. Amém. Oração. Deus Pai de infinita misericórdia, ouvi nossas preces, nossas súplicas e atendei-nos pela intercessão de Maria Santíssima, Nossa Senhora da Salete, e abençoe-nos, ó Deus Todo-Poderoso, em nome do Pai, do Filho e do Espírito Santo. Amém. Um bom dia a todos.
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2: 6:06.
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5: Estimados fãs e amigos gauchada de todo o Brasil, já ao lado de vocês para mais um programa, o que sempre me emociona e realiza. Abraço aos gaúchos a quem vive aqui no Rio Grande, Santa Catarina, no Paraná e em tantos outros lugares do nosso querido país. Através dessa emissora que é nossa parceira ou a quem nos acompanha também pela internet. Sejam todos bem-vindos à nossa companhia. Hoje vou trazer umas pílulas a vocês, que são doces, mas não trazem açúcar em si. São pílulas para envelhecer feliz em família. Já tenho feito isso em muitos programas. Quem nos acompanha com assiduidade sabe que eu me utilizo dos ensinamentos do grande médico gaúcho, Dr. Fernando Lucchesi, em um dos seus livros. Também repassarei algumas dicas que imagino possam ser úteis às pessoas. Exemplo: o que se deve evitar para se ter uma boa saúde. Também algumas coisas que devemos esquecer em nossas vidas. Ou falar de alguns alimentos necessários. E para que riam um pouco, selecionei umas boazinhas. São 10, bem curtinhas, piadinhas de salão. Tudo para diverti-los. Meu amigo Ganso e eu rodaremos muitas músicas dos serranos. E como faixa especial, destacarei História de um Namor, na orquestra de Francis Goya. E no momento nobre, estarei recebendo com muito carinho, com muito respeito, o talentoso acordeonista Juliano Borges, que estará acompanhado do Dr. Douglas dos Anjos, excelente violonista, e meu colega advogado, ambos atualmente morando em Osório. Eles estarão conosco aqui no momento nobre dessa edição. E mais ainda, não só executaremos ou pedirei que eles tragam aí as músicas gravadas em CD, mas também vocês vão ouvir música ao vivo aqui no programa, como às vezes acontece. Tudo isso no momento nobre para vocês. 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
5: 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Agora vem a boa música do programa para vocês. Primeiro ouviremos Festa do Morro Feio e depois Canto Alegretense. Vai lá, Gansola!

Ouvimos dos irmãos Bertucci, Festa do Morro Feio, e depois do Nico Fagundes e do Bagre Fagundes, Canto Alegretense, ambas na interpretação dos serranos. Agora um breve intervalo, quando ouvirão as mensagens dos apoiadores locais, e logo estaremos com vocês, dando sequência a esta edição. Até já, nobres e prestigiados ouvintes, permaneçam conosco. É uma honra tê-los na audiência.

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1: De volta à agradável companhia de todos vocês, queridos ouvintes, com o programa Encontro com os Serranos. 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
1: 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De volta com o nosso encontro, as pílulas que são doces, mas que não trazem açúcar em si. Pílulas para envelhecer feliz em família. Origem do livro do Dr. Fernando Lucchesi. Fale diariamente com seus filhos. Mantenha a família em torno de si. Faça seu testamento. Seja justo. Dê presentes aos seus familiares. Surpreenda a seus filhos e netos. O filho de quem você deve gostar mais é o que mais precisa de você no momento. More sozinho ou com seu filho. Faça o que lhe dá mais alegria, o que lhe deixa mais feliz. Aceite as birutices da sua nora. Ela também ama seu filho. Aceite o temperamento estranho de seu genro. Ele também ama sua filha. O casamento pode tornar-se uma fábrica de mágoas. Cuide do seu. Um casamento feliz hoje é quase uma questão de sorte. Quanto mais durar, mais sorte você tem. Se você mora sozinho, deixe sempre uma chave com seu filho para que possa entrar em sua casa caso você precise de ajuda. Não se tranque no banheiro. Você poderá precisar de ajuda e causará dificuldades a todos se estiver trancado. Tente olhar pelo lado melhor. Você é o mais experiente e o mais respeitado da sua família. Sua idade é apenas uma contingência. Nunca diga a seus filhos e netos: infelizmente não verei sua fortuna ou seu casamento, pois poderei morrer antes. Se a sua família não aprendeu a respeitar os idosos, ela não será também um bom ambiente para os jovens. O amor não pode ser subentendido ou imaginado. Diga à sua família o quanto você a ama. Diga ao seu companheiro o quanto você o ama. Diga a seu filho: eu te amo. Diga ao seu pai ou à sua mãe, enquanto eles ainda estão vivos: eu te amo. Diga a seus filhos: eu preciso.

Preciso de vocês. Não tenha medo de dizer, preciso de ajuda. Não tenha medo de demonstrar seus sentimentos ou suas limitações. Só os jovens são durões por pura insegurança. Você já adquiriu a segurança natural que sua idade confere. Torne-se uma manteiga. Assim nos ensinou, mais uma vez, Dr. Fernando Lucchesi, consagrado e famoso médico gaúcho. Agora é a vez de trazermos mais músicas a vocês que nos acompanham. Meu amigo Ganso, roda aí Doutor e Domador e depois um grito a Gildo de Freitas. Vai lá, Ganso!

0: Rodamos para vocês da Marinê Siqueira e do Celso Brás, Doutor e Domador. E na sequência, de Osmar de Souza e de minha autoria, Edson Dutra, e também de Daniel Raque, com a música original do próprio Gildo, a obra Um Grito a Gildo de Freitas. Um pequeno intervalo e logo a sequência desta edição para vocês. Até já!
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2: 6:36.
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0: Regressando com o nosso encontro, a agradabilíssima companhia dos nossos fãs e amigos por essa que é a sua rádio favorita, sua rádio do coração. 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
0: Aqui no nosso encontro, agora, dicas que achei serem muito úteis a vocês, queridos ouvintes. Achei muito legal e criativo. Verifique sempre. Pressão arterial, glicose, triglicerídeos e colesterol. Reduza ao máximo sal, açúcar, farináceos, produtos processados. Alimentos necessários: verduras, legumes, feijão, nozes, ovos, óleo de coco, castanhas e frutas. Três coisas que você deve esquecer: sua idade, seu passado. Claro, e aí eu aduzo as coisas ruins, obviamente. Prossigo. Suas queixas. Três coisas essenciais: amigos, pensamentos positivos, casa arrumada e aconchegante. Três coisas fundamentais: sorrir, rir sempre, atividade física, controle de peso. Seis coisas indispensáveis: não espere ter sede para beber água, não espere ter sono para dormir, não espere se cansar para descansar, não espere ficar doente para fazer exames médicos, não espere receber milagres para confiar em Deus, e não espere ter problemas para seguir confiante. Vamos trazer mais música a vocês que estão aí a nos prestigiar. Agora, Havaneira Não Dou Sangue pra Mutuca e depois Terol do Tio Domingos. Vai lá, Ganso!

0: Rodamos para vocês do Paulo Garcia, A Vaneira Não Dou Sangue para Mutuca. E depois, da autoria de Frutoso Luiz Araújo e de minha autoria, Edson Dutra, Terol do Tio Domingos, uma música solada que nós resgatamos agora em nosso mais recente DVD, Os Serranos nos Galpões das Estâncias. Música que teve a parceria e a participação dos talentosos colegas do Grupo Cordiona. Pequeno intervalo e logo teremos a sequência do programa. Permaneçam conosco, prezados ouvintes. É sempre uma honra tê-los na sintonia.
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2: 6:50.
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0: De volta com o nosso encontro sob o prestígio da companhia de todos os nossos queridos ouvintes. 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
0: 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Meus caros ouvintes, agora vamos trazer umas boazinhas para vocês. Tudo para diverti-los. Se um dia você ficar trancado do lado de fora, converse com a fechadura, pois comunicação é a chave. Se um vinho tinto se tornar um vinho branco, ele morre na hora, porque agora ele será extinto. Qual a peça mais velha do carro? Se você respondeu o volante, está errado. São os faraóis. Nara chegou tarde em casa e o jantar tinha acabado. Qual era a receita? Macarrão acabou Nara. Carbonara acabou Nara. Por que Minas Gerais não tem praia? Porque quando o primeiro mineiro foi abençoar as terras, ele disse: livrai-nos do mar. Amém. Livrai-nos do mar. Os mineiros, queridos irmãos mineiros, sempre põem o R muito forte. Outra piadinha, outra boazinha aí para vocês. O que a privada falou para outra? Nunca saberemos. A conversa era privado. Como faz para bater recordes? É só colocar o livro do Guinness no liquidificador. Pronto, já vai bater recordes. Por que se deve pedir uma pessoa em namoro às 12h59? Porque uma hora ela aceita. Aqui é de uma criatividade muito grande. Ganso, eu acho que foi nesse horário que eu pedi em namoro a dona Raquel, viu, Ganso? Eu tô me lembrando, era quase 1 da tarde, eu tava louco de fome, mas cheguei na casa dela, bati lá e digo, quando deu 1 hora, pedi-la em namoro e ela aceitou, viu, Ganso? Porque era hora. O que o Batman tem no coração? Batimentos. Compreendeu, Ganso? Batimentos. Por que o Brasil era mais cheiroso em 1500? Porque, naquela época, ele era uma colônia. Fica mais cheiroso, evidentemente. Essas as boazinhas do programa de hoje. Agora é o momento de trazermos a faixa especial. Esse clássico da música mundial, que é História de um Amor, com a orquestra de Francis Goya. E depois, o Chamamé, Noite de Inverno com meu pai, Vai lá, Ganso.
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0: Rodamos como faixa especial com a orquestra de Francis Goya, História de um Amor, e do Ângelo Baldez Alves e do Enio Medeiros, o Chamamé Noite de Inverno com meu pai na interpretação dos Serranos. Depois de ouvirmos as músicas anunciadas, teremos agora um pequeno intervalo e logo estaremos adentrando ao momento nobre com Juliano Borges e Douglas dos Anjos. Até já, meus ouvintes.
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2: 7:05.
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0: O programa Encontro com Serranos volta à audiência de todos que nos prestigiam com essa amável sintonia. 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
0: De volta com o programa, agora no Momento Nobre, recebo com muito carinho e com muito respeito a esse talentoso acordeonista, nosso colega, brilhante acordeonista, Juliano Borges. Seja bem-vindo, meu querido amigo e irmão.
4: Que prazer, meu irmão Edson Dutra, mais uma vez aqui no teu programa, tocando uma gaita desta feita e contando um pouquinho da nossa vida.
0: Pois não, já estás aí de gaita em punho. Vais tocar uma música aos nossos ouvintes ao vivo e a cores.
4: Essa que maravilha.
0: E tu te fazes acompanhar do Dr. Douglas dos Anjos. E eu peço que tu passes o microfone para que ele cumprimente os ouvintes do Encontro com Serranos. Dr. Douglas.
5: Dr. Edson Dutra, é um prazer estarmos aqui acompanhando esse irmão de vida, de fole, de estrada, o Juliano Borges. É um prazer, com certeza, estarmos aqui.
0: Pois não. Tu que és advogado lá em Cidreira?
5: Sim, eu sou advogado do município de Cidreira, daquela terra de areia, sal...
0: E hospitalidade.
5: E uma hospitalidade muito grande, com
0: Tocamos
5: certeza.
0: Tocamos muitos eventos por lá. Leve o meu abraço àquela gente boa lá, tá, doutor?
5: Muito obrigado, doutor Edson.
0: Valeu. Juliano, antes de tocares uma música ao vivo aos nossos ouvintes aí... Nos conte como é que está a tua carreira solo, aí de 4 CDs, como é que as pessoas encontram esses CDs, o que que consta, eu sei o que consta, mas por favor, músicas bonitas, evidentemente, e tu tens planos aí de fazer novos CDs solos, como é que as pessoas encontram o teu CD nas plataformas, essas coisas todas, nos fale, por favor.
4: Exatamente. Edson, eu lancei meu primeiro trabalho solo em 2020, e de lá pra cá eu venho... tentando a cada ano, a cada 2 anos, lançar um novo trabalho. Então, estou com 2 trabalhos em andamento, que serão lançados na sequência. E os amigos encontram, sim, todas as plataformas digitais, nos nossos canais também, como o canal do YouTube, na minha rede social, no Instagram, no Facebook, as pessoas também encontram.
0: O Spotify também?
4: Spotify, todos os canais digitais, né, todas as plataformas digitais encontram os nossos trabalhos para ouvir e baixarem.
0: Tá certo. Tu tens ainda
1: a participação em 5 DVDs com o João Luiz Correia. Mas antes tu tocasse em 2 grandes grupos, né?
4: Grupo Manotaço e comecei lá atrás com os Monarcas. Né? Meu querido, saudoso tio Gildinho.
1: Sim.
4: Então, ainda quando o guri fiz parte dos Monarcas, depois uma passagem pelo Grupo Manotaço, onde gravei 2 trabalhos também.
1: Tá certo.
4: E aí, por 20 anos, fiz parte do Grupo Camperismo, juntamente com o meu conterrâneo João Luiz Correia.
1: Tá certo. Vamos brindar aos nossos ouvintes aí, ao vivo, com uma música. Podes anunciá-la, por favor.
4: Chimarreando a Saudade é uma música que está no meu álbum mais recente, do meu Jeito de Tocar, volume 3.
1: Isso aí.
4: Assim, ó.

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Juliano Borges na cordiona, Douglas dos Anjos no violão. Ao vivo para vocês que acompanham o Encontro com os Serranos, por mais de 280 emissoras no país.

0: Que sonoridade, hein? Que linda essa chamarrita. Parabéns.
1: Obrigado.
0: Parabéns. Uma melodia suave, isso, bonita, nossa, né? A primeira parte, primeiro é maravilhosa
1: aqui,
0: a primeira parte.
1: Isso aqui,
0: né?
1: Edson, eu fazia uma live tempo da pandemia.
0: Sim.
1: E aí eu fiz um improviso na abertura da live porque eu cheguei atrasado. Não deu tempo de programar nada e eu fiz um improviso ali.
0: Naquela época era tudo difícil, né? Tudo era ruim.
1: Tudo no improviso,
0: difícil,
1: né? Tudo no improviso. Eu levei a filha pra escola e cheguei atrasado em cima da hora, peguei a gaita e saí tocando alguma coisa.
0: Certo.
1: Ficou registrado ali no dia seguinte, o meu pai me chamou, me ligou e disse: como é que é o nome daquela música que tu tocou no início da live ontem? E eu fiquei me batendo ali, que música. Daí eu lembrei, disse: não, pai, não é música. Eu fiz um improviso ali, disse ele. Me arrepia quando eu escuto. Ele disse: eu já escutei um monte de vezes. Daí eu pensei, então, dá uma música.
0: Se
1: o velhinho gostou, né, meu querido velho?
0: Foi por insistência e orientação do pai.
1: E aí saiu Chimarrão da Saudade.
0: Que foi o teu primeiro professor.
1: Meu primeiro professor, minha inspiração, meu mestre, a minha direção de vida até
0: coisa
1: hoje.
0: Linda,
1: né?
0: Coisa linda de ver e ouvir. Juliano, vamos rodar mais uma música agora. Anuncia uma música aí para que nós possamos rodar aos nossos ouvintes aí.
1: Então vamos trazer do meu primeiro trabalho um shot que eu fiz chamado Cavernoso.
0: Cavernoso.
1: É um shot para gurizada buena de gaita esquentar os dedos.
0: Tá. Agora tu faz o seguinte, tu tens de dizer assim, alto e bom som: vai lá, ganso, senão ele não roda.
1: Vai lá, Dom Ganso.

0: Ouvimos com o Juliano Borges, do seu primeiro CD, o Shot Cavernoso. Um pequeno intervalo e logo voltaremos à agradável sintonia de todas as senhoras e os senhores. Até já, meus ouvintes. Voltando à agradável companhia dos nossos fãs e amigos com o programa Encontro com os Serranos. 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
0: De volta com o programa, vocês que estão nos prestigiando aí, a nossa gratidão. Estou aqui prosendo com Juliano Borges, que se faz acompanhar hoje do Douglas dos Anjos, advogado militante lá da boa terra de Cidreira, linda praia do nosso Rio Grande, e que visitam aqui o programa, os nossos estúdios. Juliano, nos fale da tua maestria no acordeão. Quantos alunos tu tens? Como desenvolveste esse método? Quanto tempo faz que tu estás nessa lida?
2: Edson, eu estou na lida de professor já há muitos anos. Eu trouxe esse trabalho paralelo à estrada, quando eu viajava. Mas, claro, me dediquei realmente.

0: até o avançado.
1: Tá certo. O telefone para que as pessoas possam contatá-lo.
0: 51-981-57-5015. Repetindo, 51-981-57-5015. Nesse contato aí você fala direto com esse Tauro do Rio Grande.
1: Tá bem. É, nos coloque também a questão da venda dos acordeões aí. Como é que tu começaste com essa lida de vender acordeão? Tinha uma, vendeu para alguém, deu um lucrinho, como é que é? Eu posso buscar esse lado aí também, para sustentar minha família? Foi assim uma coisa, tu te programaste, não, vou abrir, vou vender 3 carros que eu tenho e vou comprar tudo em gaita, como é que foi isso aí?
0: Na verdade, começou meio natural e meio dessa forma.
1: Porque
0: mesmo.
1: Não existe gaita nas lojas, tu vai procurar aí, pode procurar as lojas maiores que tem. Antigamente tinha gaita nas lojas, sabia que tinha?
0: Sim, tempo que nós tínhamos.
1: Eu comprei todo esse
0: Exatamente.
1: Aqui nas lojas
0: de Porto Alegre. Quando nós tínhamos as fábricas aqui no Rio Grande do Sul, ou no Brasil,
1: sim.
0: Você tinha a opção de chegar numa loja e comprar uma gaita.
1: Isso.
0: Né? E isso aí foi mudando com o passar do tempo. E nós entramos neste ramo da internet, e em especial na pandemia, foi quando cresceram muito as vendas pela internet, foi aonde realmente aconteceu a JB Acordeões, que é a minha empresa de acordeões. Então lá a gente vende desde o acordeão mais simples ao acordeão mais top, em especial da linha italiana, que é o que mais a gente tem variedade.
1: Tem mais mercado.
0: Exatamente. Mas começou mais ou menos dessa forma mesmo, Edson, porque eu sempre tive várias gaitas de baile.
1: Sim.
0: Desafinava uma, tinha que ter a outra,
1: claro,
0: de reserva, né?
1: Claro.
0: Então aconteceu várias vezes, durante o baile, né, chegar uma pessoa ali e dizer, não sabe quem tem uma gaita para vender. Não, mas eu tenho. E a partir dali eu comecei a entender que esse mercado ele é muito aquecido. Ele era muito aquecido.
1: Sim.
0: Aqui dentro do Brasil.
1: Certo.
0: Né? E, então me despertou de montar algo nesse segmento.
1: Tu vende só para o Rio Grande do Sul ou para o país?
0: Nós vendemos para o Brasil todo. Não vendemos para fora do Brasil, apesar de termos procura em função da burocracia, até mesmo do risco, né?
1: Com certeza.
0: Mas vendemos para todo o Brasil, todos os estados.
1: Ótimo. Vamos passar mais uma vez o teu telefone e anunciar mais uma música.
0: 51-981-57-5015, repetindo, 51-981-57-5015.
1: Tá certo. Vamos rodar mais duas músicas. Pode anunciar aí, por favor.
0: Vamos lá, então. Casca Grossa é uma marca velha baileira, para quem dançava os fandangos comigo quando eu era animador de baile. E Nó de Pinho.
1: Nó de Pinho?
0: Nó de Pinho. Oh, é um shot que está gravado também num trabalho meu. De Campo e Cidade é o nome do CD. E está gravado esse instrumental. Então, Casca Grossa e Nó de Pinho. Vai lá, ganso! Porque se não gritar, ele não roda, né?
1: Isso aí, isso aí.

0: Ouvimos aqui no Encontro com Serranos com Juliano Borges, de CDs que ele gravou, dos quatro que ele gravou, que vocês encontrarão aí nas plataformas digitais, Casca Grossa e depois Nó de Pin. Estamos concluindo essa edição. Peço que tu te despeça dos nossos ouvintes e receba de pronto já a minha gratidão pela presença aqui. E também peço que o Dr. Douglas dos Anjos, que te acompanhou na primeira música, também se despeça dos ouvintes.
1: Meu irmão, sem palavras, que Deus te abençoe. Amém. Sempre por essa hospitalidade e por abrir as portas do teu programa, da tua casa, para que esse parceiro velho possa vir tocar uma gaita e trazer um dedo de prosa e um abraço apertado.
0: Volte sempre, muito sucesso.
1: Obrigado.
0: Doutor Douglas.
2: Um abraço, doutor Edson Dutra, e a todos os ouvintes, e um grande abraço a todos.
0: Muito obrigado a vocês, que tenham um feliz regresso à boa terra de Osório e que tenham cada vez mais saúde e sucesso. Amém. Meus queridos ouvintes, muito obrigado pela audiência de todos, obrigado ao parceiro Ganso e agradeço às empresas que localmente anunciam e aquelas que são nossas parceiras por aqui. 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
0: 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Mais uma vez, nossa gratidão a toda a nossa audiência e até a próxima semana com mais uma edição do nosso Encontro de Gauchismo, de Civismo, de Cultura, o Encontro com os Serranos. Até lá, gauchada do Rio Grande, do Brasil e do mundo!
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6: 7:32.
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4: É, 7 horas agora com 36 minutinhos, agora, a partir de agora, né, está no ar mais uma edição do programa Domingo Livre. Bom dia, paz, saúde e felicidade pra você. Estamos chegando, manhã fria, barbaridade lá fora, 7 graus a temperatura aqui na Praça Padre Basso.
5: Aquele abraço
4: para você que já cedinho tá ligado com a gente, acompanhando a programação, tomando chimarrão, né? É, se preparando pro domingão, pro final de semana, penúltimo final de semana desse mês de agosto de 2026. Tô chegando a partir de agora, então, para fazer companhia para vocês com mais uma edição do programa Domingo Livre.
0: Aumente o volume.
4: Faço companhia até às 8h15 da manhã, né? Depois tem o Rui chegando aí para fazer companhia para vocês. Paz, saúde, felicidade para todo mundo. Obrigado pela audiência. E começando todas a música sertaneja. Milionário José Rico, bom dia.

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0: É, tô por aí nesse domingão, 23 de agosto de 2026. Vamos trazendo mais música, né? É, tá chegando pra você que tá aí ligado conosco, música bonita. Leonardo e o segundo. Praticamente o segundo hino aí do Rio Grande do Sul, né? Enquanto você toma aquele mate, toma o seu chimarrão. Céu, sol, sul, terra e cor. Bom dia, bom final de semana. Paz, saúde e felicidade pra você.

0: É, música bonita, Celso Sul, Terra e Cor, Leonardo, 7h45, momento da reflexão agora no programa, né? Padre Reginaldo Manzotti, a oração da manhã.
1: Bom dia, meus irmãos e irmãs, neste domingo, dia do Senhor, que a paz esteja com você. É dia do Senhor e domingo é um dia maravilhoso, é um dia de rezar, é um dia de se dedicar à família, é um dia de amar mais, de perdoar mais e de viver intensamente esses dons que Deus nos dá, principalmente o dom da vida. Em nome do Pai, do Filho, do Espírito Santo. Amém. Senhor, razão de nosso existir e ponto de chegada de toda a nossa busca humana e existencial. No início desta manhã, queremos pedir a nossa própria conversão. Dai-nos, Senhor, a graça da verdadeira conversão. Ó Deus, por intercessão de Santa Mônica e Santo Agostinho, dai-nos a graça da verdadeira conversão. Ó Santa Mônica, que pela oração e pelas lágrimas alcançaste de Deus a conversão de vosso filho e de vosso marido, olhai para o meu coração amargurado e nesta manhã eu coloco esta pessoa em particular para que possa ser abençoada também com a conversão. Santa Mônica, que perseverou na oração e é um exemplo e modelo de mãe, que vossas orações se juntem às minhas para comover o bom Deus, a fim de que Ele, Deus vivo e verdadeiro, faça com que esta pessoa, por quem rezo, possa voltar ao bom caminho. Ó Deus, por intercessão de Santa Mônica, chame de volta à casa paterna este filho pródigo. Dai-me, ó Deus, por intercessão de Santa Mônica, esta alegria e serei para sempre agradecido. Nesta manhã, reze comigo, oremos. Ó Deus, consolador dos aflitos, saúde dos que em vós esperam, que aceitaste misericordiosamente as piedosas lágrimas da bem-aventurada mãe Mônica pela conversão do filho Agostinho e do marido Patrício. Concedei-nos pela vossa intercessão que choremos nossos próprios pecados e encontremos a indulgência de vossa graça. Por nosso Senhor Jesus Cristo, vosso Filho, na unidade do Espírito Santo, e rezemos um Pai Nosso, pedindo a nossa conversão e a conversão dos nossos familiares. Pai Nosso, que estais no céu, santificado seja o vosso nome, venha a nós o vosso reino, seja feita a vossa vontade, assim na terra como no céu. O pão nosso de cada dia nos dai hoje, perdoai-nos nas nossas ofensas, assim como nós perdoamos a quem nos tem ofendido, e não nos deixeis cair em tentação, mas livrai-nos do mal. Amém. O Senhor esteja convosco. Ele está no meio de nós. Que nesta manhã a bênção de Deus recaia sobre todos. Abençoe a água pela efusão do Espírito Santo, a roupa dos enfermos, as fotos de família e a jornada de trabalho. Em nome do Pai, do Filho, do Espírito Santo. Amém. Santa Mônica, rogai a Deus por nós. Amém.
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3: 7h50.
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0: Estamos aí, programa Domingo Livre, 7h53. Bom dia, você que está aí ligado conosco, obrigado pela audiência. Domingão, 23 de agosto de 2026. Música de bandas agora, Céu e Cantos. Aquele abraço.

0: É, ouvimos aí Céu e Cantos e o Copo Furado. Bom dia, bom dia!
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0: É, domingão, 23 de agosto de 2026. Nós estamos aí. Manhã de domingo, a gente vai com vocês até às 8h15 da manhã, né? Depois o Rui chega aí para fazer companhia para vocês. Lembrando todo mundo, próxima sexta-feira inicia o horário eleitoral gratuito, né? Aí possivelmente nesse horário, no próximo domingo, né? Você vai ficar conhecendo as propostas aí dos candidatos, né? Começam aí as inserções, né? Começa o programa eleitoral gratuito também, das 7 às 7h25, do meio-dia ao meio-dia e 25. As propostas aí dos candidatos, deputado estadual, deputado federal, senador, governador, presidente. Ô, coisa boa! Período bom aí pra gente ouvir realmente as propostas aí que os candidatos vão estar apresentando, né? Muita gente não gosta, mas tem gente que aproveita esse período aí pra conhecer melhor o seu candidato, né? Então, boa sorte para você que vai buscar um candidato aí através do horário eleitoral gratuito, tá bom? 7h59, vão trazendo música, minha gente. Chegando para vocês aí, Chico Rei Paraná, vamos matar a saudade então. Enquanto a gente toma aí um chimarrão, né? Eu tô tomando um café hoje aqui, né? Chico Rei Paraná, minha serenata, bom dia.

Essa foi pra matar a saudade. 8 e 1, Chico Rei Paraná. Bom dia, você que tá aí ligado comigo, obrigado pela audiência. Vamos trazendo mais música, né? Pra essa aqui fazia tempo que eu não rodava mais, né? Mas, enfim, algumas décadas atrás, né? rodou bastante. Sidney Lima, Pintadinha, bom dia.

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1: Essa daí foi pra matar a saudade, né? Sidney Lima, pintadinha, mandar um abraço lá pro meu amigo, seu Laurindo da Rosa. Um abraço, meu amigo, tudo de bom. Aquele abraço. Mandou uma foto aqui, tá tomando um chimarrão, né? Da gente lá do bairro São Vicente de Paulo, lá em Erechim, né? Um abraço, pessoal do Erechim, meu amigo Laurindo da Rosa. Aquele abraço pro amigo, pra família, tudo de bom. Excelente final de semana, né? Tá aí já cedinho acompanhando a programação da Rádio Salete. Legal, né? 8:07. É o programa... A hora do chimarrão, não. É o programa Domingo Livre. A hora do chimarrão é de segunda a sexta. Mas, enfim, Domingo Livre também tem chimarrão pra você que tá mateando, né?
2: Aquele abraço!
1: Bom dia, você que chegou agora, né? É, acordou um pouquinho mais tarde, temperatura baixa aqui em Marcelino Ramos, com certeza aí em toda a região também fazendo aquele friozinho de inverno, 7 graus a temperatura aqui na Praça Padre Basso. Muito bem, amigos e amigas, eu vou ficando por aqui, né? O meu amigo Rui tá na estrada, daqui a pouquinho tá chegando por aí. Hoje tem que vir um pouquinho mais, vai alongar um pouquinho mais a estrada do meu amigo Rui, né? Não tem a ponte lá no Suzana. Tá complicado, né? Pessoal aí que precisa ir pra Coronel Teixeira ou vir de Coronel Teixeira pra cá, tem que fazer a volta lá pela 491. Então um abraço aí pro Rui. 8:07. Fico por aqui, fiquem com as últimas de hoje. Lembrando, o Rui, depois às 10 horas tem a transmissão da Santa Missa diretamente aí do Santuário, né? Lembrando aí que Santuário Salete já tá se preparando aí pra Romaria, tá chegando mês de setembro, mês da Romaria. Depois teremos aí muita programação até às 16h, onde a gente vai transmitir posteriormente aí o jogo do Grêmio, né? Então fiquem ligados e fiquem com as últimas de hoje. Um abraço, cuidem-se, até mais, tchau, tchau.

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1: 8 horas e 14 minutos.
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1: 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Sejam muito bem-vindos ao programa O de Casa, o seu espaço de descontração, boas histórias e aquele bate-papo amigo. 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

de casa, bom dia, 23 de agosto, domingo. Aquele abraço para você que está na companhia da Rádio Salete, a voz da comunicação regional. Até às 10 da manhã, ou de casa, da minha companhia e da do Jão, com apoio de Comercial Avenida, Agropecuária do Ritter, em Severino de Almeida. 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E vamos começar mandando o nosso de casa, nosso bom dia para Erechim, o Laurino da Rosa está na escuta, muito obrigado. A Ana e o Celso, alô Água Verde, bom dia. Aqui em Marcelino Ramos, o Tonho Pescador e o Dinho. O Tonho pediu uma aí com o Tia Mendes, disputando Guavirova com os porcos. Depois, na sequência, vamos tocar. Mas começando bem o nosso domingo,

mas está difícil. E essa semana vamos ter Grenal, esperamos aí para ver, pelo menos um dos dois vai estar entre os quatro melhores dos brasileiros da Copa do Brasil. Mas está ruim esse time do Internacional, ontem nem centroavante tinha. Então o Grêmio leva uma vantagem até para o Grenal, eu acho, porque o Grêmio tem centroavante e tem goleiro. O Internacional não tem goleiro e não tem centroavante. Mas vamos começar com uma boa música. Boiadeiro Errante, João Careiro e Capataz, e Perfil, Miro Saldanha. Deixa.

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1: 8:31.
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8: Ô, de casa, você está em boa companhia, Rádio Salete. Bom dia, paz. E bem desse domingo, Novo Hamburgo, nosso amigo Nilo Rano, manda um recado, lembrando que amanhã, 72 anos da morte de Getúlio Vargas, ele botou aqui do suicídio. Eu até hoje tenho minhas dúvidas se foi suicídio ou foi outro caso que levou ele ao assassinato. Só sei que foi as denúncias do Carlos Lacerda, governador na época do Rio de Janeiro, estado da Guanabara, até então conhecido por Corvo, porque ele sempre foi terrível contra quem estava no governo. Esse Carlos Lacerda depois também acabou terminando de uma maneira muito... Ele e o próprio outras lideranças aí que apoiaram o golpe militar sumiram do mapa de forma misteriosa. Mas o Getúlio Vargas como presidente, eu identifico ele como um nacionalista, conservador, jogou com a esquerda e com a direita e foi um grande governo. Ele implantou aqui no Brasil as grandes reformas trabalhistas e implantou também o que nós conhecemos como Petrobras e outras coisas importantes que foram sendo privatizadas e vendidas aí. Começou o processo industrial no Brasil, questão do salário mínimo, do voto feminino, foram muitas conquistas. Então, lembrando do trabalhismo, onde também a questão aí de Santa Catarina, o Maneco Dias, faleceu ontem, veio a óbito, que era do tempo aí do Getúlio Vargas, foi ministro no governo do Lula, da Dilma, e era ligado à causa trabalhista, foi ministro, também ontem nos deixou. Então, fica o registro, esse é o Nilo Han, muito obrigado, aquele abraço, paz e bem e bom domingo. 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E vamos em frente com duas baita marca, Lourenço e Lourival, Sonho de Caboclo e Baile da Serra, Os Bertucci. Dá-lhe bango, Os Bertucci.

0: De casa, bom dia!
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De casa, bom dia, Concórdia, nosso amigo Sadi Satcão no Rancho Grande. Daqui a pouco, Sadi, sai o teu pedido. Obrigado a todos que nos acompanham em Santa Bela Catarina. 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E na sequência, pedido do nosso amigo Tonho Pescador, vai uma do Tchê Mendes. Deixa cair, Guavirova com os porcos.

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0: dia! Bom domingo na companhia da Rádio Salete, a voz da comunicação regional. E essa semana, para nós de Marcelino Ramos, foi uma tragédia. Perdemos a ponte que liga o distrito de Suzana, ainda não distrito, mas a vila de Suzana, a BR-153 e a Marcelino Ramos. E para refazer, é uma obra que vai muito dinheiro. Eu tenho a certeza, e sei, já acompanhei, que o prefeito Vaneio Delfim está se virando nos 30 aí para poder repor quanto antes essa obra de grande importância para nós aqui de Marcelino Ramos. Porque não existe dotação orçamentária na previsão para você reconstruir, sabendo do aporte financeiro que tem Marcelino Ramos e agora envolvido na RS-491. E agora o trânsito que vai de Marcelino Ramos à BR-153 fica pela RS-491 e na sequência, no mês de setembro, temos a grande romaria de Marcelino Ramos, a romaria da Salete. Então, da minha pequena sugestão aí, quem sabe o município possa fazer uma interferência nessa RS-491 aí, dar uma patrolada e depois passar um rolo aí, porque ela tem bastante cascalho para melhorar o trânsito para quem vem para a nossa romaria e para mesmo os usuários que vêm para Marcelino Ramos, porque senão você tem uma má impressão do nosso município. Isso não é uma crítica. Quem deveria dar a manutenção 491 é o Estado do Rio Grande do Sul, mas é uma obra que fica dentro de Marcelino Ramos e nós temos que viabilizar e fazer bonito, não só para a romaria, para também os nossos turistas e para todos que vêm nos visitar e principalmente para os nossos agricultores e quem tem que se deslocar até Marcelino Ramos. Mas lembrando, o prefeito Delfim, não me faça na última semana como outros prefeitos faziam. Chovia e aí virava num atoleiro, aí não dá. Então, meu bom dia ao prefeito Vaneio e toda a sua equipe, bom trabalho, estamos juntos e tenho certeza que você, com o apoio dos nossos vereadores e da comunidade, vai conseguir reverter. É muito dinheiro que precisa. Só lembrando da importância de uma ponte Erechim, que é um polo industrial. Tem aquela ponte que liga o Distrito Industrial de Erechim com Áurea e com toda a nossa região Nordeste aí, toda a nossa região Nordeste, há quantos anos aquela ponte não sai? Está lá e foi muitos acidentes, quem passa é uma via de uma mão única, Erechim. Então nós vamos ter dificuldades. Mas bom trabalho e sucesso, prefeito Vanei Mafessoni e sua equipe aqui de Marcelino Ramos. 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Bom dia, Ritter e família! 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Hoje é domingo e domingo é dia do frango assado. Bom dia pro amigo Machado, pro Pissai e toda aquela gurizada aí de Tamanduá. Aí na BR-153, o pessoal do 111 sempre nos acompanhando também. 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Mas vamos em frente com uma baita de umas músicas aqui. Porta do Mundo, Tião Carreiro e Pardinho e Mate de Esperança, Délcio Tavares. Bom dia, bom domingo.
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0: 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Nosso bom dia pro Bonato na Coxilha. Obrigado pela companhia. Família Dalzotto, Jardel nos acompanhando no Estreito São Sebastião. Aquele abraço, Jardel e família. 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E vai o convite agora para o mês de setembro. Vamos, no próximo programa, anunciar bem certo a data e toda a programação. Grande Costelão em Coronel Teixeira, promoção aí da Escola Gabriel Ferri. Todo ano é realizado e é um sucesso. Nosso abraço a toda essa equipe aí que vai trabalhar. Aquele costelão de chão é de lamber os beiços. Você é convidado a participar. E na sequência do costelão, depois vai ter o arrastapé. Vai ser no sábado. Vamos depois divulgar bem certo os dados aí desse costelão em Coronel Teixeira. E vamos pra frente. Vamos em frente com duas baita marca. Trio Parada Dura, Aceita Que Dói Menos e Dançador de Xote Os Serranos. É mais ou menos assim.
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1: 9:11.
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4: O Casa, um domingo louco de especial. Seu Nilo Rand, sempre atento, nos manda um recado. Quem sabe o prefeito consegue uma verba de emergência para conclusão dessa ponte. Eu tenho certeza que o prefeito e sua equipe, com a sua expertise, vai nos tirar dessa fria, porque é muito difícil a situação que ficou. Lembro de novo, Erechim, o bairro industrial que liga toda a região norte com a região nordeste, há muitos anos brigando por uma ligação, por uma ponte que muitas vezes deu acidente. Está lá, para quem conhece, só uma via, só uma mão, e é difícil. Imagine Erechim, que é o centro de toda a região norte, até hoje peleando e com muito dinheiro na mão, e que a influência política que tem. Vamos, além de torcer, saber que o prefeito vai se empenhar muito para conseguir também mais essa ponte para Marcelino Ramos. Nosso bom dia a seu Nilo Han. Obrigado pela sugestão.
5: Aquele abraço!
4: 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E vamos em frente. Chico Rei e Paraná, Minhas Férias Sem Você, e De Chão Batido, Os Monarcas.

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Bom dia, paz e bem, nossos amigos aí da Toca do Urso, no Cerro do Meio-Dia, Severino de Almeida, Osli Brandão, o mototaxista em Concórdia, nossos amigos de Alto Bela Vista, bom dia, Alto Bela Vista, o Walter, sempre na escuta aí, ex-militar, aposentado, mas está na lida ainda, está de empresário. A nossa amiga marcelinense, a gringa, bom dia, estiver na escuta. Se não, manda um sinal de fumaça aí para nós uma hora aí. É o pessoal de Marcelino Ramos também trabalhando e agora com residência no Alto Bela Vista. 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E vamos dar sequência com esse hino rio-grandense, Querência Amada, Oswaldir e Carlos Magrão, e Pirâmide do Amor, do Duca e Dalvão.

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1: 9:32.
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7: Bom dia, um domingo de paz e bem, um domingo louco de especial. 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E o Grêmio enfrenta o Bragantino com mudança à vista. Está em busca da primeira vitória fora de casa. Está difícil para o Grêmio também, mas está um pouquinho melhor que o Internacional. E voltando ao Internacional, o Pezzolano ontem jogou sem centroavante. Faltando 10 minutos para terminar, botou um zagueiro de centroavante. Mas aí sim, né? Daqui para frente, só para trás, torcida colorada. Temos morto. Só um milagre para tirar nós desse rebaixamento. Ah, vamos em frente com duas baita marcas aqui. Seu Amor Ainda é Tudo, João Mineiro e Marciano. E Valsa das Flores, Teixeirinha.

0: Bom dia, excelente domingo. Claudir Lazzarotto na escuta com o rádio ligado. Nossos amigos de Coronel Teixeira, bom dia Coronel Teixeira, o Arizago, o Tonho Vitiorec, o Valdir Liebke, o Cabo, a família Suntiel, muito obrigado aí, a família Brusque. Sempre na escuta da Rádio Salete, a voz forte da comunicação regional. E pelo menos essa semana tivemos uma notícia boa para a agricultura. A soja está reagindo, o mercado americano aí, a previsão vai ser de queda. Tomara que fique. Para quem está fazendo vendas futuras, o momento está bom. Vamos esperar para ver. Mas quero agradecer a vocês que estão na nossa companhia nesse domingo. Meu muito obrigado. 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
1: Aquele abraço!
0: Aquele abraço pro Ritter. 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Que o seu domingo termine com o coração cheio de paz e a energia lá no alto para a semana que vem começar bem. Guarde essa energia para segunda-feira e para toda semana. Muito obrigado pela sua sintonia. E duas baita marcas para terminar, depois vamos ter a Santa Missa. Saudades de minha terra, Belmonte e Amaraí. E Aleluia Gaúcha numa versão aí do Elton Saldanha. Obrigado, aquele abraço, obrigado, João.

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1: 9:53.
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16: Louvado seja o nome de nosso Senhor Jesus Cristo.
17: Para sempre seja louvado.
16: Queridos irmãos e irmãs, bom dia.
17: Bom dia.
16: Sejam muito bem-vindos aqui ao Santuário Nossa Senhora da Salete. Os visitantes, a comunidade local. Queremos também acolher com carinho aqueles que nos ouvem através da Rádio Salete de Marcelino Ramos. As intenções confiadas a este santuário. Na Liga de Missas Perpétua do mês de agosto, nós queremos rezar pelo falecido Hermes Kozer, pela saúde e intenções particulares de Santina Kozer Pereira e Isabel Kozer Araldi. Pelos missionários saletinos falecidos no mês de agosto e setembro, o padre Aldacir José Carniel, o padre Augusto Menegat, o padre Leon Peroche, o padre François Javier Allard, o padre Antônio Bortolini, o padre Paul André Digué, o padre Fidelio Willi e o irmão Errondino Ritondini. Também rezamos em honra a São Cristóvão, nas intenções da empresa de transportes Presidente Soares e seus funcionários, em honra a Nossa Senhora da Salete, São Roque e Nossa Senhora Aparecida, ao Divino Espírito Santo, nas intenções particulares das famílias Pazini e Carvalho, pela saúde de Gisele Fátima Shepcheski. Também rezemos pelo falecido Júnior César Pedroso, pelas almas do Purgatório, em ação de graças a São Miguel Arcanjo. Rezemos também pelos falecidos Jacildo Toqueto, Vinícius Luiz Boff, a pedido da família, Alisson Ventura Oliveira, Ubiratã Alves Oliveira e também pelos falecidos da família Ventura. Também rezamos por Paula Madaloso, mãe do César, né, que faleceu no dia de hoje, que é o coordenador do Cursílio aqui da Diocese de Erechim. Também nós nos alegramos, enquanto Santuário Nossa Senhora da Salete, Seminário Salete, por acolhermos neste final de semana 106 jovens que aqui estão fazendo o 14º Encontro Regional para Jovens Cursilistas, do Gerso RS1 e RS2. Então, nossa saudação fraterna, sejam muito bem-vindos das mais diversas dioceses que aqui se encontram. Enquanto comunidade de fé, junto também com a comunidade local, nós iremos celebrar esta Santa Missa. Na confissão de fé de Pedro, Jesus estabeleceu o fundamento da Igreja, que esta celebração nos ajude a estar firmemente apoiados na rocha que é Cristo. Vamos acolher a procissão de entrada. Preside esta celebração o padre Joury Windson Cunha Santos, assessor eclesiástico adjunto do GER-RS1. Também o padre Romário Barbosa, missionário saletino. Cantemos.
18: Número 354.

0: Em nome do Pai, e do Filho, e do Espírito Santo.
1: Amém.
0: O Deus da esperança, que nos cumula de toda alegria e paz em nossa fé, pela ação do Espírito Santo, estejam convosco.
1: Bendito seja Deus que nos reuniu no amor de Cristo.
0: Acolhendo a todos nós que vivenciamos esse 14º encontro de jovens cursilistas, vivendo carisma e testemunhando a esperança no mundo. Também toda a comunidade que veio celebrar conosco, aqueles que nos acompanham pela Rádio Salete, sintam-se acolhidos por nós. Desde já agradecendo ao Padre Maurício, Padre Romário, pela oportunidade de estar aqui celebrando esse momento de fé através da Eucaristia. E para nós vivenciarmos bem esse momento, queremos nos colocar diante da presença misericordiosa do Pai. Ele que nos reconcilia, Ele que nos envia também em missão. Hoje queremos recordar a missão de cada um de nós, leigos e leigas. Nem sempre conseguimos desempenhar bem a nossa missão de sermos sal da terra, luz do mundo, fermento na massa, para poder também levar o Evangelho ao coração dos irmãos. Peçamos perdão. Cantemos.

0: Deus Todo-Poderoso, rico em misericórdia, tenha compaixão de nós. Perdoe os nossos pecados e nos conduza à vida eterna.
1: Amém.
0: Senhor, tende piedade de nós.
2: Senhor, tende piedade de nós.
0: Cristo, tende piedade de nós.
3: Cristo, tende piedade de nós.
0: Senhor, tende piedade de nós.
3: Senhor, tende piedade de nós.

Concedei ao vosso povo amar o que ordenais e esperar o que prometeis, para que na instabilidade deste mundo nossos corações estejam ancorados lá onde se encontram as verdadeiras alegrias. Por nosso Senhor

0: Do livro do profeta Isaías. Assim diz o Senhor a Sobna, o administrador do palácio: eu vou te destituir do posto que ocupas e demitir-te do teu cargo. Acontecerá que nesse dia chamarei meu servo Eliacim, filho de Eucias, e o vestirei com a tua túnica e colocarei nele a tua faixa, porei em suas mãos a tua autoridade. Ele será um pai para os habitantes de Jerusalém e para a casa de Judá. Eu o farei levar aos ombros a chave da casa de Davi. Ele abrirá e ninguém poderá fechar. Ele fechará e ninguém poderá abrir. Hei de fixá-lo como estaca em lugar seguro, e aí terá o trono de glória na casa de seu pai. Palavra do Senhor.
1: Graças a Deus.

0: Leitura da carta de São Paulo aos Romanos. Ó, profundidade da riqueza, da sabedoria e da ciência de Deus. Como são inescrutáveis os seus juízos e impenetráveis os seus caminhos. De fato, quem conheceu o pensamento do Senhor? Ou quem foi o seu conselheiro? Ou quem se antecipou em dar-lhe alguma coisa, de maneira a ter direito a uma retribuição? Na verdade, tudo é dele, por ele e para ele. A ele a glória para sempre. Amém. Palavra do Senhor.
1: Graças a Deus.

0: esteja convosco.
1: Ele está no meio de nós.
0: Proclamação do Evangelho de Jesus Cristo, segundo Mateus.
1: Glória a vós, Senhor.
0: Naquele tempo, Jesus foi à região de Cesareia de Filipe e aí perguntou aos seus discípulos: quem dizem os homens ser o Filho do Homem? Eles responderam: é Jeremias ou algum dos profetas? Então Jesus lhes respondeu: e vós, quem dizeis que eu sou? Simão Pedro respondeu: tu és o Messias, o Filho do Deus vivo. Respondendo, Jesus lhe disse: feliz és tu, Simão, filho de Jonas, porque não foi um ser humano que te revelou isso, mas o meu Pai que está no céu. Por isso, eu te digo que tu és Pedro, e sobre esta pedra construirei a minha igreja, e o poder do inferno nunca poderá vencê-la. Eu te darei as chaves do reino dos céus. O que tu ligares na terra será ligado nos céus. Tudo que tu desligares na terra será desligado nos céus. Jesus, então, ordenou aos discípulos que não dissesse a ninguém que ele era o Messias. Palavra da salvação.
2: Glória a vós, Senhor.
3: Caros padres, Maurício, Romário, querida comunidade aqui reunida neste domingo, o 21º do tempo comum. Temos a oportunidade de estar aqui também com aqueles que estão nos acompanhando pela Rádio Salete. Com alegria, celebrando mais esse passo que estamos dando na nossa caminhada de fé. O tempo comum é um tempo muito especial, onde vamos também acompanhando os passos desse Cristo que anuncia o reino de Deus, que é fiel à sua missão. Jesus Cristo, o Messias, que também hoje nos envia e sempre para levarmos a sua palavra. Através da sua prática, nós somos convidados também a reavivar em nós o dom da fé. Celebrando esses dias aqui na Casa da Mãe Salete, o 14º encontro de jovens cursilistas, sempre fiéis ao carisma que é evangelizar os diversos ambientes onde nós frequentamos, mas também testemunhando a esperança no mundo, sermos sinal de esperança para todos aqueles que também vêm ao nosso encontro. E neste 21º domingo do tempo comum, a palavra de Deus nos conduz por um caminho muito bonito. Começa falando também da responsabilidade e da missão de cada um de nós. Esse dia do nosso envio para as nossas casas, para a missão, recorda também a essência da nossa missão, né? Somos leigos e leigas, vocês, comprometidos com o Evangelho e testemunhando esse Evangelho também nos diversos lugares. A responsabilidade e a missão que passa também pela ação de graças. E esta ação de graças nos conduz a contemplarmos o mistério de Deus que chega ao Evangelho, onde Jesus faz uma das perguntas mais importantes que

Isaías também nós encontramos esse administrador do palácio que foi afastado pelo rei. E o Senhor diz: Eu vou te destituir do posto que ocupas e demitir-te do teu cargo. Acontecerá que nesse dia eu chamarei o meu servo Eliacim, e o vestirei com a tua túnica e colocarei nele a tua faixa. Porei em suas mãos a tua autoridade. Ele será um pai para a casa de Judá, e eu farei para que ele leve aos ombros a chave da casa de Davi. Essas palavras do Senhor também faz-nos e nos provoca a perceber também a missão de cada um de nós. Deus nos dá uma autoridade para servir. Por isso que ele diz: Eu revestirei da tua túnica e cingirei com a tua faixa, entregarei em suas mãos a chave da casa de Davi. Vamos tomar presente a imagem da chave. Quem recebe uma chave, recebe também uma missão, uma responsabilidade. A chave, ela tem a missão de abrir e fechar. Ela dá acesso aos espaços onde muitas vezes queremos entrar, sair. Representa também a confiança e representa a missão. E aqui nós encontramos uma mensagem para todos nós. Deus confia uma responsabilidade a todos nós, a responsabilidade de sermos uma presença viva do Evangelho, da palavra para os nossos irmãos. Na nossa vida também nós recebemos chaves, recebemos responsabilidades, e cada um de nós já sabemos destas responsabilidades. Nós leigos, vocês leigos e leigas, também têm essa grande missão, e vocês receberam esta chave, de fazer fermentar o Evangelho na vida e na missão de outros. A missão de cada um de nós, de vocês, leigos e leigas, é um privilégio, é um serviço que brota do amor, que brota do coração. Quando Deus coloca algo em nossas mãos, Ele espera também que usemos aquilo que Ele nos concedeu para o bem dos nossos irmãos. Deus fez cada um de nós como obra-prima da criação. O Salmo foi nos ajudando a refletir que precisamos também nos deixar continuar esta criação em cada um de nós. Ó Senhor, vossa bondade é para sempre. Completai em mim a obra começada. Deus começou uma obra. Ele pede a cada um de nós, e pedimos a Ele com a sua colaboração, que essa obra seja completada. Talvez nós estamos enfrentando algumas dificuldades, talvez na nossa missão, nosso dia a dia, nos nossos ambientes, mas a palavra nos recorda: Deus está aí trabalhando, Deus está presente. Deus continua concretizando a sua obra em cada um de nós. E esta obra, ela também é envolta em mistério, o mistério de Deus. Não conseguimos compreender todo o mistério, mas esse mistério vai se revelando na medida em que nós também vamos nos abrindo e deixando-nos abrir o coração pela sua graça, pelo seu amor. Nós queremos, às vezes, respostas para tudo. Queremos imediatamente que Deus nos responda. Mas nem tudo conseguimos abarcar, porque o mistério de Deus é um mistério insondável. E vivendo nesse mistério da nossa vida, da nossa missão, nós também podemos perceber o Evangelho. Que muitas vezes já escutamos o Evangelho de Mateus, onde Jesus
quer saber o que os outros estão percebendo dele, quem é ele.

0: Ele.
1: Jesus quer realmente que todos aqueles que, de certa forma, estão sabendo da sua presença, do seu contato, da sua prática, realmente possam distinguir e perceber quem é Ele mesmo. Alguns achavam que eram os profetas, outros que eram alguns outros profetas, como João Batista, Elias, Jeremias, enfim. Jesus pergunta primeiro de forma geral, quer saber o que os outros estão percebendo dele. Mas ele direciona essa pergunta mais pessoalmente. E Pedro vai dizer, tu és o Messias, o Filho do Deus vivo. Nesse momento também percebemos o quanto é importante nós entendermos a nossa própria identidade. Sermos cristãos é também estarmos atentos às necessidades, onde o Evangelho também nos provoca, como Jesus nos provoca a percebermos também ao nosso redor, onde os sinais desse Evangelho não acontecem, nós também podemos perceber que diante desta percepção, nós também somos convidados a reconhecer a nossa própria identidade cristã. Como Jesus queria saber também quem era Ele, nós também precisamos sempre retomar que sermos cristãos é também estarmos inseridos, é estarmos atentos às necessidades também daqueles que estão ao nosso lado. Depois, o próprio Cristo entrega a missão de conduzir a igreja, conduzir a comunidade primeira, primitiva dos apóstolos. Pedro, sendo aquele que vai estar à frente, que vai ser um sinal também de Cristo para os outros, ele também deixa a cada um de nós esse grande ensinamento. E usando mais uma vez as chaves que tem o poder de abrir, de fechar, nós também temos essa grande responsabilidade enquanto cristãos, cristãs, a sermos esse sinal vivo do Evangelho de Cristo e sendo também, com certeza, um sinal do amor, da presença de Deus também que acontece na vida dos nossos irmãos. E hoje, celebrando os leigos e leigas, né, com certeza, cada um de nós temos uma missão importante. Fomos chamados, fomos escolhidos. Deus nos escolheu. E sermos escolhidos é também sermos um sinal do amor, da presença, da misericórdia também, que nos ajuda a vivermos a nossa missão, a nossa própria identidade. Então, peçamos ao Senhor que esses dias, vocês jovens, todos nós que vivenciamos aqui esse 14º encontro de jovens cursilistas do nosso Rio Grande do Sul, que possamos juntos cada vez mais nos entusiasmarmos, nos alegrarmos por aquilo que vivenciamos aqui e levarmos também esse entusiasmo, esta alegria para aqueles outros jovens que muitas vezes vão precisar de nós, vão também fazer com que as suas vidas possam também ser um sinal da palavra, do Evangelho, que é vida, que é cada um de nós, e temos esse compromisso de sermos anunciadores deste reino. Vamos fechar os nossos olhos nesse instante de silêncio, agradecendo ao Senhor por estarmos aqui, com a comunidade que veio celebrar conosco, com aqueles que estão nos acompanhando, e com certeza fazendo uma memória da nossa própria identidade, jovens cursilistas, sermos fiéis a esse carisma de evangelizar, de sermos também uma testemunha viva desse Evangelho de Cristo, para o mundo, para os nossos irmãos. Que essa palavra de hoje também nos ajude a voltarmos para as nossas casas, sermos enviados, fortalecendo também a nossa fé.

0: Em um só Deus, Pai Todo-Poderoso, Criador do céu e da terra, de todas as coisas visíveis e invisíveis. Creio em um só Senhor, Jesus Cristo, Filho unigênito de Deus, nascido do Pai antes de todos os séculos, Deus de Deus, luz da luz, Deus verdadeiro de Deus verdadeiro, gerado, não criado, consubstancial ao Pai. Por ele todas as coisas foram feitas, e por nós, homens, e para nossa salvação, desceu dos céus e se encarnou pelo Espírito Santo no seio da Virgem Maria e se fez homem. Também por nós foi crucificado sob Pôncio Pilatos, padeceu e foi sepultado, ressuscitou ao terceiro dia, conforme as Escrituras, e subiu aos céus, onde está sentado à direita do Pai, e de novo há de vir em sua glória, para julgar os vivos e os mortos, e o seu reino não terá fim.
1: Creio no Espírito Santo, Senhor que dá a vida, e procede do Pai e do Filho, e com o Pai e o Filho é adorado e glorificado.
0: Ele que falou pelos profetas. Creio na Igreja, una, santa, católica e apostólica. Professo um só batismo para a remissão dos pecados e espero a ressurreição dos mortos e a vida do mundo que há de vir. Amém. A Deus, fonte da sabedoria e de todos os ministérios, apresentemos nossas súplicas dizendo: ó Senhor, dono da messe, escutai a nossa prece.
2: Ó Senhor, dono da messe, escutai a nossa prece.
3: Para que o Papa, animado pelo Espírito Santo, cumpra a sua missão de presidir a Igreja, na caridade e em espírito sinodal, nós vos pedimos.
0: Ó Senhor, dono da messe, escutai a nossa prece.
3: Para que os cristãos leigos e leigas assumam com determinação a sua missão, na Igreja e na sociedade, sendo sal da terra e luz do mundo, nós vos pedimos.
0: Ó Senhor, dono da messe, escutai a nossa prece.
3: Para que no coração dos leigos e leigas, sobretudo dos adolescentes e jovens, surjam novas e santas vocações sacerdotais e religiosas, nós vos pedimos.
2: Ó Senhor, dono da messe, escutai a nossa prece.
3: Por todos os participantes do 14º Encontro Regional para Jovens Cursilistas, que retornem às suas dioceses, sendo sinal de esperança, nós vos pedimos.
2: Ó Senhor, dono da messe, escutai a nossa prece.
0: Ó Deus, que deste a Pedro a missão de conduzir a barca da Igreja, e lhe fortaleceste em suas fraquezas, atendei a oração de cada um de nós, que confiamos e podemos testemunhar cada vez mais a missão desse Cristo, vosso Filho, que vive e reina pelos séculos dos séculos.
2: Amém.

0: Orai, irmãos e irmãs, para que o meu e o vosso sacrifício seja aceito por Deus Pai Todo-Poderoso.
1: Receba, ó Senhor, por tuas mãos este sacrifício, para a glória do seu nome, para o nosso bem e de toda a sua santa igreja.
0: Senhor, pelo único sacrifício do vosso Filho, adquiristes para vós um povo de adoção filial. Concedei-nos benigno na vossa igreja os dons da unidade e da paz, por Cristo nosso Senhor.
2: Amém.
0: O Senhor esteja convosco.
3: Ele está no meio de nós.
0: Corações ao alto.
3: O nosso coração está em Deus.
0: Demos graças ao Senhor nosso Deus.
3: É nosso dever e nossa salvação.
0: Na verdade, é digno e justo. É nosso dever e salvação dar-vos graças sempre e em todo lugar, Senhor, Pai Santo, Deus Eterno e Todo-Poderoso. Vós nos concedeis a cada momento o que mais nos convém e conduzis a vossa igreja por admiráveis e diversos caminhos. Vós não cessais de ajudá-la com a força do Espírito Santo, para que sempre fiel ao vosso amor, jamais deixe de invocar-vos na tribulação, nem se esqueça de louvar-vos na alegria, por Cristo Senhor nosso. Por isso, associados aos coros dos anjos, nós vos louvamos com alegria, cantando a uma só voz. Sim.

0: Na verdade, ó Pai, vós sois santo, fonte de toda santidade. Santificai, pois, estes dons, derramando sobre eles o vosso Espírito, a fim de que se tornem para nós o corpo e o sangue de nosso Senhor Jesus Cristo.
1: Enviai o vosso Espírito Santo.
0: Estando para ser entregue e abraçando livremente a paixão, Jesus tomou o pão, pronunciou a bênção de ação de graças, partiu e o deu a seus discípulos, dizendo:

Do mesmo modo, no fim da ceia, ele tomou o cálice em suas mãos e, dando graças novamente, o entregou a seus discípulos, dizendo: Tomai todos e bebei, este é o cálice do meu sangue, o sangue da nova e eterna aliança, que será derramado por vós e por todos para a remissão dos pecados. Fazei isto em memória de mim.

0: Mistério da fé e do amor.
1: Todas as vezes que comemos deste pão e bebemos deste cálice, anunciamos, Senhor, a vossa morte, enquanto esperamos a vossa vinda.
0: Celebrando, pois, o memorial da morte e ressurreição do vosso Filho, nós vos oferecemos, ó Pai, o pão da vida e o cálice da salvação. E vos agradecemos porque nos tornaste dignos de estar aqui na vossa presença e vos servir.
1: Aceitai, ó Senhor, a nossa oferta.
0: Suplicantes vos pedimos que, participando do corpo e sangue de Cristo, sejamos reunidos pelo Espírito Santo num só corpo.
1: O Espírito nos una num só corpo.
2: Lembrai-vos, ó Pai, da vossa Igreja, que se faz presente pelo mundo inteiro, e aqui convocada no dia em que Cristo venceu a morte e nos fez participantes de sua vida imortal, que ela cresça na caridade em comunhão com o Papa Leão XIV, com o nosso Bispo Admir Antônio, os bispos das dioceses aqui presentes, representados pelos jovens, os bispos do mundo inteiro, os presbíteros, os diáconos e todos os ministros do vosso povo.
1: Lembrai-vos, ó Pai, da vossa Igreja.
3: Lembrai-vos também na vossa misericórdia dos nossos irmãos e irmãs que partiram desta vida. Todos aqueles que foram mencionados no início desta celebração, que estão inscritos na Liga de Missas deste Santuário, de Dona Paula Madaloso pela sua Páscoa, e de todos os que partiram desta vida, acolhei-os junto a vós na luz da vossa face.
1: Concedei-lhes, ó Senhor, a luz eterna.
3: Enfim, nós vos pedimos, tende piedade todos nós e dai-nos participar da vida eterna com a Virgem Maria, Mãe de Deus, a Senhora da Salete, São José, o seu esposo, os apóstolos e mártires, Santa Rosa de Lima e de todos os santos que neste mundo viveram na vossa amizade, a fim de vos louvarmos e glorificarmos por Jesus Cristo, vosso Filho.
0: Por Cristo, com Cristo.

0: toda a vida do Cristo, se fortaleceu em vários momentos de oração com o Pai. Por isso, juntos queremos buscar essa força através da oração que o Senhor nos ensinou. Pai nosso, que estais no céu, santificado seja o vosso nome.
1: Venha a nós o vosso reino.
2: Seja feita a vossa vontade, assim na terra como no céu.
1: O pão nosso de cada dia nos dai hoje. Perdoai as nossas ofensas, assim como nós perdoamos a quem nos tem ofendido. E não nos deixeis cair em tentação, mas livrai-nos do mal.
0: Livrai-nos de todos os males, ó Pai, e dai-nos hoje a vossa paz. Ajudados pela vossa misericórdia, sejamos sempre livres do pecado e protegidos de todos os perigos, enquanto aguardamos a feliz esperança e a vinda do nosso Salvador, Jesus Cristo.
3: Vosso reino, o poder e a glória para sempre.
0: Senhor Jesus Cristo, dissestes aos vossos apóstolos: eu vos deixo a paz, eu vos dou a minha paz. Não olheis os nossos pecados, mas a fé que anima a vossa igreja. Dai-lhe segundo o vosso desejo a paz e a unidade. Vós que sois Deus com o Pai e o Espírito Santo.
1: Amém.
0: A paz do Senhor esteja sempre convosco.
1: O amor de Cristo nos uniu.
3: Cordeiro.

0: Provai e vede como o Senhor é bom, feliz de quem nele encontra o seu refúgio. Eis o Cordeiro de Deus que tira o pecado do mundo.
1: Senhor, eu não sou digno de que entreis em minha morada, mas dizei uma palavra e eu serei salva.

0: Alma de Cristo, santificai-me. Corpo de Cristo, salvai-me. Sangue de Cristo,
1: inebriai-me.
0: Água do lado de Cristo, lavai-me. Paixão de Cristo, confortai-me. Ó bom Jesus, ouvi-me. Dentro das vossas chagas,
2: escondei-me.
0: Não permitais
2: que eu me separe de vós.
0: Do espírito maligno, defendei-me. Na hora da minha morte,
2: chamai-me e mandai-me ir para vós,
0: para que com os vossos santos vos louve por todos os séculos dos séculos. Amém. Oremos. Senhor, nós vos pedimos, realizai plenamente em nós a obra redentora da vossa misericórdia. Em vossa bondade, levai-nos a tão alta perfeição, que reconfortados por vossa graça, em tudo possamos agradar-vos, por Cristo nosso Senhor.
3: Amém.
4: Voltando nosso olhar à imagem de Nossa Senhora da Salete, a quem é dedicado este santuário, ela que é a Senhora da Reconciliação, a Mãe de Jesus, que há 180 anos veio nos deixar uma mensagem de esperança e de reconciliação. Estendendo a nossa mão em direção da imagem da Virgem Maria, queremos apresentar todos os leigos e leigas, todas as pessoas que dedicam a sua vida ao serviço da Igreja nos diferentes ministérios. Queremos apresentar as nossas intenções, os nossos pedidos. Queremos apresentar todos estes jovens, ó Virgem Mãe, que aqui é o teu santuário, hoje estão. E juntos nós queremos saudá-la dizendo: Ave Maria,
3: cheia de graça, o Senhor é convosco. Bendita sois vós entre as mulheres, e bendito é o fruto do vosso ventre, Jesus. Santa Maria, Mãe de Deus, rogai por nós, pecadores, agora e na hora de nossa morte. Amém.
4: Nossa Senhora da Salete, reconciliadora dos pecadores,
3: rogai sem cessar por nós que recorremos a vós.
4: Com as nossas palmas, saudemos Nossa Senhora. Viva Nossa Senhora da Salete!
5: Viva!
4: Mais forte, mais bonito, viva Jesus Cristo! Tenho a vontade de sentar um pequeno instante. Nós estamos aqui no Santuário da Mãe, queremos agradecer a presença da comunidade local. Levanta a mão, comunidade local de Marcelino Ramos, nossa saudação, uma salva de palmas, bem-vindo sempre. Não os cursilistas, mas quem visita o nosso santuário hoje, levanta a mão. Isto, bem-vindos, uma salva de palmas, sempre bem-vindos à Casa da Mãe. Agora eu vou pedir para que os cursilistas fiquem de pé, para que a comunidade possa vê-los. Isto, estão jovens de 9 dioceses do estado do Rio Grande do Sul aqui presentes e aqui vieram fazer o seu 14º encontro. Sejam sempre bem-vindos aqui ao Santuário da Casa da Mãe da Salete. Uma salva de palmas também acolhendo-os. Nossa saudação também em nome do reitor deste santuário, o padre Renoir Dalpisol, que está em viagem ao encontro de reitores e santuários em Aparecida. Também deixa o seu abraço, a sua prece a cada um de vocês nesta manhã. Nós, no dia 19 deste mês, na última quarta-feira, nós apresentamos e abençoamos estas pinturas sacras que hoje vocês podem contemplar aqui no nosso santuário. Ficou bonito?
6: Ficou!
4: Eu achei meio fraco. Ficou bonito?
7: Muito!
4: Então, se ficou bonito, vamos dar uma salva de palmas? Esta obra foi realizada por um artista sacro chamado Marcílio Soares. Ele realizou, junto com outros 3 profissionais que aqui estiveram, demoraram 14 dias para pintar estas pinturas, embelezando o nosso santuário. Esta obra é uma obra definitiva, que foi colocada depois de mais de 60 anos na Casa da Mãe. de forma que ela pudesse proporcionar um ambiente de oração, um ambiente de acolhida e, acima de tudo, um ambiente de aconchego para todos aqueles que aqui se achegam a este santuário. Aqueles que conheceram o santuário sem as pinturas e, quando viram, já devem ter percebido um choque, né, ao ver o santuário mais bonito, mais acolhedor, mais próximo também da Assembleia Litúrgica. Mas tudo tem o seu preço, não tem? Então nós precisamos pagar essa obra de arte. Por isso nós, enquanto santuário, nós relançamos duas obras que vão nos ajudar a pagar esta obra de arte sacra. Este livrinho da história de Nossa Senhora da Salete, ali no bazar. R$10, o valor mínimo deste livrinho. Você vai comprando o livrinho e você nos ajuda a poder pagar esta obra de arte. Nós também relançamos o Devocionário da Salete. Alguns devem ter conhecido como o Romeiro da Salete, aquele livrinho de capa azul. Aqui nós revisamos e ampliamos, colocamos à disposição de toda a comunidade todas as orações saletinas. Missa, terço, via sacra, enfim, cantos, novena, mensagem, a história, tudo aquilo que vocês precisam de Nossa Senhora da Salete na palma da sua mão. Também R$10 à disposição ali na lojinha. Comprando, doação mínima, R$10 cada um, você vai nos ajudar a estar contribuindo, pagando, embelezando este santuário. Também a vossa doação vai nos ajudar a enriquecer ainda mais esse santuário. Caso você deseje deixar um valorzinho a mais, acima de R$100, você pode inscrever a sua família, pode inscrever as suas intenções no livro Ouro do Santuário, que depois serão fechados e depositados sobre o altar, onde nós rezaremos por você, pela sua família, de forma perpétua. Queremos agradecer com carinho, Padre Jôlio, obrigado pela presidência desta celebração, sempre muito bem-vindo aqui ao nosso santuário, Padre Romário, missionário saletino, pároco lá da paróquia As Três Vendas, bem-vindo sempre, a casa também é sua. Obrigado a todos vocês que vieram a esta celebração, obrigado também àqueles que nos acompanharam através da Rádio Salete de Marcelino Ramos. Vamos nos colocar em pé? Se alguém tem alguma lembrança, objeto religioso para ser abençoado, segure na mão, chave do carro, da casa, terço, água, pode segurar na mão. Padre Jôlio vai proferir a bênção e depois a bênção final. Ao final da missa, depois da bênção, ele se coloca à disposição para poder fazer a aspersão da comunidade com a água benta.
0: Cristo disse: ide, fazei discípulos meus todos os povos, batizando-os em nome do Pai, do Filho e do Espírito Santo. Aqui seremos enviados para os nossos lugares, espaços, dioceses, também aqueles que estão nos visitando, acompanhando essa celebração. Queremos então invocar a bênção sobre os objetos religiosos que vocês trazem consigo, as chaves dos carros, casas, enfim, tudo aquilo que fomos adquirindo ao longo desses dias. A nossa proteção está no nome do Senhor,
3: que fez o céu e a terra.
0: O Senhor esteja convosco.
3: Ele está no meio de nós.
0: Ó Deus, fonte e origem de toda bênção, invocamos a vossa bênção sobre todos os objetos religiosos, chaves, terços, enfim, imagens, tudo aquilo que os vossos filhos trazem consigo. Assim que também nos destes esses sinais visíveis para chegarmos até vós, possamos fazer desses sinais visíveis um sinal também da sua presença, da misericordiosa, bondosa e amorosa, para com aqueles que também utilizarem e usarem como um sinal de devoção. Que a Mãe Salete possa também nos acompanhar, nos abençoar, nos proteger e fazer destes sinais também um instrumento para chegar ao teu Filho Jesus. O Senhor abençoe em nome do Pai, do Filho e do Espírito Santo. Amém. Amém. O Senhor esteja convosco.
3: Ele está no meio de nós.
0: Atendei, Senhor, às preces da vossa família e concedei a vossa graça aos que vos suplicam confiantes, para que, fortalecidos pelos auxílios necessários, perseverem na profissão do vosso nome. Por Cristo nosso Senhor.
3: Amém.
0: E a bênção de Deus Todo-Poderoso, Pai e Filho e Espírito Santo, desça sobre vós e permaneça para sempre.
3: Amém.
0: Ide em paz e o Senhor vos acompanhe.
1: Graças a Deus.
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9: Salete FM e a hora certa.
10: 11 horas e 8 minutos.
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9: E a hora certa.
10: 11 horas e 10 minutos.
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0: honra.
1: Obrigado mesmo, de coração. Obrigado por terem vindo.
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3: E a hora certa.
4: 11 horas e 22 minutos.
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0: E a hora certa.
1: 11:34.
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2: E a hora certa.
3: 11:47.
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2: E a hora certa.
3: 12 horas e 1 minuto.
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0: Obrigado.
1: E a hora certa.
2: 12 horas e 13 minutos.
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0: E a hora certa.
1: 12:26.
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0: Aê!
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3: 12 horas e 38 minutos.
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0: E a hora certa.
1: 12 horas e 51 minutos.
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1: E a hora certa.
2: 13:03.
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1: E a hora certa.
2: 13 horas e 16 minutos.
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1: E a hora certa.
2: 13 horas e 28 minutos.
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0: Muito obrigado, gente.
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2: E a hora certa.
3: 13 horas e 52 minutos.
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0: E a hora certa.
1: 14 horas e 5 minutos.
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0: ouvindo, gente? Vocês são nota 100, tá?
1: E a hora certa?
2: 14 horas e 18 minutos.
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1: E a hora certa.
2: 14 horas e 31 minutos.
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0: Chama a Mariana.
1: E a hora certa.
2: 14 horas e 42 minutos.
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0: E a hora certa.
1: 14 horas e 56 minutos.

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0: E a hora certa.
1: 15 horas e 12 minutos.
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1: E a hora certa.
2: 15 horas e 26 minutos.
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0: E a hora certa.
1: 15:39.
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0: um jogador mais dinâmico, não é um volante mais posicionado, é um jogador que gosta de sair para o jogo, que gosta de fazer associações, tabelas, chegar à frente, um time muito vocacionado para o ataque, mas também, e essa é uma característica, porque tem um DNA dos times da Red Bull, não é? Do Wagner Mancini, interessa o técnico, eles têm uma linha de jogo, é um time muito intenso, é um time jovem e de muita intensidade em que todo mundo se move muito. E aí o Grêmio precisa ficar mais atento. Mas sim, é o meio campo que sai pro jogo, Mago.
1: Bom, o Gabriel Rufi Rufi, Eduardo Sacha, ex-jogadores do Inter, né, conhecidos do futebol gaúcho, ficam à disposição no banco.
2: Pegada à marca da conquista.
0: São os jogadores mais veteranos. O Sacha, inclusive, é um dos jogadores que mais antigos dessa fase do Bragantino com a Red Bull.
1: Sete anos,
0: então o jogador já é uma liderança, jogador mais experiente. Mas é característica do Bragantino usar jogadores jovens, né? E eu chamo a atenção para um jogador, Rodriguinho, que foi comprado ao São Paulo. Esse jogador surgiu muito bem no São Paulo, jogador interessante, jogador jovem, naquele perfil da Red Bull de usar o Bragantino aqui no Brasil para catar as jovens promessas, lapidá-las e mandar para a Europa.
2: Fez o gol no primeiro turno em Porto Alegre, foi 1-1 na Arena do Grêmio no dia 12 de março, portanto pouco mais de 5 meses. O Grêmio naquele jogo teve o Everton, Pavon, Gustavo Martins, Vieri e Marlon, Noriega, Nardoni e Monsalve, Enamorado, Carlos Vinícius e Gabriel Meck. Olha, ele mudou completamente o time, hein? Ficou o Everton, o Marlon e o Noriega. O time que começa hoje aqui, né? São 8 novidades.
0: Teria o Gustavo Martins, né, Manhã Gol? Ele tá fora por uma... Mas mesmo assim, coloca mais um apenas, é uma mudança bastante significativa, são 4 remanescentes apenas.
2: O Bragantino jogou com o Cleiton, hoje tem o Thiago Volpi. Em Porto Alegre jogou o Hurtado, hoje joga o Santana. Pedro Henrique, Gustavo Marques e Juninho Capixaba, tá mantida a defesa. Aí teve o Gabriel Rufi Rufi, o Gustavinho, o Lucas Barbosa e o Mosqueira. Na frente, Herrera e Sacha. Também é um time bastante diferente do técnico Wagner Mancini, que não ganha no Campeonato Brasileiro desde maio. No dia 31 de maio ganhou do Inter por 3-1. Então aí teve a parada da Copa, desde que voltou. Vitória na Copa Sul-Americana, no playoff contra o Sporting Cristal, aqui mesmo no Cícero de Souza Marques. Mas no Campeonato Brasileiro, o Bragantino não ganha desde o mês de maio. 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Lucas Arruda, e o que rolou no Campeonato Brasileiro já neste final de semana da 24ª rodada, Arruda?
3: Bom, na abertura da rodada ontem, Manhago, 3 jogos realizados no estádio Maracanã. O Fluminense recebeu o Remo e venceu de virada por 2-1. Já fez o gol da equipe do norte do país, mas Hulk e Serna fizeram os gols do Fluminense. A Rádio Gaúcha transmitiu no estádio Beira-Rio o empate por 0-0 do Inter com o Atlético Mineiro. Resultado esse que manteve o Inter atrás do Grêmio na classificação. E ainda o Cruzeiro venceu o vice-líder Flamengo de virada no estádio Maracanã, aliás, no estádio Mineirão. Pedro fez para o Flamengo, mas Kenny Arroio e Matheus Pereira, já nos acréscimos do segundo tempo, marcaram os gols da equipe da casa aos 3 jogos que inauguraram esta rodada, Manhago. E a rodada completa está em imagens nesse momento na nossa transmissão de @ Gaúcho Esportes.
2: 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É ontem 2 viradas, do Fluminense para cima do Remo e do Cruzeiro para cima do Flamengo. E o domingo de Brasileirão, Arruda, além de Bragantino e Grêmio, vamos aos jogos do domingo.
3: Pois é, Manhago, e aí é o seguinte, eu quero destacar antes dos demais jogos, essa partida que também acontece às 4 horas da tarde em São Paulo, no Nubank Park. O Palmeiras, líder da competição, recebe o Vasco da Gama, que é o vice-lanterna. Jogo com interesse direto do Grêmio. E destaco aqui as escalações das equipes, porque o Palmeiras e o Vasco, eles têm nesse momento também o foco na Copa do Brasil. Palmeiras com Carlos Miguel, Giá e Gustavo Gomes, Barbosa e Arthur, Marlon Freitas, Andréas Pereira, Maurício e Alan, Flaco Lopes e Vitor Roque. Ou seja, o Piquerez está fora do jogo e o Arias, que é titular, fica no banco de reservas hoje. O Vasco da Gama, do técnico português Pedro Emanuel, vai a campo com o Léo Jardim, Paulo Henrique, Carlos Cuesta, Robert Renan e Cuiabano, Santiago Sosa, Thiago Mendes e Tietê, Adson, Andrés Gomes e David, o DVD, a escalação do Vasco da Gama.
4: DVD.
3: Que apelido é esse, né,
4: César? Maravilha.
3: DVD. Bom, ainda às 4 horas da tarde no estádio Barradão, tem clássico Bavi, o Vitória recebe o Bahia. Às 6:30 na Vila Belmiro, Santos contra o Mirassol e no mesmo horário na Arena Condá tem Chapecoense, lanterna do campeonato, contra o São Paulo. E às 7:30 no estádio Couto Pereira, o último jogo do domingo tem Coritiba contra o Corinthians.
2: 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São dezenas de emissoras que estão com a Gaúcha e o Grêmio no Campeonato Brasileiro.
1: Manhago,
2: diga, Geisa.
1: Com relação aos pendurados, a lista do Grêmio ela não é muito grande. É relativamente pequena, mas tem jogadores importantes. Pendurados hoje, tá? Próximo jogo é contra a Chapecoense, no final de semana. E aí, dependendo dos jogos, dos grenais, né? Começa a decisão da Copa do Brasil na quinta-feira. Esse jogo contra a Chapecoense pode ter uma escalação bem diferente, né? Pavon tá pendurado, começa no banco hoje. O Noriega tá pendurado, começa como titular hoje. Danilo Barbosa chegou e daqui a pouco a gente fala sobre ele, mas fica no banco. E o Marlon. Então, Pavon, Marlon e Noriega jogam ou estão pendurados no jogo de hoje. Inclusive, o próprio auxiliar, o Vitor Severino, do Luiz Castro, também está pendurado. O próximo jogo é contra a Chapecoense na Arena, no intervalo ali entre os clássicos grenais válidos pela Copa do Brasil.
2: É, pois é, né? Leonardo e CCD. Quinta-feira tem Grenal. A gente viu ontem o Inter com jogadores nitidamente forçando o cartão amarelo para não viajarem a Salvador no final de semana. O Inter joga com o Bahia na Fonte Nova no próximo domingo, porque tem dois grenais de Copa do Brasil. Como é que será que o Grêmio, hein, CCD e Leonardo Oliveira vai tratar esse jogo nas questões
4: de cartões? Eu não consigo entender qualquer relação, por exemplo, com poupar jogador, tirar jogador de partida do brasileiro. Eu acho que o jogador de futebol, eu sei que o jogador de futebol é um ser muitas vezes alienado dos processos, tá? Eles são individualistas e tal, eles são alienados. Agora, o jogador que não entende o nível de risco que o Grêmio e o Inter correm hoje de rebaixamento, sobretudo quando são apoiados pelos clubes ainda, a ponto de tirar jogador do jogo e tal. Gente, a prioridade é não cair. O Grenal com toda a beleza, ai, um Grenal eliminatório, o que que isso tem a ver com, se me fazem agora a figura, o Grêmio vence por 5-0 os dois Grenais e o Grêmio cai. Eu não quero saber, eu quero que o Grêmio não caia. Aí tu ter jogador poupado, por isso pra mim a grande surpresa dessa escalação é porque ela permite que as pessoas pensem, eu acho que foi poupar. Eu não acho. Porque se foi poupar, tem que tirar o treinador antes da palestra. Tu tá poupando o jogador? Tô poupando. Então tu tá fora. Mas a palestra daqui é... Não sei, eu dou a palestra. Eu vou dar a palestra. Isso aí não existe.
3: Então, Castro.
4: Eu não acredito nisso. Vamos ver o Luiz Castro.
3: Vamos ouvir o técnico do Grêmio.
5: Ele obriga-nos a mudanças, não só por lesão, mas também por opções, também por cansados, também por todo um conjunto de fatores que nos obrigam a ter atitudes permanentes em função daquilo que é o 11. Muitas vezes uma outra situação não se entende fora daquilo que é o nosso contexto, mas essas decisões acontecem muito em função daquilo que é a semana, em função daquilo que são os problemas e problemas que temos que resolver.
6: Sabemos a importância do jogo, né? Nós estudamos durante a semana o Bragantino. É óbvio que a gente não pode olhar para trás e muito menos para frente, né? Nós temos que olhar o jogo de hoje, que é de extrema importância, e a gente está preparado para chegar aqui, fazer um bom jogo e, se Deus quiser, sair com um ponto positivo daqui.
3: Tá aí as manifestações do Luiz Castro e também do lateral Diego Caíto na chegada ao estádio Cícero de Souza Marques, CCD.
4: Eu espero que a semana que ele fale não seja a semana para frente, sim a semana para trás. Porque se ele coloca a semana como discussão, ele está botando, se olhar para frente, ele está botando o Grenal. E eu vou insistir aqui, o Grenal nesse momento para o Grêmio é secundário. Se o Grêmio vencer o jogo hoje, o Grêmio vai ter uma gordurinha. Uma gordurinha. O Grêmio vai conseguir estar duas rodadas na zona de rebaixamento. Se o Grêmio não vencer o jogo hoje, o Grêmio vai estar, vai seguir na rodada de risco de rebaixamento. Então, não cabe, não cabe. Essa informação eu nem sabia, que o Inter tinha poupado o jogador. Imagina, o Inter abrir mão do jogo na Bahia. E talvez o Inter termine a rodada na zona de rebaixamento. É um negócio surreal, surreal.
0: Mas não tenha dúvida, César, o jogo na quinta-feira, o Grenal é na quinta-feira. Jogo domingo em Salvador, o Grêmio pega a Chapecoense em casa, o Grêmio não vai ter a viagem, pega um adversário de menor quilate, embora perigoso, a Chapecoense por vez ou outra ela aplica. Ela aplica
4: alguma surpresa. Perder, a Chapecoense não vai perder todos os jogos até o final do
0: ano. Exato, então assim, precisa ter atenção. Mas é claro que na quinta-feira, jogando um Grenal no nível que ele tem, muitos jogadores não vão estar prontos para jogar no domingo. Não tem como, é fisicamente é impossível.
4: Sim, mas isso porque tu prioriza o Grenal. Se não priorizasse o Grenal, tu estariam 100%.
1: Nessa entrevista que o Luiz Castro concedeu há pouco, ele também falou sobre o Danilo Barbosa e o aproveitamento dele. A informação que eu recebi é de que o Danilo Barbosa vem com a ideia de titularidade. Por enquanto, com a ausência do Nardoni. Ele tem o Noriega, que está com ritmo de jogo. É isso que pesa para a colocação do Danilo Barbosa no jogo de hoje. Então ele fica como opção no banco. Luiz Castro, na entrevista para a TV, disse: olha, se for necessário, o Danilo Barbosa vai ser utilizado. A ideia é dar ritmo de jogo para esse atleta, para ter condições o quanto antes de ocupar um lugar no meio-campo gremista. Então Danilo Barbosa fica como opção no banco de reservas.
3: Manhago.
2: Diga, Ruda.
3: Ainda sobre esse assunto da escalação, nós estamos perguntando na transmissão em imagens no arroba Gaúcho Esportes se o torcedor do Grêmio aprovou a escalação do técnico Luiz Castro. Três alternativas: sim, escolheu bem; não, sem o Carlos Vinícius não dá; ou mais ou menos, podia ser melhor. As alternativas da nossa interativa para o pessoal lá em arroba Gaúcho Esportes.
4: Como é que tem parcial? Tem parcial?
3: Eu tô pedindo pro pessoal aqui da produção me mandar, por gentileza, porque sumiu da minha tela, mas é uma interativa que fica no ar até o início do jogo, tá? Então o pessoal vai me municiar com as informações, eu trago na sequência a parcial dessa interativa no arroba Gaúcho Esportes. Manhago.
0: Na transmissão da TV, Manhago, aparece o Wagner Mancini falando, eu não sei, eu acho que o César gosta muito do Mancini, gostaria de ouvir, não sei se o César quer ouvir o Mancini.
4: A ideia é não ouvir o Mancini. Não ouvir o Mancini. Não sei se ele falou ou não, tu tá dizendo que ele falou. O Mancini, se eu puder não ouvir, é um presente que eu me dou. Mas eu não sei se, do ponto de vista de jornalístico, talvez seja importante.
2: Essa questão da preservação, claro que a gente nunca vai ter, né, abertamente as pessoas falando, mas ficou muito claro ontem pelos cartões tomados pelos jogadores do Internacional. E hoje aqui também, né? Se o Pavon ele não está em campo, o Grêmio jogou há 7 dias em Belo Horizonte. Então, se está preservando o Pavon para o Grenal, é um erro grandioso também.
4: Eu gosto dessa hora, até para a gente não começar a criar narrativa amanhã, eu prefiro muitas vezes nessa hora entender o que disse o treinador e o que ele fez. O treinador, no intervalo do jogo lá, no terrível jogo do Grêmio lá em BH, o treinador disse depois do jogo que iria mudar o time. No intervalo do jogo ele mudou o time tirando o Pavon.
2: Tirou tinha tomado um amarelo, né?
4: Não, mas ele tirou o Pavon daquele jogo.
2: Tirou?
0: Mas a alegação dele é de que entre o Pavon e o Amuzu, como eles dizem, o Pavon tinha um amarelo.
4: Isso.
0: Aí ele optou
4: aí, pelo Amuzu. Hoje, ele mexe no time, mas não mexe pouco no time, não. Ele mexe muito no time. Ele tira um zagueiro que tá machucado, mas bota outro. Ele tira o lateral esquerdo e bota outro. Os volantes, ele perdeu dois que estavam lá, ele botou dois, né? Um meia e um volante. E no ataque ele mexeu em duas posições. Ou seja, ele mexe muito no time. Ele disse que faria isso. E acho que naquele momento era um momento de indignação da derrota. Ele não disse por causa do Grenal. Então eu acredito que ele continua. Nós estamos em setembro, né? Está uma época bem adequada. Nós estamos chegando em setembro. Ele está tentando achar um time ainda no trabalho dele. Ele tá tentando. Pro...
2: Então, os dois
4: dia vai ter que achar.
2: Luiz Castro e Mancini juntos, conversando e caminhando em direção aos reservados.
1: Não,
2: diga, Jason.
1: Não sei se tem uma ideia muito ou não, ou se tem algo a ver. Tô olhando pro banco de reservas do Grêmio sorridentes. Carlos Vinícius, Pavon, tá todo mundo sorridente ali no banco de reservas.
0: E qual seria o tema da conversa do Castro com o Mancini? Teria uma desconfiança amanhã?
2: Não faço a mínima ideia.
0: Eu tenho uma aposta aqui, mas eu não vou fazer no ar.
2: E no Nacional Brasileiro, times em campo aqui em Bragança.

0: Os dois times em campo, Grêmio camisa tricolor, calções pretos, meias azuis, confirma pra gente, Jason, time do Grêmio.
1: De Everton 1, Diego Caio 27, Wallace 82, Wagner Leonardo 13, Marlon 23, Noriega 8, Vila Sante tem a 20, Krovinovic 10, 21, TT 9, Amuso. E Bright White veste a 22.
0: Três tentos sempre parceiros, o ecossistema mais completo do agronegócio brasileiro. Bragantino, camisa branca, calções vermelhos, meias brancas. E Jason, seria de bom tom, né, que a direção do Bragantino abrisse um espaço maior para o torcedor do Grêmio. O pessoal está espremido lá junto a um alambrado. E tem dois módulos completamente vazios do lado. É. E os gremistas continuam chegando, Jason.
1: É, lotou o estádio, lotou o espaço, né, Manhã Gol, para a torcida visitante. São mais de 1.500 torcedores. Pelo menos o espaço comporta isso. Então, dá para dizer que é lotação máxima. Os gremistas estão aqui em apoio ao time, à escalação colocada pelo técnico Luiz Castro. Não teve vaia nenhuma, apenas aplausos à galera que vem de longe para acompanhar o Grêmio aqui em Bragança Paulista.
0: 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Vamos à classificação do Campeonato Brasileiro, grupo da Libertadores. Aí, Arruda.
2: Vamos lá, Gustavo Manhago, G5 do Brasileirão. Tem Palmeiras líder com 48 pontos. O Flamengo segundo colocado com 45. O Atlético Paranaense terceiro com 41. E o quarto colocado, Fluminense, também com 41. A diferença está nas vitórias. O quinto, nesse momento, é o Cruzeiro com 39 pontos. O G5 do Campeonato Brasileiro.
0: 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Agora o grupo que vai para a próxima Copa Sul-Americana, Ruda.
2: Bom, a Copa Sul-Americana, Manhago, que coloca nesse momento do sexto ao 11º colocado. Bahia, sexto colocado com 34 pontos. O Atlético Mineiro, sétimo com 33. O Bragantino, oitavo com 32. Também com 32, o nono Corinthians, décimo Coritiba com 31 e o Botafogo, 11º com 30 pontos.
0: 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Situação da dupla Grenal e a zona de rebaixamento.
2: Dupla Grenal, Manhago, no limbo desse Brasileirão. Grêmio 15º com 25, Internacional 16º também com 25. A diferença está nas vitórias, 6-5 para o tricolor. Na zona de rebaixamento, Mirassol 17º com 23, o Remo 18º também com 23 pontos, o Vasco da Gama vice-lanterna com 22 e a Chapecoense virtualmente rebaixada tem apenas 11.
0: Grêmio e Bragantino se enfrentam no Campeonato Brasileiro desde 1990, 19 jogos, 4 vitórias do Grêmio, 8 do Bragantino, 7 empates aqui em Bragança Paulista, 10 partidas, 7 vitórias do Bragantino e 3 empates. O Grêmio que tem o Grenal, né, pela Copa do Brasil quinta-feira, o Bragantino não disputa mais competição paralela ao Campeonato Brasileiro. Foi eliminado na Copa do Brasil pelo Mirassol, foi eliminado na Copa Sul-Americana pelo Atlético Mineiro. Bom, o Juventude na Série B só na terça-feira, né, Arruda?
2: Pois é, Manhago, porque o Juventude na última rodada conquistou uma vitória importantíssima fora de casa contra o Goiás por 1-0 na Serrinha. Volta a campo nesta terça-feira, às 7h30 no estádio Alfredo Jaconi. O duelo é contra o CRB. Juventude vice-líder, 42 pontos. Estaria conquistando o acesso se a Série B terminasse hoje.
0: 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Felipe Fernandes de Lima, de Minas Gerais, acerta o relógio. A saída pertence ao time do Grêmio. O Everton, o goleiro gremista, posicionado neste primeiro tempo à frente da torcida do Bragantino. Enquanto que o goleiro do Bragantino está próximo à torcida do Grêmio. Autoriza o árbitro e a bola já está rolando em Bragança Paulista pelo Campeonato Brasileiro. 24ª rodada, a quinta do retorno. E o Noriega já falhou e entregou de presente a bola para Herrera. Chegou dentro da grande área, driblou o Wallace. Noriega dá o carrinho. O torcedor ficou pedindo pênalti. O juiz mandou seguir. Vem Juninho Capixaba, vem Bragantino. Levou para o fundo, vai cruzar, tocou para o meio da área. Corta Noriega. O juiz para o jogo agora para atendimento do jogador do Bragantino e diz que não houve nada, não há reclamação de pênalti, Jason.
1: Primeira chegada do Bragantino, Vinicinho, erro no meio campo. Ele foi com tudo em direção à área e o Noriega na recuperação por baixo, ele dá o carrinho e na sequência, de fato, atinge o jogador do Bragantino que está caído. O árbitro paralisa, pode liberar ou não atendimento, mas diz que não foi absolutamente nada. O Everton tem a bola 0-0.
0: Jogadores do Bragantino foram lá para levantar o companheiro, e aí ele não precisa sair de campo, né, Geis?
1: Exatamente.
0: É a história de ficar um minuto fora, né?
1: É, não foi nada, né? Ele tá saindo lá, tá mantolando o Vinicinho.
0: Mas ele não recebeu
1: tá
0: atendimento.
1: Mas não recebeu, então ele vai dar a volta, vai parar no meio, vai pedir a liberação para retornar.
0: É, Noriega dando a primeira entregada com 35 segundos aqui no Cícero de Souza Marques. Jogo parado, posse de bola para o goleiro Everton. 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
2: Começou.
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2: Bola rolando, Manhago em São Paulo, no Nubank Park para o líder Palmeiras contra o vice-lanterna Vasco da Gama. Por enquanto, 0-0. E começou também em Salvador, clássico Bavi no Barradão. 0-0 para o Bahia, na informação Unimed Porto Alegre.
0: Marlon tá tocando bola para o Wallace para Diego Caetano. O Grêmio vai para o seu primeiro lance de ataque, tentativa na frente com o TT, marcação do Juninho Capixaba, TT escapou da falta, trouxe a bola para o meio, tentou o passe em profundidade para Krovinovic, cortou bem posicionado ali Pedro Henrique, a bola vem para Santana, Santana tocando para Eric Ramírez, recua para Gustavo Marques, vai apertar a saída de bola o time do Grêmio, Gustavo Marques lança na frente para Santana, Santana para Lucas Barbosa contra a marcação de Krovinovic, tentou passar, tocou no meio, foi a bola na direção do Herrera, Herrera devolveu para Lucas Barbosa, na frente para o Herrera, boa jogada, chegou na entrada da área, ameaçou o chute, preferiu cruzar para a pinta de cabeça, condição legal, ele perdeu o gol na pequena área, escapa o Grêmio em Bragança.
1: E o Herrera driblou todo mundo pelo lado direito, ajeitou para a perna esquerda ao lado da área e levantou, Isidro Pita muito mais alto que a marcação gremista, torneou de cabeça sobre o gol defendido pelo Everton. Eu tô atrás do gol do Thiago Volpi. E assim, Manhago, é uma obrigação do Grêmio chutar. Ele está contra o sol e o sol está muito forte aqui em Bragança Paulista. 0-0 na informação, Sicredi.
0: Boa observação do Jason. Por enquanto, o Grêmio não conseguiu sair ainda. Mas joga contra o sol neste momento o goleiro do Bragantino. 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Agostinho Santana cobra o lateral, a bola vai para Pita. Pita chega na frente do Noriega, faz o drible para cima do marcador. Lá vai Isidro Pita, o paraguaio tocando para Lucas Barbosa. Tentou a devolução, bateu em cima do Marlon. E a bola está saindo pela linha lateral. 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Chegamos a 3:40 do primeiro tempo em Bragança Paulista, 0-0 Bragantino e Grêmio, 24ª rodada, quinta do retorno do Campeonato Brasileiro. Pedro Henrique lançando para Agostinho Santana, tocou para Lucas Barbosa, de fora da área chegou, recua a bola para Eric Ramírez, tá dominando pelo centro do campo, Eric Ramírez posicionando a bola de lado para Juninho Capixaba, Capixaba faz o passe na ponta, ela vai na direção lá do jogador que corre pelo outro lado, que é o Vinicinho. Vinicinho tenta passar pelo Diego Caetano protege, jogador do Bragantino escorrega e é só tiro de meta aí, Jason.
1: Foi bem, o Diego Caetano fechou a porta, o Vinicinho tentou o drible na velocidade, ela se perdeu pela linha de fundo, o Everton cobra o tiro de meta, 0-0 aqui na ensolarada Bragança Paulista na informação Trilegal.
0: 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Grêmio se livra da bola, vai de novo a bola para o Bragantino, Gustavo Marques está recuando a bola para o goleiro Thiago Volpi, CCD.
3: É difícil da gente analisar, 3 minutos de jogo, né? Agora 4 e pouco, mas com 3 minutos o Bragantino já teve 2 oportunidades, a bola chegando fácil no lado do campo, chegando fácil por dentro, o Grêmio jogando projetado de novo, o Grêmio não consegue, alguém precisa dizer, vem cá gente, dessa maneira nós vamos perder de novo, entendeu? É um negócio assim, a sensação que dá é que o Grêmio está treinando uma pré-temporada. É difícil de entender. Alguém tem que ir dentro do campo dizer, cara, vamos jogar diferente.
0: Bragantino aperta a saída, o Wallace recua para o goleiro Everton. Lucas Barbosa agora chega perto dele, o Everton toca lateralmente para Wagner Leonardo, que volta para o Everton. O Bragantino adianta a marcação, o Grêmio fica sem saída e o Everton então dá o chutão para o campo de ataque, buscando a Musso, só que a bola vai direto para a lateral. Agostinho Santana apenas protege e ganha posse de bola para o time do Bragantino. 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São 5h40 do primeiro tempo, placar de 0-0. Agustin Santana cobra o lateral, buscando na frente Lucas Barbosa, o ex-jogador do Juventude, tocou para o alto. E aí o Wagner Leonardo subiu sozinho e meteu direto para a lateral. Bola de graça para o Bragantino. Lucas Barbosa fica sentindo. O Arthur diz que não houve nada, apenas lateral a favor do Bragantino. Diga, Leonardo.
4: Maiago, fica claro, e todo mundo já descobriu isso, que o Amuzu, pelo lado esquerdo, ele não recompõe. Toda a jogada do Bragantino aqui pelo lado esquerdo da defesa do Grêmio. Bragantino tira qualquer capacidade de articulação do Grêmio, pressione o Grêmio, dá chutão e o Bragantino volta pro jogo como agora.
0: É, no chutão lá de trás do zagueiro Pedro Henrique buscando pita, Wagner Leonardo chegou rasgando, metendo para fora, para a lateral. O Bragantino chega para a cobrança com Agustin Santana. Jogador da equipe do Bragantino. Vai ser autorizado pela arbitragem. O uruguaio Santana na movimentação. Amuzu fica na frente dele, autoriza o Arthur. Santana cobra a bola para trás para Pedro Henrique. Ex-zagueiro do Atlético Paranense tocando para Gustavo Marques. O capitão do Bragantino vem pelo meio. Faz a bola chegar lateralmente até Juninho Capixaba. Capixaba marcado ali de perto pelo TT. Vem da jogada de novo para Pedro Henrique. Pedro Henrique tenta o passe por elevação. Lucas Barbosa desviou de cabeça e o Santana está impedido aí, Jason.
1: Isso, marca o bandeira na hora. Impedimento marcado, tentativa do Bragantino. Mais uma vez pelo lado direito, marcada irregularidade para a KTO. 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
0: 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Wagner Leonardo tira de cabeça, a bola cai para Eric Ramírez, dali toca para Santana. Santana devolve bola para trás para Eric Ramírez. Eric Ramírez para Gustavo Marques, Gustavo Marques para Pedro Henrique. Bright White vai apertar a marcação, ele recua a bola para o goleiro Thiago Volpe, não pode pegar com a mão. Bright White chega para atrapalhar, Volpe tira no chutão. E aí o TT acaba dando de presente a bola no meio para Vinicinho. Dali para Juninho Capixaba, e o Capixaba foi derrubado pelo TT. É falta que favorece a equipe do Bragantino. 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Pedro Henrique faz o lançamento pela ponta esquerda, tocando a bola na direção do Vinicinho. Vinicinho para cima do Diego Caíto, botou na frente, passou Caíto. Dá o carrinho na bola, Jason.
1: É, mas mais uma vez o Vinicinho pela esquerda, campo de ataque do Bragantino em velocidade para cima do Diego Caíto, por baixo ele deu carrinho limpo, pegou a bola, escanteio para o Bragantino, 0-0 na informação, claro.
0: 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Cobrança de escanteio para trás para Juninho Capixaba, tentou um chute, bateu nas pernas do Diego Caíto, tá saindo pela linha lateral, de novo a posse de bola favorece ao time do Bragantino. Prepara-se para a cobrança o Vinicinho, mas vai esperar o Juninho Capixaba chegar por lá. Ex-jogador do Grêmio, do Bahia, Juninho Capixaba autorizado pela arbitragem, agora cobrando o lateral lá atrás para Gustavo Marques começar tudo outra vez. São 9 do primeiro tempo, tá 0-0 em Bragança Paulista. Ontem o Inter ficou no 0-0 com o Atlético Mineiro. Bola de Gustavo Marques, lançamento pelo alto para Vinicinho, cortou Diego Caíto, lateralmente bola para TT. TT toca para o meio da área, ela cai para Vila Sante devolve para TT. Boa saída de jogada agora do time do Grêmio, bola com o TT, marcado por dois jogadores do Bragantino, recua para Diego Caíto então tenta o chutão para Bright White, boa bola nas costas do Gustavo Marques, consegue o domínio Bright White, evita a saída no primeiro momento pela linha lateral, recua a bola, tocando mais atrás ali para o Vila Sante chega pela ponta direita, toca a bola no meio para TT deixa dar uma escapada, mas consegue recuperar o controle, recuando para Noriega no centro do campo, domínio peruano, Noriega para Vila Sante vem buscar jogo outra vez perto do marcador, rola a bola de lado para Diego Caíto volta para Vila Sante. Os primeiros minutos de jogo, o Grêmio consegue respirar mais agora, consegue ficar mais com a bola, tocando bola para Noriega domina na frente do círculo central do gramado, marcado pelo Pita, recua a bola para o Wallace está na defesa tricolor, movimentando bola para Wagner Leonardo, que volta a ganhar chance como zagueiro do time do Grêmio, após a saída por lesão do Gustavo Martins e por suspensão do Kahneman. Toque na frente agora feito para TT erra o passe, dá um presente para Vinicinho para Eric Ramírez, armado contra-ataque do Bragantino agora com Pita para Vinicinho está recuando a bola, tocando no meio, ela vem para o domínio do Rodriguinho então passa a bola mais ao lado para Pedro Henrique devolve bola para Rodriguinho, tenta chegar o time do Bragantino no campo de ataque, lá vai Rodriguinho, meia formado no São Paulo, tentou passar no meio. Toque. E teve mão do Noriega. Vai levar cartão ou não? Vai ficar só no papo?
1: Não.
0: Olha a cobrança rápida para Juninho Capixaba nas costas da marcação. Jogou pelo meio. Noriega dá o carrinho e tira para a lateral.
1: A defesa do Grêmio ficou discutindo com o árbitro. Bragantino cobrou rápido. Na esquerda, o Juninho Capixaba bateu cruzado, próprio Noriega. No carrinho fez o corte lateral, quase na linha de fundo, já cobrado pelo Bragantino.
0: 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Gustavo Marques ataca o Bragantino, lado esquerdo agora, tocando para Juninho Capixaba, com espaço para cruzar, levantou, bola alta na área, Agostinho Santana subiu nas costas do Marlon, cortou, Marlon completa, Amuso, só que o Amuso tira para frente da área, ela fica dominada pelo Eric Ramírez deixa a bola quicar no gramado, com o pé esquerdo ele movimenta a bola lateralmente para Gustavo Marques tocou para Vinicinho chegou pela meia esquerda, abriu na ponta para Juninho Capixaba, vem perigo, cruzamento para o meio da área, o Wallace aparece para tirar de cabeça, tira para Amuso tocando para Bright White, domina com dificuldade e perde a bola o Bright White. São os primeiros 11 minutos e meio, Leonardo Oliveira 0 a 0 em Bragança.
4: De predomínio total do Bragantino, o Grêmio não consegue sair, o Grêmio não consegue jogar, o Bragantino ocupa o campo do Grêmio, tem a bola, tem o controle da ação. O Grêmio tenta uma escapada, mas sem articulação alguma, não conseguiu, mal conseguiu passar do meio campo, Mego.
0: 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Diego Caetu cobrou lateral para trás, ela foi para o Wallace para o Everton para Wagner, Leonardo dali para o Marlon, aperta a saída do time do Bragantino, Marlon tenta jogar pelo chão para o Amuso consegue o domínio, recua para o Marlon, e o Marlon agora escorregou, caiu, e aí a bola já fica com o Bragantino, fica com Eric Ramírez, tocando a bola para Vinicinho, dali para o Rodriguinho, passa pelos pés do Pedro Henrique, vai até o Gustavo Marques, de novo o Bragantino já tem a bola, o Grêmio não conseguiu criar ainda uma chance de ataque, e aí... Não está conseguindo aproveitar o sol na cara do Thiago Volpe, que está agora lá com a mão na frente do rosto, para conseguir enxergar alguma coisa. O Bragantino ataca pela direita, bola com Pedro Henrique para Eric Ramírez, fez o passe na frente, ela foi para o Herrera na ponta, para Agustin Santana chegou, cruzou no meio da área para Vinicinho, trabalhou com Rodriguinho e Lucas Barbosa, pelo meio, ainda bola com Rodriguinho, marcado pelo Vila Santos, escapou da falta, abriu na ponta para Vinicinho, chegou no bico da grande área, devolveu para Lucas Barbosa, dentro da grande área, o cruzamento para Santana de cabeça. O Wallace salvou em cima da linha. O Bandeira está marcando o gol. Gol do Bragantino. Herrera. O Bandeira demorou, deve ter recebido alguma mensagem do VAR. O Everton não tinha como defender, o Wallace ainda tentou salvar. E a rotina se faz presente em Bragança Paulista. Gol do Bragantino, gol sofrido pelo Grêmio. 1 a 0, Jason.
1: Jogada pela esquerda, o Grêmio não consegue fazer um corte. O Lucas Barbosa levanta com a perna esquerda. E aí o Herrera, nas costas da marcação do outro lado, ele consegue o cabeceio no contrapé do Everton. A bola passa pelo goleiro do Grêmio e está entrando. O Wallace consegue fazer o corte, mas ela ultrapassa a linha fatal. Claro, a arbitragem foi avisada porque a decisão não foi fácil. Tá confirmado, é gol do Bragantino, 1 a 0, Léo.
4: A jogada foi pela esquerda, mas ela começou na direita. O Bragantino envolveu completamente a defesa do Grêmio. O Grêmio não conseguiu tocar na bola, troca de passes, envolvimento da marcação, o cruzamento. E aí o Herrera, César, sozinho na área, César, sozinho cabeceou. Vamos ver agora, o VAR vai ter que dar uma olhada, porque o Wallace estava dentro
5: entrou.
4: Do gol.
5: Essa bola não
4: ele
5: entrou.
4: Ele tira com a coxa, ele está meio curvado, meio dobrado, enfim.
3: Essa bola não entrou. Ele vai voltar o lance.
1: É, ele está ali, os jogadores do Grêmio não estão nem pressionados. Agora sim.
0: Anulado o gol.
1: Anulado.
0: É, o Bandeirinha marcou com demora. Aí o juiz deu. E aí agora o VAR corrige, Jason.
1: Exatamente, vibração dos gremistas aqui. Em Bragança Paulista, agora vai todo mundo para cima da arbitragem e o Wallace é o herói do Grêmio aqui na ensolarada Bragança Paulista, escanteio para o Bragantino.
0: Aí... É, volta a escanteio, CCD.
3: Não, absurdo, Bandeirinha, pelo amor de Deus, a bola longe de entrar, mas enfim, vale pelo que o Léo tava falando, brincaram, estão brincando com o Grêmio, alguém tem que acordar. Um time sonolento de novo, um time que não marca ninguém, que tá contemplativo. Até quando vai ficar essa vergonha aí? Até quando? Hoje quem parece sabe? Treino de novo.
0: Quem sabe agora o Grêmio acorda para o jogo. Cabeceio do Pedro Henrique. Bola passa sobre o goleiro. O Juninho Capixaba conseguiu cabecear no meio da defesa.
1: Na primeira trave, desvio para trás. Só faltava o Grêmio tomar gol agora. Ela foi sobre o gol, defendido pelo Everton, que já dá balão para o campo de ataque. Segue tudo igual. 0-0 aqui em Bragança Paulista. 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
0: Que sirva de alerta, Leonardo Oliveira. O Grêmio teve um gol contra si marcado no campo e anulado pelo VAR, Leonardo.
4: Escapou o Grêmio, que sirva de alerta, porque que o que o Bragantino fez foi envolver completamente a marcação do Grêmio. O Grêmio mesmo com os tripés dos lados, Vila Sante de um lado, Krovinovic deveria fazer isso do outro com o Amuso e o Marlon, e lá o TT e o Diego Caio. O Grêmio é completamente envolvido, os laterais são envolvidos, porque não tem o acompanhamento do jogador do Bragantino. Então sempre tem superioridade. O Bragantino, nesse lance, fez o que quis com a defesa do Grêmio, é gol. Envolveu, trocou passes, inverteu o lado até chegar ao remate. É que o Grêmio marca muito mal e isso não é de hoje, né?
0: É mais uma atuação apagada do Grêmio de Luiz Castro no Campeonato Brasileiro. Wagner Leonardo está tocando bola para Marlon. Marlon tentou na frente para o Amuso. Será que sai? A bola corre por cima da linha. Opa, o Bandeira disse que saiu. Saiu o lateral que favorece ao Bragantino.
1: É o Luiz Castro, não, cartão vermelho.
0: Não, é alguém do banco.
1: É para um dos auxiliares do Grêmio, me parece isso, tá? Luiz Castro, ele estava muito agitado ali com a marcação da arbitragem e o árbitro de longe, ele sinaliza para o banco e levanta cartão vermelho. Acredito que seja para um dos auxiliares do Luiz Castro.
0: É, porque o Castro estava reclamando dos jogadores em campo. Tem um auxiliar ali contra o Bandeira. Mas não é o Vitor Severino, é outro.
1: O Vitor Severino está por ali. Mas acho que não foi para ele. Não foi para ele. Tem outros ali que a distância não consigo identificar, mas que estão reclamando com a arbitragem. Carlos Vinícius está por ali. Luiz Castro está conversando com o quarto árbitro. Teve expulsão no banco de reservas do Grêmio.
0: Não se entende o árbitro e o Bandeira. É o auxiliar ali.
1: Agora ele chega para conversar com o Luiz Castro.
0: É, tá saindo o auxiliar aqui com...
1: É um dos auxiliares de campo, não é o Vitor Severino, tá saindo do campo. O Luiz Castro conversou com o árbitro, lateral para o Bragantino.
0: Então tem um a menos no banco agora na comissão técnica do Grêmio. Diego Caetano está recuperando, tocando bola para Krovinovic, devolvendo bola para Diego Caetano. Diego Caetano passando na frente para Bright White. Quem sabe o Grêmio consegue um ataque agora. Bright White tentou o passe na frente, foi muito forte para Krovinovic. A bola se perde pela linha de fundo. Em Bragança Paulista, 4:19, hora de se ligar no tempo e no placar. 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
2: Outros dois jogos em andamento nesta rodada, faixa dos 18 minutos, em São Paulo, Palmeiras contra o Vasco, em Salvador, clássico entre Vitória e Bahia, por enquanto, tudo 0-0.
4: O auxiliar CD que foi expulso, Maiago, é Pedro Mané. É a piada quase pronta, não vamos fazer.
0: Mais um português aí que está saindo expulso. Já já o CCD fala porque ataca o Bragantino. Bola do Gustavo Marques, vem pelo meio, tocando para Eric Ramírez, está 0-0. Ramírez faz o lançamento longo na ponta para Agustin Santana. Santana domina, marcado pelo Marlon, trouxe a bola para o pé esquerdo, levantou na área para o Pita de cabeça, ele caiu, Noriega tirou. O Pita queria pênalti do Diego Caetano aí, ô Jason.
1: Bola na área para o centroavante, ele disse que foi atingido, carga nas costas, a distância aqui não me pareceu para tudo isso, desabou no gramado. O camisa 9 do Bragantino. Bragantino que tem a bola e volta novamente para o campo de ataque. 0-0 na informação, trilegal.
0: Vinicinho passou por um, passou por dois. Ganhou a área, tocou no meio, a batida em cima da marcação. A sobra, Ramírez. Wagner Leonardo salva o Grêmio. Vinicinho fez fila lá no ataque, Jason.
1: Mais uma vez e tudo pelo lado esquerdo, campo de ataque nas costas do Diego Caetano. Bola para o meio, na primeira conclusão tem um jogador que se atira e salva o Everton. Na sequência, também novo corte, o Bragantino volta à pressão, 0-0 aqui em Bragança. 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
0: 20 minutos, CCD, o Grêmio não entrou em campo ainda, CCD.
3: O problema não é entrar em campo, jogar mal, ser dominado, isso tudo vai lá...
0: Cruzamento de novo do Vinicinho, a defesa tirou. Pode seguir.
3: O problema não é tu jogar mal, tu perder, não é isso. Quando tu tem um trabalho, que a sensação que dá é que é um teórico, que chegou, olha, se joga assim em futebol, então vamos jogar dessa maneira. Olha lá o contra-ataque aí, quem sabe.
0: Quem sabe, do Krovinovic, tocando pro Marlon. Quem sabe o primeiro ataque do Grêmio no jogo. E o Marlon consegue mal pegar na bola. Ele recua a bola para Krovinovic, Krovinovic para Muzo. A Muzo está dominando pela meia esquerda. O Grêmio, por enquanto, vai empatando com o Bragantino em 0-0, mas joga muito pouco. Tem que melhorar muito, tem que melhorar muito, tem que atacar o Bragantino. O Bragantino não é tudo isso. O Grêmio tem que atacar o Bragantino. Bola com Krovinovic, dominando pela meia esquerda. Ainda ele, na frente da marcação, feita pelo Eric Ramirez. Se fecha o Bragantino, ele recua a bola para Noriega. Noriega tocando a bola na frente para o Wallace. O Wallace para Wagner Leonardo. Wagner Leonardo recebe, tenta o passe em profundidade para o Marlon. Evita a saída pela linha lateral, toca de primeira para o Amuso. Tá no mano a mano com o Érico Ramírez. Boa chegada do Amuso agora. Levantou para a grande área para o TT. Subiu para tirar Juninho. Capixaba afasta o perigo. Ela volta para o Wallace. Opa, se atrapalhou para dominar a bola ali o Wallace, mas conseguiu ficar com ela. Ajeitando a bola para Noriega. O Grêmio agora tenta ficar mais com a bola e ficar com a bola no campo do time do Bragantino. Bola para Krovinovic. Krovinovic tocando para o Marlon pela meia esquerda. Ali para Bright White. Voltando para Marlon. Outra vez para Krovinovic. Grêmio no ataque agora. Bola do Krovinovic com o pé direito. Invertendo a jogada para o Wallace. Fechado o time do Bragantino. O Wallace então chega. Tenta o passe em profundidade. Muito forte para o Diego Caíto. A bola se perde pela linha de fundo. Pode completar aí, César.
3: O que acontece é quando tu cria uma ideia, chegou um teórico aqui e disse o seguinte, ó, se joga assim em tal lugar. Aí ele veio aqui e começou a aplicar essas teorias em jogadores que não aceitam esse modelo. Então, tu tem que marcar alto. Aí tu tem o TT que não marca alto. Ele sai jogando, brincando de jogar futebol, entendeu? E aí tu acaba com a sensação que tu tem que eles estão brincando de futebol no Grêmio. Porque eles estão aplicando uma teoria em um ambiente que não aceita a teoria, porque os jogadores não estão acostumados a isso. E isso é melancólico.
0: E ataque do Bragantino. Outro ataque do Bragantino. Rodriguinho vem pelo meio, ajeitando para Vinicinho. Bateu em cima do Krovinovic. O TT não marca absolutamente ninguém na ponta direita. Todos os jogadores do Bragantino passam por ele com uma facilidade enorme. 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Metade do primeiro tempo aqui no Cícero de Souza Marques, em Bragança Paulista. 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As quartas de final da Copa do Brasil, Grenal decidindo quem vai para a semifinal. Bola com Gustavo Marques, zagueiro do Bragantino, saindo pela meia esquerda, domina ele na frente da marcação que é feita pelo Vila Sante. Ele toca a bola lateralmente para Pedro Henrique, os dois zagueiros do Bragantino trocando passes agora nesse momento do primeiro tempo em que o jogo está 0-0. Pedro Henrique ameaça o lançamento longo. Gustinho Santana está bem aberto pela ponta direita, mas ele prefere o passe para o lado esquerdo para Gustavo Marques, que volta a bola para Santana outra vez dominar. Domina Santana, agora é o Grêmio que recua e o Bragantino que fica trocando passes. Lançamento longo agora do Pedro Henrique lá para a ponta. Cortou bem posicionado o Diego Caíto, tocando bola para Vila Sante. Vila Sante prende na frente do Vinicinho, rola para Noriega. Noriega de primeira para TT. TT dominando pela ponta, vai passar o Diego Caíto. Quem sabe agora um bom ataque do Grêmio. Passe na profundidade para o Diego Caíto. Vem Juninho Capixaba na marcação. Diego Caíto tentou passar. Falta. E é falta para cartão aí, Jason.
1: Muito forte. Na minha frente, o Juninho Capixaba atinge somente o tornozelo do Diego Caíto, que jogou a bola na frente e teria espaço para correr atrás dela. O Fernando Fernandes de Lima, o árbitro Felipe, ele marca a falta e dá cartão amarelo. Cartão amarelo. Olha, lance muito forte, violento do Juninho Capixaba. Amarelado e falta boa para o Grêmio.
0: Tá caído o Diego Caíto. Vamos ver se ele vai receber atendimento e vai ter que sair de campo ou não. Vai se levantando o lateral gremista, que tem a chance agora de levantar a bola para a área do Bragantino. 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Começo muito ruim do Grêmio. Quem sabe agora aos poucos o time vai se assentando.

0: Usão do zagueiro do Bragantino, hein, o Jason?
1: É, e a torcida tá pedindo o pênalti num possível toque no braço do Juninho Capixaba. Aqui, muito próximo do lance, não me pareceu isso, tá? Não me pareceu que, de fato, tenha batido no braço do lateral do Bragantino. Inclusive, a bola está com o sistema defensivo dos donos da casa, 0-0 na informação Sicredi.
0: E vem Rodriguinho atacando o Bragantino pelo lado esquerdo. Ele domina, toca pra Pita chutou, a bola bateu no árbitro e ficou dominada pelo time do Grêmio. Ou não, né? Não bateu no árbitro, não. Foi direto, por isso ele não parou o jogo. TT recupera a bola, tocando para Noriega. Noriega para Krovinovic. Krovinovic recuando a bola para o Wallace. Wallace para Wagner Leonardo. 26, Leonardo Oliveira. 0-0 em Bragança.
2: O Grêmio, só aos 25 minutos, conseguiu chegar agora ao campo de ataque. O Bragantino, quando tem a bola, é muito vertical, muito agressivo. Mas ele tem debilidades defensivas. Se o Grêmio se organizar, se o Grêmio... se fechar um pouquinho melhor e sair com tranquilidade, o Grêmio pode chegar amanhã. Não é esse monstro todo, mas parece que todo time que joga contra o Grêmio é o Bayern de Munique.
0: Chutão pra frente do Marlon, cortou Agostinho Santana, deu de presente pra Krovinovic, tem espaço, hein? Tem uma avenida, lá vai Krovinovic na entrada da área, meteu no fundo pro Amuso, condição legal, cruzamento pro meio, TT de primeira, pra fora pela linha de fundo. Boa troca de passes do Grêmio agora, e a finalização só não foi no gol, Jason.
1: Exatamente, com o Amuso, lançamento longo, bem aberto pela esquerda, ele investiu contra a área, tocou para trás, vinha o TT em velocidade, mas muito marcado, ele consegue a conclusão, manda direto pela linha de fundo, o árbitro sinaliza, impedimento confirmado, me pareceu, pelo VAR, porque o Bandeira mandou seguir, 0-0 aqui em Bragança, na informação Sicredi.
0: 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Lucas Barbosa adianta demais. Wagner Leonardo vem na cobertura e dá o chutão pra fora pela linha lateral. 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E no próximo final de semana, a dupla Grenal jogando domingo pelo Brasileirão. Grêmio Chapecoense na Arena. Bahia e Inter na Fonte Nova. Lateral para o time do Bragantino. Cobrança de Santana. Agostinho Santana cobrando bola para trás. Para Pedro Henrique. Zagueiro, camisa 14. Movimentando a bola lateralmente para Gustavo Marques. O outro zagueiro do time do Bragantino. Dali para Juninho Capixaba. Capixaba tenta a inversão para o lado direito. A bola vem de novo para Pedro Henrique. São 28 minutos do primeiro tempo. 0-0 em Bragança Paulista. O outro jogo das quatro também 0-0. Palmeiras e Vasco, resultados que vão mantendo, né, o Grêmio na situação em que está dentro do Campeonato Brasileiro, fora da zona de rebaixamento. A bola tocada para Juninho Capixaba, o torcedor do Bragantino pede mais velocidade e o passe do Juninho é errado, corta Marlon, mas corta mal, dá de presente para Vinicinho, dali para Rodriguinho, Rodriguinho para Pedro Henrique outra vez para Juninho Capixaba, ele está dominando pela meia esquerda, lá vai Juninho Capixaba olhando para a grande área, fazendo passe para a ponta, para Rodriguinho, Rodriguinho saiu da ponta, fechou para o meio, lá vai ele ainda, Rodriguinho passou no meio de três marcadores e aí forçou para cima do Wallace, que chegou bem para tirar, tirou para TT, TT para Vila Sante, Vila Sante para Bright White, Bright White para Marlon, tá caído o jogador do Bragantino, Marlon tocou para o Amuso prende a bola, recua de novo para o Marlon, Marlon tenta o chutão e completamente equivocado, dá de presente para Juninho Capixaba, segue caído o Rodriguinho, o Bragantino não para o jogo, o Grêmio também não, Amuso consegue a roubada, fica com a bola dominada, passa bem pelo Agostinho Santana, mas tá sozinho contra seis jogadores, ele conseguiu o passe para o TT, e o TT não domina, que coisa incrível, foi atrás da bola, ficou com ela, ainda passou para Diego Caetano, foi no fundo, cruzou para o meio da área, Gustavo Marques aparece para salvar. TT não dominou uma bola fácil num gramado que é um tapete, Jason.
1: E se ele domina com qualidade jogando para frente, ele poderia entrar na área pelo lado direito. A jogada do Amuso sozinho contra vários jogadores do Bragantino. Na sequência, o Caetano chega fazendo o cruzamento, esbarra no sistema defensivo do Bragantino, linha de fundo, escanteio para o Grêmio, que chega depois de bastante tempo. Krovinovic levanta, o jogador do Bragantino também está levantando, mas mancando bastante. Escanteio para o Grêmio, 0-0 na informação Tumeleiro.
0: Está se levantando lá o Rodriguinho, o Everton faz sinal para a arbitragem. Rodriguinho não consegue caminhar com normalidade. E o Grêmio tem um escanteio. No plano Safra, conte com o Sicredi. 30 do primeiro tempo, escanteio pro Grêmio. Quem sabe agora na bola aérea, Krovinovic para a cobrança. Ele vai ser autorizado pela arbitragem com o pé direito. Levantou no primeiro pau. Wallace tentou o desvio. A bola passou por toda a extensão da grande área. Caiu ainda para Muso. Outro cruzamento pro meio da grande área. Gustavo Marques tirou pro alto. A bola fica disputada pelo Noriega. Ele contra Gustavo Marques. Gustavo Marques tirou. Vem Wagner. Wagner. Leonardo tocou de cabeça, corta a pita, vem pra TT, tá dentro da área, o chute cruzado.

0: Usado nas mãos de Thiago Volpi, porque foi sem força o chute do TT, Jason.
1: E esse acho que é o primeiro chute do Grêmio com bola rolando contra o gol do Thiago Volpi. Fraco do TT fora da área, no canto esquerdo, sem dificuldades. Ele defendeu, segue contra o sol o Thiago Volpi. O Grêmio não chuta, 0-0 na informação grupiesa.
0: Deu uma melhoradinha aí, ô Leonardo.
2: Deu uma melhorada o Grêmio já começa a sair mais para o ataque. O Bragantino se projeta bastante e deixa espaços. Há pouco o Amuso armou um contra-ataque, não fosse o TT estar dormindo, não dominar a bola, perdeu a chance de entrar cara a cara com o goleiro. Mas o Bragantino dá muito espaço, é o Grêmio se organizar, marcar um pouquinho melhor e esperar o momento de sair. Tem espaço para jogar.
0: 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Já está caminhando melhor ali o Rodriguinho pelo meio campo do time do Bragantino, que tem a bola na sua defesa agora com Gustavo Marques. Gustavo Marques para Pedro Henrique. Ele avança pela meia direita na frente da marcação do Krovinovic. Recua a bola para Gustavo Marques. Gustavo Marques de novo chega para o time do Bragantino tentar atacar pelo meio com o Juninho Capixaba. Capixaba tenta agora o passe lateralmente para Gustavo Marques. Gustavo Marques chega para o ataque lançando bola na ponta para Agostinho Santana. Santana vai chegar contra a marcação do Amuso. Trouxe a bola para o pé esquerdo, não quis o cruzamento, recuou para Pedro Henrique. Pedro Henrique passou por dentro. Boa bola para Rodriguinho. Rodriguinho saiu ali da marcação do Noriega. Recua a bola para Santana. Santana voltando a bola para Rodriguinho. Ronda a área do Grêmio, o time do Bragantino, mas não consegue a finalização. O Grêmio se fecha e a bola é recuada outra vez. Recuada para Pedro Henrique. Pedro Henrique para Juninho Capixaba. 32 do primeiro tempo, 0-0 em Bragança. Juninho Capixaba com a bola, passe de novo para Pedro Henrique. Dá ali para a grande área, buscando o Pita, passou por ele. Diego Caíto aparece para tirar de cabeça. Tira e devolve a bola para o time do Bragantino. Ela volta para Pedro Henrique, tocando para Gustavo Marques, outra vez para Pedro Henrique. Pediu alguém na ponta, quem passou foi Agostinho Santana. Ele preferiu o toque para trás, voltando para Gustavo Marques. Gustavo Marques para Juninho Capixaba. É o Grêmio fechado e o Bragantino trocando passes, tentando achar um espaço na defesa do Grêmio. Agora Gustavo Marques passou na frente para Rodriguinho com Lucas Barbosa, tentou a devolução forte demais. Direto pela linha de fundo, é só tiro de meta para o goleiro Everton em Bragança Paulista. 4:33, hora de se ligar no tempo e no placar. 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Lucas Arruda.
3: Os outros dois jogos em andamento também em 0-0. Palmeiras contra o Vasco em São Paulo, clássico em Salvador com Vitória e Bahia. Na sequência, às 6:30 na Vila, tem Santos e Mirassol. E a Arena Condá recebe Chapecoense e São Paulo.
0: Krovinovic de fora, bateu em cima do Agostinho Santana. Bolão do Bright White agora pro TT no contra-ataque aí, Jason.
1: Que virada de jogo do Bright pro TT lá do direito, campo de ataque. Depois a conclusão do Krovinovic, esbarra na defesa e vai pra linha de fundo, anima o torcedor do Grêmio aqui em Bragança. TT cobra o escanteio, lado esquerdo do campo de ataque, 0-0 na informação. Sicredi.
0: 34, TT na cobrança de escanteio, mais uma chance na bola aérea do Grêmio, lá vai TT, levantou bola alta, o Wallace tentou de cabeça, pegou sobre o gol do Thiago Volpi, que estava na bola.
1: Estava acompanhando, sem perigo, uma bola alta, sem peso do Wallace sobre o gol, defendido pelo Thiago Volpi, 0-0. 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
2: Amanhã gol. O Grêmio baixou mais as suas linhas, o Grêmio está fechando melhor os espaços. Prova é que a bola fica com o Bragantino no pé do zagueiro Pedro Henrique, que dá um passe horizontal para o Juninho Capixaba. O Grêmio está marcando melhor e está saindo pegando o Bragantino desguarnecido. O Grêmio encontrou o seu jogo.
0: 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O Bragantino está lá na parte de cima da tabela, brigando ali pela 7ª, 8ª posição. O Grêmio na 15ª posição. E agora o Lucas Barbosa foi para cima, o Wallace cortou parcialmente. E aí o Wallace foi no corpo do Lucas Barbosa, o juiz está dando só lateral, Jason.
1: Pra sorte do Grêmio, quase em frente ao reservado do Bragantino, jogou jogou o Lucas Barbosa para fora do campo. Bandeirinha estava na frente, marca lateral, campo de ataque, lado direito, pertence ao Bragantino. 0-0 na informação.
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0: proibida para menores de 18 anos. 35 e meio, Pedro Henrique tentando passe para Lucas Barbosa. Deu, corta-luz, vem Herrera, cruzou para o meio da área. E agora o juiz está dando escanteio.
1: É de pênalti o Bragantino.
0: Um cabeceio perigosíssimo. Foi o Rodriguinho, o último a tocar na bola, eu acho aí, né, Jason?
1: Teve a cabeçada e teve desvio. O árbitro está confirmando escanteio. Foi no canto direito, o Bragantino pede desvio no braço de alguém. O árbitro está confirmando. É escanteio para o Bragantino, lance de perigo.
0: 36 minutos. Um corta-luz do Lucas Barbosa. A chegada do Herrera no fundo foi tudo muito rápido. E agora o árbitro chega ali para dentro da área para advertir. O agarra-garra do Pedro Henrique com o seu marcador do Grêmio. 36 minutos. Está demorando o Felipe Lima. Agora sim, autoriza o escanteio. Então não tem nada de pênalti. Rodriguinho para a cobrança. Escanteio para o time do Bragantino. O Grêmio tem que se ligar nessa bola aérea. Rodriguinho bateu, bola fechada, passou por todo mundo. E vai sair do outro lado. Gustavo Marques se atirou. Uma disputa sozinha ali. Com o Marlon não houve absolutamente nada, Jason.
1: Nada, nada, nada. Ele caiu, o Marlon estava na jogada, mas os dois olhando para a bola, que passou e cruzou toda a extensão do gol defendido pelo Everton. 0 a 0 aqui na ensolarada Bragança Paulista, na informação, claro.
0: E aí, CCD? 37, CCD, 0 a 0.
2: É, de um primeiro tempo muito ruim, mais uma vez, do Grêmio. O time do Grêmio não tem a sensação que dá, que ele não tem sangue, né? Ele não está disputando, ele tá jogando uma partida como qualquer outra, só que o Grêmio está perto da zona do rebaixamento. O Grêmio jogou nada e vai empatar o primeiro tempo. Se jogar um pouquinho, ganha o jogo. Um pouquinho, não precisa jogar muito. Se jogar com 11, já vai melhorar, entendeu? Troca uma ou duas peças aí e ganha esse jogo do Bragantino sem pavor nenhum.
0: 37,5. 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Ataca Vinicinho pelo lado esquerdo, o time do Bragantino tentou passar pelo Diego Caetano e pelo Vila Sante, tocou no meio para Rodriguinho, tá dentro da grande área ainda Rodriguinho, fecha o Noriega, porta para ele, ele recua a bola mais para trás, toca para Eric Ramírez, dali para Pedro Henrique. Torcedor do Bragantino ficou na bronca agora com essa bola recuada. A marcação do Bright White vai para cima do Gustavo Marques. Gustavo Marques já tá chamando o Thiago Volpi do meio campo, tá recuando a bola pro goleiro do Bragantino. 38 minutos. 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Lançamento aqui para a ponta direita para Agostinho Santana, tocou para Lucas Barbosa, perdeu para Krovinovic, dali para o Amuso, Amuso para Krovinovic, veio trombando com ele Agostinho Santana, a bola veio para trás. Wagner Leonardo então deu uma rosca para se livrar da bola, e agora Lucas Barbosa vai em cima do Krovinovic, que fica com a sobra, toca para o Amuso, Amuso contra dois marcadores, caiu sozinho o Amuso. Agostinho Santana pegou a sobra, vem agora o contra-ataque do time do Bragantino, lá vai Santana, Santana para Herrera, Herrera domina do lado de fora, metendo a bola para Lucas Barbosa, voltando para Herrera mais uma vez, tenta o cruzamento para o meio da grande área, tira Wagner Leonardo, tira para Krovinovic, que erra o passe, vem de novo o Bragantino, Lucas Barbosa levantou para a área nas costas do Diego Caetano, não deu para o Vinicinho, foi forte demais. O Grêmio se atrapalha na saída, mas o Bragantino não aproveita, Jason.
1: Na pressão do Bragantino, o Grêmio entrega a bola, levantamento em direção à linha de fundo, o Vinicinho não chegou, ela se perdeu. O Everton só acompanhou, é tiro de meta para o Grêmio, 0 a 0, na informação Trilegal.
2: Essa jogada, Maiago, é a jogada da crítica do torcedor. O Grêmio perdeu duas divididas, uma com o Krovinovic, uma com o Amuso. Voltou caminhando, os jogadores do Bragantino brigaram pela bola e saíram correndo. Isso é o mínimo no futebol. Vai lá que agora vai sair o gol do Grêmio.
0: Vila Sante pro Amuso. Chegou no bico da grande área para cima do Agostinho Santana. Cruzou a bola para trás. Foi fraquinha. Pedro Henrique tirou. Na sequência, Bright White tenta marcar. Ela cai para Santana. Santana tenta o passe pelo meio. Chega primeiro Krovinovic. Dá o carrinho contra o Pita. A bola sobra para TT. TT escapa da falta. Devolve para Krovinovic. Krovinovic para Vila Sante. Dali para Bright White. Outra vez para Krovinovic. O Grêmio agora tem a bola e fica com ela no campo de ataque. São 40 minutos do primeiro tempo. Tá 0 a 0 em Bragança Paulista. É a 24ª rodada do Brasileirão. A quinta do retorno. Depois de hoje, né, vão faltar 14 partidas. O Grêmio ainda tem uma 15ª, né, que é um jogo atrasado, com o Botafogo no Nilton Santos, que ainda não foi marcado pela CBF. A bola dominada para Wagner Leonardo, tocando ali para Vila Sante. Vila Sante então para Wagner Leonardo outra vez. No sistema defensivo, o Grêmio faz o tempo passar. O Grêmio está empatando em Bragança Paulista. Nunca ganhou aqui pelo Campeonato Brasileiro. E poucas vezes empatou. Então vai segurando também um pontinho tocando Diego Caetano para TT de primeira no meio para Noriega. Agora o Grêmio tem mais a bola, Noriega para Vila Sante, tenta avançar pelo meio, ainda bola com Vila Sante, jogou curtinho para TT, recebeu de volta, Vila Sante tocou para trás de novo, tocou para o Noriega. Noriega aqui para o lado esquerdo para o Marlon, aparecendo pouco no jogo Marlon hoje, dominando pelo lado esquerdo, voltando atrás para Noriega. Noriega então recebe contra a marcação do Pita, toca de novo para Marlon, e o Marlon do meio campo recua a bola para Wagner Leonardo. Em Bragança Paulista, 4h41 da tarde, hora de se ligar no tempo e no placar. 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
3: Na abertura da rodada ontem, dois resultados importantes para o Grêmio. No Rio, 2 para o Fluminense, 1 para o Remo de virada no estádio Maracanã, e o empate 0-0 no estádio Beira-Rio entre Inter e Atlético Mineiro.
0: Rovinovic agarrado no Lucas Barbosa, falta marcada pelo Bandeira. Luiz Castro disse que os dois estavam se agarrando. O Guilherme Dias Camilo, que é o bandeirinha que deu o gol no campo e que depois o VAR corrigiu que a bola não entrou, fez sinal que o Krovinovic, só ele estava agarrando. 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Finalzinho de primeiro tempo em Bragança. Gustavo Marques tentou para Rodriguinho, ela veio para Pita. Pita para Lucas Barbosa, bateu, a bola sai desviada. O Everton corre antes que ela saia e fica com a bola, Jason.
1: É um chute perigoso porque ela desviou no meio do caminho e foi no canto esquerdo do goleiro do Grêmio, que em dois tempos fez a defesa e já liga com o Vila Sante. O Grêmio vem pro campo de ataque.
0: Tentando uma chance mais clara de gol neste primeiro tempo. O Bragantino não é que teve muita chance, mas enfim, o Bragantino já teve um gol anulado e teve um outro cabeceio com perigo. O Grêmio por enquanto se segura, tá 0-0 e quem sabe sai daqui ainda com uma vitória. Krovinovic recebendo pela meia esquerda, domina, toca a bola para Noriega. Noriega contra Eric Ramírez, devolve a bola para Krovinovic. Dali o passe pro Marlon. Marlon domina com dificuldade, a marcação chega forte em cima dele, ele recua para Wagner Leonardo, se livra da bola Wagner Leonardo. Corta no meio do caminho Lucas Barbosa, tenta de novo pelo alto, jogando agora a bola para Eric Ramírez. Eric Ramírez passa bem pelo Vila Sante. Grande jogada do Eric Ramírez, tocando bola para Rodriguinho. Vem o time do Bragantino. O passe para o Vinicinho adiantou demais, deu carrinho para cima do Vila Sante. E mesmo caído, o jogador do Bragantino ganha a jogada. É isso que o CCD falou. O Grêmio perde as divididas, fica no chão e o Bragantino com a bola. Ataca com Lucas Barbosa pela ponta direita, contra a marcação. Recua a bola para Herrera, levantamento para o meio da área. O Wallace aparece para tirar de cabeça, afastando o perigo. 43 e de novo a bola fica com o Bragantino, com o Pedro Henrique lançando no fundo, bola para Lucas Barbosa, dominou contra o Marlon, recuou para Agostinho Santana. Santana sai da grande área, Muso vem na marcação, a bola recuada para Lucas Barbosa outra vez, já tá olhando para a área e tá tentando o cruzamento para Juninho Capixaba, tocou pro meio para Pita, passou por ele, não passa por Wagner Leonardo, que aparece para tirar e tira, e a bola volta pro Bragantino. O Grêmio agora não tem retenção, o Bragantino ataca, o Bragantino pressiona, a bola com o Lucas Barbosa, recebeu do Pedro Henrique, chegou pela ponta direita, lá vai Lucas Barbosa, tentou pelo meio, passou pelo Krovinovic, não passa pelo Marlon, que chega para tirar, tira para Krovinovic, dali para o Amuso, tenta a jogada individual, Amuso, boa bola para Bright White, voltou para Krovinovic, que se livra da bola. Amuso até vai correr atrás, mas Gustavo Marques está inteiro no lance. 43 minutos e meio, o primeiro tempo caminha para o seu final, o Grêmio vai empatando com o Bragantino aqui no Cícero de Souza Marques em Bragança. 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Leonardo Oliveira, finalzinho do primeiro tempo, olha o Diego Caetano agora, ele não foi na bola, ficou de graça para o Vinicinho, é perigo dentro da área, já passou, mais um drible ainda ele, Vinicinho abriu espaço, bateu a bola, sai desviada pela linha de fundo. Falha grotesca do Diego Caetano agora, aí Jason.
1: Indecisão é o pior de tudo no futebol. Ele ficou no meio do caminho entre ir na bola e deixar passar. Deixou passar o Vinicinho, foi carregando para dentro da área, bateu com a perna direita, desviou. Linha de fundo, escanteio para o Bragantino, 0-0 na informação trilegal.
0: Sinal da Gaúcha marcando 15-5, 44,5. Escanteio para Agostinho Santana cobrar para o time do Bragantino. O Grêmio se segura neste final para ir para o intervalo com empate. Bate na bola, Agostinho Santana, cruzamento aberto, de primeira bola vai chegando, o Everton na proteção do Wallace sai para defender.
1: É, mas o detalhe, a cobrança de escanteio foi ruim, mesmo assim a defesa do Grêmio não fez o corte, teve a conclusão. Everton dá balão para o campo de ataque, está terminando o primeiro tempo de 0-0 na informação, Grupo IESA.
0: E aí, Leonardo, reta final de jogo no primeiro tempo, 0-0.
4: O Grêmio, a partir dos 25 minutos, tinha equilibrado. O Grêmio estava fechando mais os espaços, principalmente os espaços pelas laterais. O Grêmio tinha baixado as linhas e se agrupado melhor. Nos últimos 5, 7 minutos, o Bragantino com mais volume está encontrando de novo esses espaços, porque o Grêmio afrouxou a marcação. E aí dá espaço para o Bragantino e acaba envolvido, amassado contra o seu gol. Tanto que só o Bragantino joga.
1: 4.
0: Mais 4, vamos a 49, portanto, no primeiro tempo aqui em Bragança Paulista. Grêmio empata com o Bragantino, 0-0. 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Wallace para Krovinovic, Krovinovic para TT, TT aqui atrás para Wagner Leonardo. É um Grêmio que vai lento na sua saída de bola. Agora com o Noriega tentando o lançamento para quem, Noriega? O Noriega acha que às vezes é o Gerson Canhotinha de Ouro, né? Ele tenta lançamentos longos completamente equivocados, além de ser muito lento no meio-campo do Grêmio. Bola de graça para o time do Bragantino, 46. Vamos a 49. 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Um dos últimos ataques agora do primeiro tempo e a do Bragantino. Bola com o Juninho Capixaba. Ele vai tentar o lançamento para o lado direito de defesa, agora para Pedro Henrique. Pedro Henrique então avança. Krovinovic dá muito espaço para ele na marcação. Ainda bola com o Pedro Henrique, completamente livre. O zagueiro do Bragantino passa lateralmente, bola para Gustavo Marques. 46 e meio, o jogo vai até 49 no primeiro tempo. Juninho Capixaba chegando pela meia, deram espaço para ele. Juninho Capixaba agora tentou o cruzamento na ponta. Marlon aparece para tirar. Tira para Noriega. Noriega para Bright White. Bright White domina, ganha ali o primeiro lance. Na dividida, na sequência, perde. Perde para Pedro Henrique. Pedro Henrique para Juninho Capixaba. Com o pé direito, ele cruzou para o Pita. Tentou o toque de cabeça, mas estava desequilibrado. Sem perigo nenhum. Tiro de meta para o Everton cobrar.
1: E entre os marcadores do Grêmio, a bola alta que veio da direita do Juninho Capixaba. O Pita cabeceou com força, mas muito, muito longe do gol defendido pelo Everton. Linha de fundo, está terminando o primeiro tempo aqui em Bragança, na Informação Sicredi.
0: 47, o Everton dá o chutão para o campo de ataque buscando o Bright White. Ele contra Pedro Henrique, a bola bateu e sobrou para Krovinovic, Krovinovic para o Amuso, vai para cima do Santana. Amuso chegou na entrada da área, levou para o meio, pode até tentar o chute, bateu travado pelo Pedro Henrique, ela vai cair para o TT. TT consegue o domínio no peito, no bico da grande área, passou Diego Caetano. O TT tentou de letra. Aí é difícil, né? É difícil o TT jogando futebol. Amarelo pro Noriega por causa do TT, Jason.
1: Exatamente. Teve que fazer falta para parar o contra-ataque do Bragantino. O TT tinha a possibilidade, se conseguisse o passe, de abrir na direita pro Caetano. E aí ele investiria contra a área do Thiago Volpe. Falta marcada, Noriega toma cartão amarelo, o terceiro dele, não joga contra Chapecoense.
0: 48, vem Santana. Santana tocando para Herrera, levantou, muito mal. CCD, o primeiro tempo está acabando, César.
2: Olha, se eu posso comemorar, vou comemorar o empate 0-0. O time do Grêmio é melancólico, é uma vergonha o que estão fazendo com o Grêmio. Eu não consigo entender como que alguém avalia esse trabalho. O Grêmio tem, no mínimo, nesse jogo aí, 4 jogadores que não tem condição nenhuma de jogar com a camisa do Grêmio. O TT, o Bright White, o próprio Krovinovic, não tem condição nenhuma de jogar. O Grêmio joga com 4 jogadores, 3 jogadores a menos. É um negócio, é contemplativo, é um time burocrata, é um time que caminha em campo. A melhor coisa, o empate. Agora, se esse time joga dessa maneira contra qualquer time e encaixa o jogo do adversário, o Grêmio toma uma goleada sem constrangimento de qualquer adversário. É uma pena a gente ver, por exemplo, o Wallace se matando lá na defesa e ver esse time caminhar dessa maneira. Olha, é triste o que estão fazendo com o futebol do Grêmio, porque estão brincando de futebol. Brincando, isso é brincar de futebol. E brincar de futebol, o futebol não aceita desaforo. Tem que acabar esse jogo rapidamente para o Grêmio escapar de perder mais uma partida e, principalmente, avaliarem isso como algo bom. Finalmente terminou o primeiro tempo.
0: E vem aí o Bola Parada com Eduardo Gabardo.
5: Muito obrigado. O primeiro tempo em Bragança Paulista, 0 para o Bragantino, 0 para o Grêmio, direto para o gramado com Jason Lisboa e a saída de campo dos jogadores do Grêmio.
1: Não tem discussão, os jogadores saem tranquilamente, os do Bragantino à frente, os do Grêmio estão no trabalho de aquecimento, 3 jogadores, Gabriel Meck, Pavon e Giovani Cabral. Daqui a pouco pode ser algum indício, Gabardo, para esse segundo tempo. Invasão de campo aqui, 2 crianças invadiram o campo, atravessaram correndo seguranças tentam ali retirar as crianças que estão correndo aqui no gramado do Cícero Marques. Agora a segurança pega e olha, rapaz, é correria no gramado. Uma delas é contida, a outra segue correndo, mas assim não tem discussão com a arbitragem, nada disso, Gabardo.
6: Valeu, Jason. Vamos ver se daqui a pouco tem entrevista de jogador do Grêmio para a RBS TV. 300, parceira do produtor, do planejamento até a comercialização, oferecendo um ecossistema completo de grãos, insumos e indústria. Lucas Arruda, como é que fica a situação do Grêmio na tabela de classificação do Campeonato Brasileiro?
3: Bom, Gabardo, o Grêmio está ganhando uma posição parcial nessa rodada, 26 pontos, 14º colocado, mas ele sabe que perde essa condição a partir do início do jogo na Vila Belmiro, às 6h30, entre Santos e Mirassol. Quem está se posicionando, Gabardo, é o Krovinovic, croata, que vai falar com o Premier na sequência. Vamos ouvir na carona com a TV.
6: Agora sim, ali com a RBS TV, a entrevista do Krovinovic.
7: Primeiro tempo, que pode melhorar para o segundo?
8: Estamos a sofrer, mas estamos a sofrer bem compactos como equipa. Também acho que tivemos algumas oportunidades para marcar o golo, não fizemos, mas pronto, com o tempo vamos melhorar e temos que melhorar, mas que estamos no bem caminho, estamos.
6: Bom, está aí, Krovinovic.
2: Com o tempo, nós estamos chegando em setembro. Setembro começou em janeiro, com o tempo, dá para ser em 2027 ou vai ter que ser em 2028?
6: Eu diria que a urgência com o Grêmio nessa situação time, na tabela do Campeonato Brasileiro.
2: Esse time que
6: brasileiro...
2: entrou hoje, tá? Vou dizer agora. É. Agora e com muito constrangimento eu vou dizer. Este time que entrou aí, se jogar quinta-feira o Grenal, toma uma goleada do Inter e todo mundo depois vai dizer o seguinte: ah, o trabalho é bom, tem que cair até a mulher do cafezinho, porque vai tomar uma goleada do Inter. Este time que entrou em campo aí hoje, caminhando do jeito que está caminhando, toma uma goleada do Inter e eu quero ver se alguém vai levantar do Grêmio para dizer que não.
6: Daqui a pouco tem mais CCD e o Leonardo Oliveira com a avaliação deste primeiro tempo, 0-0 Bragantino e Grêmio. 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
3: Bom, os dois jogos no intervalo no Nubank Park em São Paulo, 0 Palmeiras, 0 para o Vasco, Carlos Miguel trabalhando.
6: E em Salvador?
3: Clássico Bavi no estádio Barradão, 0 para o Vitória, 0 para o Bahia.
6: Nenhum gol, portanto, neste domingo. O que tem às 6h30?
3: Bom, às 6h30, outros dois jogos. Com interesse do Grêmio, na Vila Belmiro, Santos contra o Mirassol, expectativa por Neymar. E no mesmo horário, na Arena Condá, a virtual rebaixada Chapecoense recebe o São Paulo.
6: E para fechar o domingo?
3: 7h30, no estádio Couto Pereira, tem Coritiba contra o Corinthians.
6: Agora, neste momento, qual é a diferença do Grêmio para a zona do rebaixamento?
3: 3 pontos. Grêmio, 14º colocado com 26. Mirassol, primeiro time dentro da zona, tem 23 pontos na 17ª posição.
6: 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Leonardo Oliveira, como é que foi esse primeiro tempo do Grêmio em Bragança Paulista, Leonardo?
4: Foi ruim, Gabardo. Primeiro tempo ruim do Grêmio. Começou muito envolvido pelo Bragantino. Bragantino, inclusive, chega a um gol. O árbitro, o VAR, na verdade, salva o Grêmio, porque o Wallace realmente salva o gol, a bola não entra inteira. E o Grêmio, depois dos 25 minutos, para ser mais preciso, o Grêmio começa a marcar melhor, porque o Grêmio não estava marcando, o Bragantino estava tendo superioridade sempre pelos lados do campo, porque nem Amuso, nem TT recompunham, o Vila Sante e o Krovinovic não encostavam no Marlon e no Kaito, e os jogadores do Bragantino encontravam espaço. O Grêmio tirou esse espaço. O Grêmio passou a fechar melhor os lados do campo, o Grêmio passou a fazer com que o Bragantino rodasse a bola, e geralmente de forma horizontal, do Pedro Henrique para o Capixaba, do Capixaba para o Pedro Henrique, por vezes o Eric Ramírez, mas sem profundidade. E o Grêmio começou a sair em contra-ataques, que é a ideia do Grêmio. Esse é o jogo do Grêmio. O Grêmio não é um time que vai elaborar, que vai envolver, que vai construir. O time do Grêmio vai se fechar, vai sair em contra-ataque. Essa é a ideia, inclusive... Quando foram buscar o Luiz Castro, não imaginava que o Luiz Castro fosse fazer o Grêmio jogar como o Grêmio de 17 jogava, César. Então...
2: Mas aí, se fosse isso, ok. Muitos momentos do primeiro tempo o Grêmio marcou alto e os caras saíam batendo bola caminhando, porque os quatro caras da frente não sabem marcar alto. É um negócio assim, o time do Grêmio parece um ensaio de futebol. Futebol não é assim. É, eu vendo o jogo aqui, eu te vejo, cá, alguém no Grêmio precisa saber o que está acontecendo. Qualquer pessoa diz, cara, isso aqui não vai dar certo. Qualquer um vai olhar e vai dizer, vem cá, o que é o Krovinovich? Ele não marca e não ataca. O que, que é o TT? Ele não marca e não ataca. Aí é um negócio assim, sai da realidade, entendeu? Sai da análise. A gente, tu, analista de futebol, olha aquilo e diz, cara, não tem como, entendeu?
4: É, enfim, César, mas depois dos 25 o Grêmio passou a sair, mas isso durou 10 minutos, não mais do que isso, 10, 12 minutos. E o Grêmio voltou a repetir os erros. E aí o Bragantino termina o primeiro tempo em cima do Grêmio, encontrando os espaços que o Grêmio tinha fechado. Há uma instabilidade no time do Grêmio, há uma dificuldade até de organização defensiva. Os momentos em que o Grêmio tentou marcar alto, geralmente eram seguidos de avanços do Grêmio. O Grêmio chegava à frente e não voltava imediatamente, tentava fazer aquela saída mais alta, mas o time do Grêmio não é talhado para isso. E o César observa bem porque o Grêmio não tem jogadores dessa característica. Enfim, é um Grêmio de pouquíssimo futebol, é um Grêmio com muitas dificuldades e é um Grêmio que vai para o vestiário, ou que foi para o vestiário, tendo que festejar. 1-0-0. O Bragantino produziu até para fazer gol. Embora o Bragantino também não seja nenhuma enormidade, não seja nenhuma sumidade.
2: Sim, o goleiro, né, Léo? O goleiro do Grêmio não fez nenhuma defesa.
4: É, o Bragantino chegou, mas sem aquela contundência. Chegou à área do Grêmio.
2: A bola circulou,
4: né? Circulou. Lances bloqueados. O Thiago Volpi também não fez defesa. Nenhuma fez uma defesa. Intervenção num chute fraco do Grêmio. Enfim, o Bragantino não é uma sumidade. Mas o Bragantino, em alguns momentos, parecia ser o Bayern de Munique, tamanho envolvimento que tinha o Grêmio.
6: Bom, daqui a pouco o CCD e o Leonardo vão falar sobre o que pode acontecer no segundo tempo e vamos ver as alternativas. Tem o Luiz Castro para mexer no time do Grêmio, para a segunda etapa, por enquanto 0-0 lá em Bragança Paulista. 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Ramon Nunes e as informações do jornalismo. Boa tarde, Ramon.
9: Boa tarde, Gabardo. Boa tarde a todos. Temperatura de 15 graus agora em Porto Alegre. Céu parcialmente nublado, tempo bastante agradável na rua. E aqui na capital, Gabardo, a gente tem um dia bastante tranquilo. Não há ocorrências, não há nem bloqueios de trânsito fora os normais para um domingo. A gente salienta apenas uma lentidão na BR-116 no trecho de São Leopoldo. Não há acidentes por lá, é apenas a lentidão ali na volta da ponte sobre o Rio dos Sinos. E a gente traz, claro, uma notícia triste, Gabardo, que é mais um caso de feminicídio aqui no Rio Grande do Sul. Um homem de 67 anos matou a companheira, uma mulher de 47, a facadas em Nova Prata, ali na Serra. Esse crime ocorrido no início da tarde de hoje chega, portanto, a 51 o número de feminicídios no estado.
6: 4h58, notícia triste, aqui no Bola Parada, no intervalo de Grêmio e Bragantino, por enquanto 0-0. Muito obrigado, Ramon. 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
3: Gabardo.
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3: Ponto de atenção para o Grêmio nesse brasileiro, em especial a campanha fora de casa. E três equipes no Brasileirão ainda não venceram fora dos seus domínios. Chapecoense, a lanterna do campeonato, Vitória, que é um dos melhores mandantes, e o Grêmio tem a terceira pior campanha como visitante, apenas 5 pontos em 36 disputados, 5 empates por enquanto e 7 derrotas.
6: É. Agora o jogo que o Grêmio tem que acompanhar com atenção é 18h30, né, na Vila Belmiro.
3: Isso, porque ele sabe que a partir do início do jogo ele já perde essa posição que está conquistando. Ou o jogo vai para empate, o Santos retoma a posição, ou alguém vence e passa o Grêmio na classificação. Santos e Mirassol às 18h30 na Vila Belmiro, expectativa pela presença do Neymar na escalação santista.
6: Tem risco de o Inter terminar a rodada na zona do rebaixamento?
3: Sim, duas possibilidades. Ou o Vasco vence o jogo fora de casa contra o Palmeiras, que está no intervalo, ou o Mirassol vence o Santos na Vila Belmiro. Um desses dois resultados, se acontecerem, empurra o Inter para a zona de rebaixamento.
6: Bom, o Grêmio não tem, né? Mas se os resultados paralelos não ajudarem, o Grêmio pode ficar muito perto da zona do rebaixamento, né?
3: Pode, exatamente. O Grêmio pode ficar até mesmo...
6: Se não ganhar o jogo.
3: Se não ganhar, na 16ª colocação, depende do que o Mirassol vai fazer contra o Santos na Vila Belmiro ou até mesmo o Vasco da Gama nesse segundo tempo. tem a possibilidade mínima, remotíssima, de o Grêmio entrar na zona de rebaixamento, mas para isso precisa, antes de mais nada, perder o seu jogo contra o Bragantino.
6: Sinal marcou 5 da tarde. Quero saber do CCD e do Leonardo Oliveira sobre o segundo tempo. O Grêmio tem o artilheiro da temporada, o Carlos Inícios, do banco. Será que é o caso de colocar ele, né? Até foi um pouco difícil de entender por que que o Carlos Inícios começou a sua partida como reserva e o Braithwaite como titular.
2: Principalmente depois que a gente viu o jogo.
6: Né? É. E aí, César? O artilheiro tem que entrar?
2: É, o artilheiro é uma peça, né? Precisa sair o TT, precisa sair o Provinovic, precisa sair o Braithwaite, talvez o Amuso. Se der para trocar mais alguém, não sei qual, a lei é 5, né? Desce para trocar mais, mas o problema não é o Grêmio, e eu estou convencido disso, é um ensaio, o Grêmio vive hoje um ensaio sobre futebol. O Grêmio está sendo objeto de uma experiência do treinador completamente insensível com a realidade do clube no ano, completamente insensível com a necessidade do clube de trocar peças. Por exemplo, a gente dizia antes do jogo, dois jogadores que estão jogando ali, o Grêmio há duas semanas atrás queria mandar embora. O Braithwaite e também o Wagner Leonardo. Quem a escala é de um jogo de Campeonato Brasileiro, esses dois jogadores, é porque não está entendendo o tamanho do projeto do Grêmio. Então, o segundo tempo, coloca jogadores com mais saúde, tenta brigar, pelo menos, fazer alguma coisa. O ensaio sobre futebol que o Grêmio está hoje sendo, vamos dizer assim, uma espécie de está sendo usado para fazer um ensaio, fazer um estudo sobre futebol, está incomodando muito, e hoje eu estou muito incomodado, principalmente com essas experiências que não fazem sentido.
6: Leonardo.
4: Pois então, Gabardo, são dificuldades técnicas que o Grêmio tem. Eu não vejo se o Carlos Vinícius em campo poderia fazer algo diferente, porque o Grêmio não chega, o Grêmio não abastece o centroavante, o Grêmio tem dificuldade de sair de trás, de chegar à frente. O Braithwaite teve uma boa jogada em que ele faz uma inversão pro TT, é um jogador que se movimenta mais, não passa, a dificuldade do Grêmio não passa pela troca do Braithwaite pelo Carlos Vinícius, embora seja nítido que o Carlos Vinícius é hoje o grande destaque do Grêmio, é a grande referência técnica, o cara que tem feito mais gols, mas não é por isso, é o conjunto da obra do Grêmio, de um time que não consegue construir e que em determinado momento do primeiro tempo marcou muito mal, se estabilizou no jogo, mas voltou a ficar frágil no final. São essas oscilações. E aí, num momento desse de oscilação baixa, acaba levando gol e depois precisa mover um mundo para tentar buscar o resultado. É um time instável, o time do Grêmio, e um time com dificuldades para sair de trás. O Grêmio marca mal e o Grêmio ataca pouco. Aí é uma fórmula que não tem como dar certo, né, Gabardo?
6: Claro. 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Bom, Lucas Arruda, no futebol internacional, qual o principal destaque do domingo com os principais campeonatos da Europa já tendo seu início?
3: Perfeito, Gabardo. Hoje, mais cedo, Manchester City, começando uma temporada sem o técnico Pep Guardiola, venceu o Bournemouth de virada por 2-1 jogando em casa. Primeira rodada do campeonato inglês. Guerre e Guardiola, os gols do Manchester City. O Liverpool também, nos instantes finais, arrancou o empate fora de casa contra o Newcastle, em gol de pênalti marcado pelo Tsoboslai. E tem bola rolando nesse momento, Gabardo, para a estreia do Barcelona no Campeonato Espanhol. Fora de casa, 0 para o Elche, 1 para o Barcelona. Rafinha, de pênalti, está marcando 1-0 para o Barcelona. O futebol espanhol começando nesta temporada.
6: É, bom, no tênis uma boa notícia, né? Porque a dupla gaúcha, Orlando Luz e Rafa Matos, conquistaram o segundo título consecutivo. Acabaram de ser campeões do Masters 1000 de Cincinnati. É, em questão de 2-3 semanas, 2 títulos consecutivos. Rafael Matos e Orlando Luz, dupla gaúcha. Eles venceram hoje por 2-7-1 o Robin Haas e o Konstantin Frantzen. Então, mais um título importante e vem aí pela frente para eles o US Open.
3: Tem gol.
6: Olha o gol.
3: Começou o segundo tempo no Nubank Park em São Paulo, Gabardo, e o Palmeiras, líder do Brasileirão, está abrindo o marcador contra o Vasco da Gama. Flaco Lopes, um golaço, 1 Palmeiras, 0 para o Vasco. Palmeiras líder com 51, 6 pontos a mais do que o vice-líder Flamengo, e o Vasco da Gama afundado na vice-lanterna com 22.
6: essa disputa pelo título, né? Porque chama atenção, porque o Flamengo ontem estava ganhando, levou a virada e aí está permitindo agora o Palmeiras abrir de novo uma vantagem.
3: É verdade, né? Perdeu nos instantes finais do Mineirão, os gols marcados por Kenny Arroyo e Matheus Pereira para o Cruzeiro se encontraram na Libertadores e deu para o Flamengo a melhor, mas ontem o Cruzeiro venceu de virada.
6: E quem completa a zona da Libertadores?
3: Na Libertadores, o terceiro colocado, o Atlético Paranaense, tem 41, quarto Fluminense com a mesma pontuação, 41 atrás nas vitórias, quinto Cruzeiro com 39 e o sexto Bahia, pré-Libertadores, 35 pontos.
6: Bom, Jason Lisboa já tem movimentação de volta para o segundo tempo em Bragança Paulista.
1: Nesse momento, Gabardo, observando aqui, o Grêmio está retornando. Pavon vem aí.
6: Opa!
1: O Pavon vai ser a troca e acredito que a única no time do Grêmio.
4: É, o TT já apareceu na imagem ali, Jason, indo sentado no banco de reserva.
1: Então o TT tá fora, Pavon com a número 7 vem aí no time do Grêmio.
6: E aí, César Cidade Dias, Leonardo Oliveira, essa troca no Grêmio?
2: É, vai ter um jogador a mais, né? É legal jogar com o número que a lei permite. Isso aí é sempre importante. Então tem um a mais ali para correr e tal. O TT é um jogador que tem habilidade, tecnicamente ele é muito bom jogador. A gente respeita muito isso, mas a contribuição do TT sem a bola é um negócio constrangedor. Constrangedor. E a gente torce que agora o Grêmio melhore.
4: É bom, por ali o Vinicinho e o Juninho Capixaba, que vem muito para dentro, estão levando vantagem em cima do Diego Caíto. Vai ganhar mais volume do lado direito, um jogador que vai ajudar o Diego Caíto, porque tem vazado muito por aquele lado.
2: E se a gente pegar um histórico pequeno do Grêmio, um dos bons jogos que o Grêmio fez, que foi, acho que o primeiro tempo contra o Mirassol, em Porto Alegre, nós tivemos uma boa atuação do lado direito com o Diego Caíto, Pavon e também o Vija Sante. Por que não repetir? Não, porque tem que botar o TT para jogar, como ele disse no último jogo. O TT não tem condição de jogar.
6: Vai começar o segundo tempo. Por enquanto, Manhago 0-0. Vamos ver se o Grêmio melhora com a entrada do Pavon no lugar do TT. Tudo contigo, Manhago.
0: Vamos nessa, Gabardo. 45 minutos finais, mais o acréscimo do senhor Felipe Fernandes de Lima, de Minas Gerais, que está autorizando. E de novo a bola está rolando no futebol da Gaúcha no Campeonato Brasileiro. O Grêmio tem Pavon e o Grêmio agora está contra o sol, né? Agora o Everton que se vire. Já estamos com refletores também acesos aqui, mas ainda temos sol forte, céu azul em Bragança Paulista. Vamos para o segundo tempo de Grêmio Bragantino, 0-0. Pedro Henrique dominando a bola pelo time de Bragança Paulista, tocando bola para Gustavo Marques. Gustavo Marques devolvendo bola para Pedro Henrique. Vem buscar jogo no sistema já ofensivo do time do Bragantino. O zagueirão Gustavo Marques abrindo a bola na ponta esquerda agora para a chegada do Vinicinho. Ele vai para cima da marcação do Pavon. Fechou para o meio o Vinicinho, levantou no meio da área. O Wallace desvia de cabeça. Escanteio Bragantino.
1: Primeira chegada pelo lado esquerdo, o Wallace fez o desvio, lateral, mandou para a linha de fundo, escanteio para o Bragantino, 0-0 na informação Grupo IESA.
0: 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BYD, escanteio para o time do Bragantino, cobrança do Santana para dentro da grande área, Noriega subiu para tirar, olhou para um lado, mas meteu para trás, meteu para outro escanteio, vai de novo para a cobrança o time do Bragantino, cobrança pelo lado direito, outro escanteio, mais uma vez Agustin Santana para a movimentação, instantes iniciais do segundo tempo, 0-0 em Bragança Paulista, primeiro minuto, cobrança feita por Agustin Santana, outra bola dentro da grande área, tirou ali o Bright White, ela sobrou para Capixaba, bateu o rasteiro por baixo, corta Noriega, pega sobra na sequência. O Herrera isolou, jogou longe do gol do Everton, tiro de meta.
1: Ah, mas teve convicção, pelo menos o Herrera encheu a bola com o pé direito e mandou na arquibancada, lá na torcida do Grêmio. É tiro de meta para o Everton, que agora está jogando contra o sol neste segundo tempo. Cobrar 0-0 na informação Sicredi.
6: Tem gol.
0: 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Gol de quem, Arruda?
3: Bom, deixa eu destacar amanhã que tem bola rolando, segundo tempo no estádio Barradão. Bavi, Vitória 0, Bahia também 0, mas tem gol do Palmeiras. 5 minutos do segundo tempo, Vitor Roque de pênalti. 2 para o Palmeiras, líder do campeonato, 0 para o Vasco. É bom resultado para o Grêmio Unimed Porto Alegre.
0: É, bom resultado para a dupla Grenal. 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O Grêmio ganha um escanteio agora com o Pavon. Ele vai para a cobrança com o pé direito, levantou no primeiro pau. Tira dali o Herrera. Diego Caíto pega a sobra, toca no Pavon que estava livre. Ele tocou para trás, tocou no Marlon. Marlon tenta abertura lá para o outro lado, para o Amuso. Está longe da grande área, vem na marcação dele. Então, o jogador que é o Agostinho Santana. Ainda bola com o Amuso. Levantou muito mal. Nenhum perigo, tiro de meta direto. Direto para Thiago Volpi, Jason.
1: É, ele tentava o Wallace, o zagueiro do Grêmio, na área, mas aí foi com muita força. Mandou direto pela linha de fundo, o Thiago Volpi só acompanhou e cobra tiro de meta 0-0 aqui em Bragança Paulista, na informação Sicredi.
0: 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Ministério da Fazenda adverte, aposta não é investimento. 3,5 do segundo tempo em Bragança Paulista, no Cícero de Souza Marques. 0-0 Bragantino e Grêmio. É a 24ª rodada do Brasileirão. Bola dominada com Pedro Henrique, zagueiro do Braga, tocando bola para Gustavo Marques. Dali ela vem para o lado, para o Vinicinho. Vinicinho está marcado pelo Diego Caíto, da bola com o Vinicinho. Tenta fazer o drible, Diego Caíto não deixa ele passar, fecha a porta para ele. Ele então recua a bola para Gustavo Marques. Gustavo Marques na frente do Bright White, tocou pelo meio. Encontrou posicionado Eric Ramírez. Eric Ramírez vai chegando pelo centro do campo, abrindo a bola na ponta direita agora para Agostinho Santana. Santana tem o Lucas Barbosa pelo meio. Tem mais aberto ainda o Herrera. A tentativa de bola foi para o Herrera, passou por ele. Marlon chega no meio do caminho, desvia. Toca a bola para fora pela linha lateral. 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Pavon marcando agora o Juninho Capixaba. Bola recuada para Gustavo Marques. Pavon divide com ele. Atrapalha a saída do Gustavo Marques. A bola vai lá pro campo de defesa do Bragantino. E o Pedro Henrique tá recuando
2: já,
0: a bola para o Thiago Volpi.
2: Já não tá a barbadinha que tava do lado direito aqui, né? Já mudou.
0: É
2: simples futebol, é um negócio meio maluco, sabe? Tu marca mais, é mais difícil pro adversário jogar.
0: Exatamente. E se tu tem limitação técnica, não pode ter falta de vontade. O Pavon, isso não dá para reclamar. O Pavon tá sempre marcando. Bola pelo meio agora com o Rodriguinho. Tentou um lançamento pelo alto pro Lucas Barbosa. De cabeça tocou pro meio, nas mãos de Everton, que sai para defender, Jason.
1: É, sem dificuldades. O goleiro do Grêmio fez a intervenção no segundo andar. Segurou firme, tenta sair jogando e dá balão pro campo de ataque para ninguém. Só para defesa do Bragantino, 0-0.
0: E aí o Gustavo Marques protege. Há uma chegada ali do Bright White, mas a bola é recuada com tranquilidade para Thiago Volpi sair do gol e defender. 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Vem o time do Bragantino com Agostinho Santana, deixando ele para o Herrera. Herrera para Santana, Santana mais atrás para Pedro Henrique. Pedro Henrique para Gustavo Marques. Ataque do time do Bragantino. Gustavo Marques tentou a jogada agora com o Vinicinho. Perdeu para Noriega. Noriega para Vila Sante. Vila Sante tenta sair jogando agora contra três marcadores do Bragantino. Bom o drible do Vila Sante, mas na sequência dá de presente para Eric Ramírez. Erra o Vila Sante. Eric Ramírez para Vinicinho. Vinicinho de novo pelo meio para Rodriguinho. Tá aí o jogador formado na base do São Paulo, lá vai Rodriguinho. Rodriguinho para Vinicinho, aperta Diego Caíto, tenta tirar a bola do Vinicinho. Vinicinho consegue se reequilibrar, fica de pé e recua a bola para Pedro Henrique. Pedro Henrique aqui na esquerda, abrindo a bola para Juninho Capixaba. Capixaba pelo meio para Eric Ramírez, voltando a bola para Pedro Henrique. São 6,5 do segundo tempo, 0-0 em Bragança. Pedro Henrique agora teve espaço para lançar nas costas do Amuso, meteu a bola para Agostinho Santana, cruzou, bola alta na área. Lucas Barbosa não alcança. Pavão tá pegando a sobra e tá ficando com ela dominada. E agora tenta o lançamento para o Amuso. boa inversão do Pavão pro Amuso. Será que chega? A bola quicou no gramado, o Amuso teve que correr para evitar a saída. Vem Santana na marcação e aí o Amuso sozinho prefere o recuo para Krovinovic. Krovinovic está dominando pela meia esquerda, deixando a bola para Noriega, outra vez para Krovinovic. 7 minutos do segundo tempo, o Grêmio e Bragantino vão empatando em 0-0. Aqui no Cícero de Souza Marques.
3: Tem gol.
0: No primeiro turno na Arena, foi 1-1, diga o gol de quem? Lucas Arruda.
3: Mais um gol do Palmeiras, Gustavo Manhago, 10 minutos do segundo tempo, no Nubank Park em São Paulo. Palmeiras faz 3-0 no Vasco da Gama, Palmeiras líder, Vasco vice-lanterna, bom para o Grêmio, Unimed Porto Alegre.
0: Em 10 minutos aí o Vasco resolve no segundo tempo o jogo que estava complicado lá em São Paulo. Líder abrindo agora 6 pontos de vantagem sobre o time do Flamengo. 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Quinta-feira tem Grenal, Grenal da Copa do Brasil. O Wallace agora na proteção ali, chega o Pita, chega Noriega. Falta, falta em cima do peruano, falta para o Grêmio. Jogo parado aí, Jason, pertinho de ti, ou tu mudou de lado agora?
1: Não, troquei. Tô no ataque do Grêmio, mas estou acompanhando a movimentação. O Pita, ele chegou atrasado, atingindo somente o atleta do Grêmio. Olha o Noriega.
0: Noriega é uma tristeza, né? Olha o presente que ele deu. Vinicinho chegou na cara do gol, meteu no fundo, forte demais! Noriega para ser sacado na hora quando faz um lance desses aí, Jason.
1: Que ridículo que fez o Noriega, entregou para o Vinicinho, para a sorte dele, Noriega, ele errou o passe ao abrir pelo lado direito, para o lado esquerdo, senão colocaria o jogador do Bragantino na cara do Everton. Se salva o Grêmio, se salva o Noriega de um erro banal, lá vem o tricolor.
0: Krovinovic no fundo para o Pavon, quem sabe agora, boa jogada, Pavon cruzou para trás, ninguém chuta, corta Eric Ramírez. Contra-ataque agora do time do Bragantino, o Grêmio perdeu uma grande chance, o Bragantino vem para dar a resposta, bola com o Lucas Barbosa, chegando pela meia esquerda, ele arrisca, bate em cima do Diego Caíto, ela sobra para Vinicinho, Vinicinho no meio com o Rodriguinho de fora da área, tentou tabelamento com Pita, corta Wagner Leonardo. O Grêmio perdeu a chance, hein, Jason?
1: É, o Pavon botou para trás e tinha muita gente do Grêmio chegando na área, mas na pequena área faltou alguém para uma segunda bola. Tinha espaço para isso, mas a defesa do Bragantino conseguiu a recomposição. Tem falta para o Grêmio no campo de ataque. O tricolor volta para a pressão 0-0 na informação Sicred.
0: Segundo tempo, Leonardo Oliveira, 9:30 aqui em Bragança.
4: De muito controle do Bragantino, mas sem contundência. Agora o erro do Noriega desenha algo que todos nós já projetávamos, né? O Danilo Barbosa é questão de tempo, eu não sei se já não para quinta-feira. Que atuação ruim do Noriega. E o Danilo Barbosa veio como homem de confiança do Castro para ser titular. Mas de um Bragantino que tem o controle, que tem a bola, mas não consegue entrar porque o Grêmio fecha os espaços.
0: O Everton no chutão para o campo de ataque, corta Pedro Henrique. E agora Noriega vai na disputa com o Lucas Barbosa, melhor para o jogador do Bragantino. A bola sobra no meio, sobra para Juninho Capixaba. Capixaba pede calma agora, pede para os jogadores fazerem ali o espaço. Ainda a bola com Juninho Capixaba, tocando a bola na ponta para Rodriguinho. Rodriguinho marcado pelo Pavon, tem espaço agora pelo meio. Quem vem na marcação é o Vila Sante. Rodriguinho então tenta o lançamento longo lá na ponta direita para Agustin Santana. Dominou no primeiro momento contra Marlon, ainda a bola com Agustin Santana. Conseguiu o cruzamento para o meio da área, corta Noriega tirando dali. Tirando para Amuso, que na sequência é derrubado. Falta para o Grêmio.
1: Falta. O Amuso foi claramente puxado pelo marcador do Bragantino e teria a oportunidade, inclusive, de iniciar um contra-ataque. Falta marcada no campo de defesa. Pertence ao Grêmio. 0-0 aqui em Bragança Paulista na informação Trilegal.
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2: É, o jogo abriu um pouco, tá? O Grêmio começou a ter um espaço que não tinha. E isso vai lá, ó.
0: Vai lá, com o Amuso, chegando no lançamento longo, feito pelo Diego Caíta, bola tocada para trás para Marlon na entrada da grande área, volta para Noriega tenta o passe na ponta esquerda, encontra posicionado o Amuso, chega o Grêmio no bico da grande área, Amuso não foi para cima, preferiu recuo outra vez para Marlon no meio para Noriega, aqui do outro lado o Pavon tá pedindo bola, ela vai para Diego Caíta, que arrisca de longe, passa à direita do gol de Thiago Volpe, tinha que ter esse chute contra o sol no primeiro tempo, Jason.
1: Vai entender, Diego Caíta, uma bola central, frontal ao gol, é defendido pelo Volpi com a perna direita, ele bateu buscando o canto direito, o Volpi voou, ela passou perto, raspando o pé da trave direita. Boa chegada, tricolor, 0-0 na informação, claro.
0: E aí, César, o Grêmio agora chutou de fora, César.
2: O jogo muda a partir dos 20, 25, podem apostar, porque o Bragantino vem de um jogo pesado, né? Um jogo lá em Minas. E o Grêmio tem que ter a ambição de ganhar o jogo. Tira o Bright White, bota o Matheus Nascimento, bota o Carlos Vinícius, bota alguém para ganhar esse jogo, mexe no Krovinovic e dá para ganhar o jogo. O jogo mudou, tá? O jogo vai abrir um pouco, o Bragantino já não consegue pressionar tanto. O jogo vai cair pro Grêmio, vai cair no colo do Grêmio, tem que ter ambição para ganhar.
0: Pavon invertendo o jogo da direita para a esquerda, ela vai para os pés de Amuso, são 12:30 do segundo tempo, placar de 0-0 em Bragança Paulista, Grêmio e Bragantino. A bola com o Marlon, Marlon tentando agora um lançamento aqui para o lado direito, para o Pavon.
1: Tocou.
0: Ele acabou dominando, mas fora, né? Aí a bola saiu, né?
1: Não, ele tocou com o braço, ele tentou o domínio e a bola acabou amortecendo no braço do Pavon. Falta marcada, capixaba cobra para o Bragantino, 0-0 na informação, Tumeleiro.
0: 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Campeonato Brasileiro, o Grêmio volta a jogar quinta-feira, o Grenal, né? Clássico pela Copa do Brasil. E no domingo, Chapecoense na Arena. Bola dominada agora com o Rodriguinho, meia do time do Bragantino, vai criando jogada pela meia esquerda. O Bright White voltou para marcar, a bola foi tocada lateral para Eric Ramírez. Eric Ramírez para a ponta direita, metendo bola para Pedro Henrique. Pedro Henrique domina, Manuso vem na marcação, Krovinovic também. E o Pedro Henrique então toca para trás de novo, toca para Rodriguinho. Rodriguinho está longe da grande área, tenta avançar pelo meio, fez o passe lateral para Lucas Barbosa. E o Lucas Barbosa toca nas costas do Juninho Capixaba, que tem que se deslocar para recuperar. Insiste pelo meio e erra. Juninho Capixaba dá um presente para Vila Sante. Vila Sante para o Pavon, outra vez para Vila Sante. Tabelamento com o Pavon foi errado, cortou Vinicinho. Vinicinho forçou, passe para o Pita. Pita lançou para o Lucas Barbosa, boa chegada do Bragantino, cruzamento pro meio da área, corta Wagner Leonardo antes dele, Marlon para tirar. Eric Ramírez não domina na sequência, Noriega tá tirando para Bright White, e aí o Bright White completamente errado. Tá na hora de sair também, o seu Castro tem que mexer no time. Juninho Capixaba cruzou pro meio, Vila Sante levou o drible, vem Noriega na sequência, chuta pela linha lateral. Ao desvio e é do Grêmio, Jason.
1: É lateral, quase na linha de fundo, pertence ao sistema defensivo do Grêmio. Luiz Castro, no erro anterior do Bright White na invertida, ele foi em direção ao banco de reservas, fazendo negativo, balançando a cabeça, sentou e está conversando com o seu auxiliar.
2: Ele não precisaria desse lance para ver que o Bright White é um a menos, né? Ele não precisaria desse lance. Se ele precisou desse lance, ele está olhando só para a bola, né? Ele só está olhando para a bola. O Bright White não jogou no primeiro tempo, não jogou no segundo tempo. O que que ele quer? O treinador do Grêmio deve estar brincando de futebol com a gente.
0: 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Pavon faz ótimo tabelamento com o Noriega, recebe na frente. E aí tenta o lançamento para o Amuso, nas costas lá do Santana. Santana tirou de cabeça do Amuso. Sai jogando com categoria Uruguai, Agustin Santana. Meteu pelo meio, se atrapalhou, perdeu na sequência ali o jogador que é o Vinicinho.
1: Giovani Cabral.
0: Vem o Giovani Cabral, então, aí, na sequência, né? Deve sair o Amuso. Vamos ver se vai vir mais alguém aí, Jason, ou se vai ser só uma troca. Né?
1: Só vejo um jogador conversando com o Luiz Castro.
0: Que poderia, hein, Leonardo Oliveira, o técnico do Grêmio, querer com o Giovani Cabral?
4: Ah, o Giovani Cabral vem entrando no lugar do Amuso. Ele é o reserva do Amuso. Surpreenderia se ele fizesse outro movimento. Não acredito.
0: 15:40, segundo tempo em Bragança, 0-0. 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Logo depois do futebol da Gaúcha, tem o balanço final com o comando do Eduardo Gabardo e a repercussão de Grêmio Bragantino. Krovinovic, pelo meio, boa jogada. Abriu a bola aqui na ponta direita para o Pavon, tá livre para cruzar, lá vai Pavon. Driblou o primeiro marcador, trouxe para o pé esquerdo, levantou para a área. Salva Agustin Santana antes que a bola chegasse no Krovinovic. E aí, Jason?
1: Com o ombro, o defensor do Bragantino fez o corte, ela sobraria para o camisa 10 do Grêmio, que poderia mandar contra o gol do Thiago Volpi, mas teve o corte providencial com o ombro direito. O Grêmio vai mexer, o Bragantino também, 0-0 na informação, Tumeleiro.
0: O Bragantino é o 30, número 30,
1: É o Mosquera.
0: Colombiano Henry Mosquera. E o cabo-verdiano Giovanni Cabral. Daqui um pouco as duas trocas dos técnicos Wagner Mancini e Luiz Castro aqui em Bragança. 17 do segundo tempo, 0 a 0. Juninho Capixaba tocando para Lucas Barbosa. Se reequilibrou e tocou a bola para Vinicinho. Vinicinho chega pela ponta esquerda. Levantou para o meio da área. Wagner Leonardo tira de cabeça. Herrera vai acompanhando, a bola vai se perdendo pela linha lateral. Nada das trocas ainda. Está esperando ali o quarto árbitro. Agora há uma sinalização do Bandeira, mas o Felipe Lima não olhou para o árbitro reserva. Mandou o jogo seguir. Pedro Henrique tenta o lançamento para o meio da área. Wagner Leonardo está tirando. Chutão para o alto. Bright White disputa com Pedro Henrique. A bola fica dominada. Dominada pelo Marlon, que recupera para o time do Grêmio. Sai jogando uma bola apertada ali para o Noriega. Noriega acabou caindo, mas se levantou. Ficou com a bola, abriu espaço. Meteu bola para Pavon. Agora foi bem o Noriega. Pavon então tenta fazer jogada individual, saindo da ponta, fechando para o meio, na velocidade lá vai Pavon, abriu a bola na ponta esquerda, ela vem para Amuso, Amuso está contra a marcação do Santana, vai passar o Krovinovic, o Amuso tenta o passe, a bola bate na marcação, volta para Krovinovic, driblou o primeiro, chegou dentro da área, tocou para o Amuso recua para o Marlon, o Grêmio perde tempo, Noriega agora vai tentar o chute de fora da área, rasteiro, para fora! Chutaço do Noriega, agora ela passou tirando tinta do poste do Thiago Volpi, tiro de meta, Jason.
1: Buscando o canto direito, de longe, bem o Noriega nessa, passou perto o Volpi, caiu para tentar a defesa, troca, tá saindo...
0: Amuso.
1: Amuso com a 9, tá entrando 77, Giovanni Cabral é a troca do Grêmio.
0: E no time do Bragantino, Mosquera 30 e Gabriel

0: mais de ataque. O Fabinho é volante por volantes. O Fabinho é um volante mais marcador até do que o Eric Ramírez. E o Grêmio responde com o Giovanni Cabral para dar mais, como gostam de dizer os técnicos, frescor para os extremos.
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2: 20 minutos do segundo tempo no Clássico Bavi, no estádio Barradão, 0 Vitória, 0 para o Bahia. 23 da etapa final em São Paulo, líder Palmeiras está vencendo o Vasco por 3-0 com os gols de Flaco Lopes, Vitor Roque e Maurício.
1: Vem o Bragantino, bola com o Fabinho, recebendo de frente pro gol, abrindo a bola na ponta esquerda na direção de Vinicinho. Vinicinho tá marcado pelo Diego Caíto, tenta pedalar na frente do Diego Caíto, fechada a porta para ele, ele deixa de calcanhar para Lucas Barbosa. Cruzamento por baixo, Wagner Leonardo aparece para afastar o perigo. Saiu a Muso, CCD, entrou Giovanni Cabral no Grêmio.
3: Dentro do trabalho de experiência do treinador é algo comum, né? Os extremas cansam, são as primeiras mudanças dele. Primeiro foi o TT, que jogou o primeiro tempo. Agora, um pouco mais de tempo, o Amuso. E daqui a pouco ele vai mexer também, acho que no centroavante e em um dos volantes. E assim ele vai, dentro do processo de experiência dele com o Grêmio. Né? Olha lá.
1: Lucas Barbosa chutou para fora, tiro de meta pro Grêmio. Diga, Jason.
4: Aconteceu alguma situação diferente nas trocas, porque o Herrera saiu com a 32, passou aqui na minha frente.
1: Não foi o Santana, então.
4: A placa subiu.
1: Subiu 23, né?
4: Pois é, mas tá saindo 32. Ficou o Santana. Ficou o 23, saiu o Herrera, camisa número 32. Teve confusão nas placas.
0: Que o Mosquera é atacante, né? Atacante de lado, aquele colombiano forte, que ano passado era até titular. Chamou a atenção realmente a troca para ele dar mais contundência pro lado. Mas enfim, ele troca extrema por extrema.
2: Isso. Tem gol.
4: Mas ele tá entendendo bem o português, porque foi xingado pela torcida do Bragantino e parou para encarar os caras.
1: Juninho Capixaba, avançando pela meia, abriu a bola na ponta para Vinicinho para cima do Diego Caio, tocou para Lucas Barbosa, o cruzamento por baixo, tirou o Wallace, ela cai para o Mosquera para trás, para o Fabinho, chutou em cima do Krovinovic. Gol de quem, Arruda?
2: Bom, no Clássico Bavi, Gustavo Monhago, no estádio Barradão, em Salvador, tem gol do Bahia. O centroavante Alejo Vélez, de cabeça, 0 para o Vitória, 1 para o Bahia. É bom resultado também para quem está na parte de baixo, na informação Unimed Porto Alegre.
0: Se não estou enganado, é o primeiro gol do Alejo Vélez no Bahia, Bahia.
1: Fez? Ele fez contra a Chape.
0: Senão teria estreado no Clássico com gol, já.
1: Mosquera, vem o Bragantino, abrindo jogada pela ponta direita, fecha para o meio, recua para Gustavo Marques para Pedro Henrique, e dele cruzamento para a área buscando Pita, passou por ele, caiu para Vinicinho para o Pita, driblou, bateu cruzado, desvia no Wallace, Marlon chega para tirar, na sequência Pavão perde a dividida, mas Vila Sante corrige, toca para o lançamento agora do Noriega, que bolão para o Giovanni Cabral, nas costas do lateral que não está na ponta, lá vai Giovanni Cabral, desce o time do Grêmio, lado esquerdo, ataque dele, chegou, fecha a marcação, Bragantino, demora demais o Giovanni, tenta levar para dentro da grande área, fica sem ângulo e fica sem opção, o Grêmio perde a chance, foi lento demais o Giovanni Cabral e também o time para chegar junto com ele, ela recua lá para trás para Wagner Leonardo, que joga a bola para Diego Caíto, metade do segundo tempo já se foi, o 0-0 persiste no placar aqui em Bragança, Noriega, bom passe para Bright White, dentro da área, chutou Thiago Volpi. Estava impedido o Bright White no passe do Noriega.
4: E o Volpi batendo roupa. O Bright White bateu, não valia mais. Bateu em cima do Volpi. Ele deu o rebote para o lado esquerdo, mas o impedimento já estava marcado. Segue 0-0 aqui em Bragança Paulista. Boa notícia que o Everton agora não atua mais contra o Sol. Lá vai o Bragantino.
1: 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Torcedor aqui na social do estádio Cícero Marques vibrou agora com o Eduardo Sacha, chamado pelo técnico Wagner Mancini e pelo auxiliar Hever. Aquele mesmo, zagueiro Hever, ex-Grêmio, ex-Inter, é auxiliar do Wagner Mancini aqui em Bragança Paulista. Chegamos a 23,5, Wallace tocando para Wagner Leonardo, passe curto na direção de Krovinovic. Krovinovic está recebendo pela meia esquerda, prende a jogada, toca para o outro lado, para o Wallace. O Wallace recebe no sistema defensivo do time do Grêmio, o Pavão está querendo correr antes que a bola entre em impedimento. Ele toca para Noriega agora sim para o Pavão joga curtinho para Vila Sante tenta o passe, corta Juninho Capixaba. Na sequência, Lucas Barbosa forçou e se atirou. Noriega corta.

0: Atento lançamento longo para Giovani Cabral. De novo nas costas da marcação. Agora vai para cima, Giovani. Ganhou a área, tocou para o meio. A chegada do Grêmio vai sobrar para Pavon. Vem Bright White. Pavon, Bright White arriscou. Em cima do Gustavo Marques. O Grêmio demora para finalizar. E agora vem com o Wallace. Ganhou, é falta. Lucas Barbosa atropela o Wallace e o Grêmio perdeu a chance, Jason.
1: No lance anterior, dentro da área, Bright White e Pavon num buraco do sistema defensivo do Bragantino. Ninguém chutou. Acho que estava mais pro Pavon. Bright White tentou o giro tarde demais, bateu na marcação. Na sequência, o Wallace, quase na linha de fundo, pelo lado direito, foi derrubado. Falta para o Grêmio, vai ter levantamento na área do Bragantino. Quem sabe agora 0-0 na informação CMPC.
0: É o segundo tempo de um Grêmio um pouco melhor e com Pavon e sem TT. E agora tem falta do lado da grande área. Pavon para a cobrança, 25 minutos do segundo tempo. Quem sabe um gol de bola aérea do Grêmio aqui em Bragança Paulista. Para uma vitória tão importante, tão esperada. Pavon bateu no primeiro pau, pita, subiu para tirar. Krovinovic pega a sobra e aí joga longe, nenhum perigo, Jason.
1: É, pegou o rebote, né? Após a cobrança de falta, o corte parcial do sistema defensivo do Bragantino, Krovinovic encheu o pé esquerdo na bola, mandou longe do gol defendido pelo Thiago Volpi. 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
0: 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Ele está marcado pelo Krovinovic. Recua a bola para Pedro Henrique. Dali para Gustavo Marques. Já já vem Eduardo Sacha. Camisa 8 do time do Bragantino. Há muitas temporadas aqui em Bragança Paulista. O Eduardo Sacha já foi titular, né? Hoje é reserva. Vamos ver se ele vai meter junto com o Pita ou vai entrar um no lugar do outro. Bola com o Fabinho pelo time do Bragantino, domina Fabinho. Tenta o lançamento para o Pita nas costas da zaga. Pita tocou de cabeça para o meio, para ninguém. O Everton está saindo do gol para fazer a defesa. 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Quinta rodada do retorno. Diego Caetano erra o passe, a bola sobra ainda para o Grêmio, sobra para o Wallace, ele protege, a bola chega no goleiro Everton, não pode pegar com a mão, o Everton trouxe para o pé esquerdo, e aí, chutão para o campo de ataque, Bright White vai disputar contra Agustin Santana, Santana falhou e fez falta! Falta no Bright White, amarelo para o Santana.
1: O erro dele colocaria Bright White cara a cara contra o gol do Thiago Volpi. Os jogadores do Grêmio agora cercam o árbitro pedindo cartão vermelho, porque poderia ser uma chance real de gol para a equipe do Grêmio, mas está confirmado o amarelo. No Bragantino sai o 21 e entra o 8. O 21 é Lucas Barbosa, entra o 8, Eduardo Sacha.
0: Lucas Barbosa recebe aplausos da comissão técnica, ele foi considerado o pivô da eliminação, né, Leonardo? Na quinta-feira lá, porque teve a chance de fazer o terceiro gol do Bragantino.
2: Perde o gol.
0: Foi tentar um passe, errou, e aí no contra-ataque o Atlético empatou e eliminou o Bragantino.
2: Exato. Ele é bom jogador, ele é bom jogador. Só que ele tá muito fora do raio da área ali pra arrematar, pra fazer o gol. Ele sai muito, né? O Sacha vai ser uma espécie de um meio atacante por trás do Pita.
0: 27,5, Pavon na cobrança de falta para o time do Grêmio, autorizado pela arbitragem, cobrou bola curta para Krovinovic, com bastante espaço, toca a bola na ponta para Giovani Cabral. Cabral levantou para a Noriega, desviou de cabeça, Volpi! Salvo o Bragantino, Thiago Volpi no cabeceio do Noriega.
1: Giovani Cabral levanta a bola pelo lado esquerdo do campo de ataque do Grêmio. Noriega na risca da pequena área faz o cabeceio para trás. No canto esquerdo se estica o Volpi, dá um tapa na bola. Escanteio, Pavon cobra para o Grêmio.
0: 28 minutos, escanteio para o Grêmio em Bragança, tá 0-0. Cobrança do Pavon no primeiro pau, Noriega tenta o desvio. O Wallace está subindo, cortou Juninho Capixaba, vem Noriega, ganha a dividida, recua para o Pavon, Pavon toca no meio para Caetano, dentro da área, foi bater, foi travado pelo Juninho Capixaba na hora do chute, afasta a defesa do Bragantino. 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Giovani Cabral agora tenta o lançamento para o Diego Caetano, contra dois marcadores, ela sobrou para Bright White, bateu para o gol,
1: parou.
0: Parou. O que que ele tá dando? Ele tá dando uma falta do Diego Caio, pra mim, inventada, Jason.
1: Pra mim não houve absolutamente nada. O árbitro não esperou o VAR. O árbitro apitou. E a bola sobrou para a finalização do gremista, que mandou contra o gol do Thiago Volpi no canto esquerdo. O Luiz Castro vai à loucura, o árbitro parou tudo. Ele anula qualquer possibilidade de revisão no VAR. É falta para o Bragantino, mas poderia ser gol do Grêmio aqui em Bragança.
0: Gente, o que, não que é isso aí? Não temos imagem agora, César, é mas o Grêmio está sendo... afanado aqui em Bragança.
3: Mas o que que é isso? O que que ele deu? E ele deu antes do lance?
0: Deu antes.
3: E não é impedimento, não é falta.
1: Ele deu falta. Ele fez sinal de falta.
2: E ele apitou antes, né?
1: Ele invalidou a revisão no VAR.
3: Esse lance é um escândalo. Não tem o que dizer no lance.
0: E olha o Bragantino, cruzamento para o meio da área, Herrera, vem a bola para o Fabinho, bate longe do gol do Everton. O Grêmio agora tem um prejuízo gritante da arbitragem. 30 minutos, Leonardo Oliveira, o segundo tempo está 0-0 em Bragança.
2: É um prejuízo porque não foi nada, foi uma disputa de bola. O Diego Caio disputa a bola, dois jogadores do Grêmio disputam a bola com o zagueiro, a imagem está mostrando, dois jogadores do Bragantino, aliás. Só se ele está marcando um toque de mão do Diego Caio. Pode ser porque a imagem está mostrando por um outro ângulo, mas é preciso ver melhor, porque
3: a mão parece.
2: Falta não foi.
3: Falta não foi. Né?
2: Nada. Porque o Diego Caio está entre dois jogadores do Bragantino, a não ser que ele tenha dado o toque. Ele estava próximo do lance e ele marcou com muita convicção. Inclusive, ele marcou antes do arremate.
0: 30 minutos e meio, cresce em emoção o jogo no final aqui em Bragança Paulista. Mosqueira tentando a jogada, ele dribla Diego Caio pelo lado esquerdo, toca a bola no meio para Fabinho tentou para Rodriguinho, ele contra Vila Sante, Vila Tanso protegeu, o Rodriguinho ganhou, arriscou, para fora! E agora cartão amarelo pro Everton, por reclamação, o Grêmio queria falta no Vila Sante, Jason.
1: Dentro da área, a carga do jogador do Bragantino foi sonegada pela arbitragem. Depois da conclusão, para sorte, sobre o gol defendido pelo Everton, que foi veemente na reclamação e toma cartão amarelo. Amarelo para o Everton, goleiro do Grêmio, 0-0 aqui em Bragança, na informação Grupo IESA.
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4: Bom, em instantes, Gustavo Monhago, às 6h30 na Vila Belmiro, tem Santos contra o Mirassol. O Santos está escalado com a presença de Neymar, capitão, nesta tarde e noite. Segue o segundo tempo lá em São Paulo, 3 para o Palmeiras, 0 para o Vasco, 33 do segundo tempo no Bavi, 0 para o Vitória, 1 para o Bahia.
0: 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Grande lance de Krovinovic, agora recuperando uma bola perdida, tocando no meio para Giovanni Cabral, devolvendo para Krovinovic, voltando para Marlon tenta o passe errado, corta Agustin Santana. Na sequência, o jogador do Bragantino, Fabinho, é derrubado pela arbitragem, que marca falta a favor do time paulista. 32-15, 0-0 Bragantino e Grêmio. São as emoções do Campeonato Brasileiro na sua 24ª rodada. Olha o Pita sozinho, perdeu! O Wallace estava fora de posição e o Pita errou um gol feito para o Bragantino, Jason.
1: E eu olho para Luiz Castro na beira do gramado, indignado com esse erro de marcação do Grêmio. Para sorte, gremista, faltou qualidade para o Pita, porque ele apareceu livre. Poderia marcar o gol do Bragantino, mandou sobre o gol defendido pelo Everton de cabeça. 0-0 na informação Sicred.
0: 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Grêmio Bragantino tá 0-0. Juninho Capixaba tá dominando a bola na equipe paulista. Domina Juninho Capixaba com o Fabinho por perto dele. Noriega fecha a marcação. Krovinovic tenta o domínio, acaba perdendo para Rodriguinho. E aí o juiz vai dar falta do Krovinovic em cima do Rodriguinho. Falta bem marcada para o Bragantino. 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Jogada agora do Agostinho Santana, bola para a grande área, passou por todo mundo, o Wallace pediu uma falta, o juiz vai dar falta em cima do Wallace, que foi empurrado, Jason.
1: Tá dando a falta em cima do zagueiro do Grêmio, que já levantou a bola. É do Grêmio na sua grande área, o Everton pode cobrar. 0-0 aqui em Bragança Paulista, depois do jogo. O Grêmio já volta para Guarulhos de ônibus.
0: Outro auxiliar expulso.
1: Agora é o Severino.
0: Agora é o Severino.
1: Ele tá aplaudindo. Agora dá para ver que é o Severino. Ele tá aplaudindo, entregando os equipamentos que ele tinha para outro auxiliar. A segunda expulsão do Grêmio.
0: É que o Severino veio do banco de reservas e foi direto no quarto árbitro e no bandeira falar do lance do gol anulado. Deve ter visto alguma imagem, enfim. Luiz Castro estava junto e está expulso mais um auxiliar do Grêmio, Leonardo Oliveira, aqui em Bragança Paulista.
2: Ele estava reclamando possivelmente aquele lance do gol, mas é que o Grêmio está com uma carga pesada. Isso mostra a tensão, o nervosismo, a comissão técnica do Grêmio que está muito pressionada. Agora está saindo ali o Severino. É muita pressão, muita cobrança, porque o time não está rendendo, né? E o Bragantino está longe de ser um bom time, hein? Se o Grêmio apertar um pouquinho, se o Grêmio se organizar um pouquinho melhor, o Grêmio já teve chance de fazer o gol. É um jogo perfeitamente ganhável, Maiago.
0: 35. Agora Bright White e Gustavo Marques se acharam no meio ali. O juiz mandou seguir, deu lateral pro Grêmio. 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Lateral cobrado pelo Diego Caetano e agora tem falta do Bright White no Gustavo Marques.
1: Retribuiu, né? O que aconteceu no lance anterior, o Gustavo deixou o corpo para cima do Bright White e aí o Bright White não gostou. Agora o Bright White deixou o braço para cima do camisa 16 do Bragantino e está sendo cobrado pelo 14, o Pedro Henrique, porque ele foi justamente para dar o troco. Falta marcada no campo de defesa para a equipe do Bra. Olha, estão se provocando. Não fala assim comigo. Vai para aquele lugar, tu também. Olha, estão se agredindo verbalmente os jogadores.
0: Bright White e Gustavo Marques é a disputa do momento. Vem Bragantino com Fabinho. Fabinho abrindo na ponta esquerda para Mosqueira. Mosqueira contra a marcação do Pavão. Segue 0-0. Pavão deu carrinho. Mosqueira ficou com a bola. Ainda bola com Mosqueira. O colombiano do time do Bragantino domina da ponta esquerda. Vai para o meio, passando bola lateralmente para Gustavo Henrique. Na verdade, o Pedro Henrique. Pedro Henrique tocando pelo meio outra vez para Fabinho. Fabinho contra Bright White na marcação. Se fecha o Grêmio agora. O Bragantino tem a bola. São 36 do segundo tempo. Bola recuada para Juninho. Capixaba está bem distante do gol, ameaça o cruzamento, toca curto na direção de Fabinho. Fabinho deixa para Gustavo Marques, vai receber a marcação do Bright White, toca a bola para Juninho Capixaba. O Grêmio fecha a marcação, tenta fechar os espaços para o Bragantino. Juninho Capixaba para Fabinho. Fabinho abriu na ponta para Mosqueira. Mosqueira contra Diego Caetano agora pelo lado esquerdo, fechou para o meio, lá vai Mosqueira, passou pela marcação ali, vem Vilaçante, vem Pavão consegue o corte, ela sobra para o Bright White, e o Bright White para o Giovani Cabral nas costas da zaga. Escorrega o Giovani Cabral, mas é incrível o que acontece com os jogadores do Grêmio no ataque. No ótimo passe do Bright White, o Giovani Cabral escorregou, era ele um zagueiro e o gol, Jason.
1: Eu diria que era ele e o goleiro, até ele resvalar e cair no campo de ataque. Aí sim o zagueiro conseguiu ganhar tempo para se recuperar na jogada. Giovani Cabral muito mal nessa. O Grêmio segue no ataque.
0: 37 minutos. 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Giovani Cabral lançado no fundo, cruzou para Bright White. Gustavo Marques chega para tirar, mete a bola para fora pela linha lateral. 37 minutos. Aqui Gaúcha, com as emoções do Campeonato Brasileiro neste domingo, o Grêmio em Bragança Paulista vai empatando com o Bragantino em 0-0. Por enquanto, uma rodada de empates, né, para a dupla Grenal. Ontem foi o Inter com o Atlético Mineiro, hoje o Grêmio com o Bragantino. Noriega deixa a bola passar, ela chega para o Wallace. No sistema defensivo do Grêmio, o zagueiro Wallace toca para Wagner Leonardo vai recebendo. Com o pé esquerdo, ele movimenta a bola para Marlon tenta o passe pelo meio, encontra Bright White, sai da marcação dos zagueiros. Tabela com o Noriega, recebe de volta e mete a bola na ponta esquerda agora para a chegada boa de Krovinovic domina, traz a bola para o pé direito, chega contra a marcação ali feita pelo jogador que é Agustin Santana. Bola para Marlon no fundo para Krovinovic. Será que chega? Chegou, evitou a saída, tá bem dentro da grande área, corta no meio do caminho Pedro Henrique. Krovinovic na sequência, disputa a bola.
1: Nossa!
0: E o juizão deu
1: nada,
0: falta.
1: Nada. O jogador do Bragantino desabou na frente do Krovinovic no bico da grande área, pelo lado esquerdo do campo de ataque. O árbitro, sei lá, apito nervoso, já parou tudo, marcou falta. Lá vai o Bragantino.
0: 38,5. Mais dois jogadores em seguida no Bragantino aí. O 22 e o 41. Mais duas trocas do Wagner Mancini. Vem Mosquera, vem Bragantino. Mosquera levantou para a área. Wagner Leonardo tira. Giovanni Cabral tenta chegar. Vinicinho recebe, toca para Rodriguinho. O Everton cai no canto para espalmar e salvar o Grêmio, Jason.
1: Chute forte à meia altura no canto direito. Everton cai e espalma para o lado, salvando o Grêmio. O Grêmio também vai mexer. Namorado vem aí.
0: E agora o Sacha ganha no corpo do Vila Sante. O Vila Sante tenta fazer a falta, não consegue. Sacha para Juninho Capixaba. Dali para Mosquera. Ataque do Bragantino, lado esquerdo. Mosquera no meio para Sacha. Dominando com o pé direito, tentando. Giovanni Cabral divide com o Rodriguinho. Vem Noriega, a bola vai para o meio da área. Marlon tira da área. E agora Bright White está disputando. Ela cai para Sacha. Sacha toca errado, dá um presente para Marlon. Que recupera para o time do Grêmio e tenta sair para o campo de ataque pelo lado esquerdo, jogando no meio para Krovinovic. 39,5. É namorado no Grêmio e duas trocas no Bragantino. Bola agora do Marlon, fazendo a inversão para Pavon, vai dominar, vem na marcação dele Juninho Capixaba. Pavon para a bola, toca para trás para Diego Caetano, deixa chegar até Vila Sante. É namorado, vem aí, que deve fazer o técnico Luiz Castro, hein, Leonardo?
2: Ou ele mexe no Bright White, ou ele tira o Caetano, puxa o Pavon para trás e bota o namorado do lado. Eu não vejo muita solução além disso. O namorado é um jogador de lado, ele já trocou o cara do lado direito. Aliás, já trocou os dois extremos. Pode ser que saia o Bright White e aí o namorado transita pelo meio, ou o Caetano sai e o Pavon recue.
0: 40 do segundo tempo em Bragança. O Wallace tentando o passe pelo meio, errado agora, ela cai para Pita, tem que fazer a falta aí. Pita caiu e foi derrubado, o árbitro deu. Vamos às trocas no Bragantino.
1: E tem amarelo para o Wallace, amarelo para o zagueiro do Grêmio. O Wallace sai o 17 e entra o 41. O 41 é Yuri Alves. Sai o 17, portanto, que é o Vinicinho. A outra troca, sai o 20, o Rodriguinho, e entra o 22, Gustavo Neves. Duas trocas no Bragantino.
0: É, fecha as trocas o Wagner Mancini, enquanto que o Luiz Castro...
1: Não vai ser agora
0: o
1: namorado.
0: Não vai ser agora o namorado. É. Luiz Castro só trocou duas vezes no time até agora. Trocou os dois ponteiros, como disse o Leonardo Oliveira. Recomeça o jogo, 41 aqui em Bragança. Juninho Capixaba dominando pelo time do Bragantino pela meia esquerda, marcação do Bright White. Ele abre a bola na ponta esquerda para Mosquera. Mosquera chega, vai para cima do Pavon. Pavon fecha a porta para ele. Ele traz para o meio ainda Mosquera, jogou para o meio da grande área. Corta Krovinovic. A bola vai se perdendo pela linha lateral.
4: Tem gol.
0: Vamos no gol.
4: Mais um gol em São Paulo, Maiago, no estádio ou no Nubank Park. 4 para o Palmeiras, 0 para o Vasco da Gama. Acréscimos do segundo tempo. Flaco Lopes é goleada. Palmeiras líder do campeonato, Vasco afundado na vice-lanterna, 8 jogos sem vencer, Unimed Porto Alegre.
1: Carlos Vinícius vem aí também.
0: Também chamado centroavante Carlos Vinícius. Ataque do Bragantino, lá pelo lado direito, tentativa de Agustin Santana, faz o tabelamento com Sacha, recebe de volta Santana, levanta a bola alta na área, passou por todo mundo. Em Bragança Paulista, 5h49, hora de se ligar no Tempo e Placar. 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Grêmio Bragantino 0-0, Lucas Arruda.
4: 43 da etapa final, clássico Bavi no estádio Barradão. 0 para o Vitória, 1 para o Bahia, gol de Vélez. Em São Paulo, no Nubank Park, 4 para o Palmeiras, 0 para o Vasco. E na sequência, 6h30, tem Santos e Mirassol com Neymar em campo, Chapecoense contra o São Paulo.
1: Sai Krovinovic com a número 10 e entra Carlos Vinícius com a 95. O enamorado tá ali. Na área técnica, escorado na casamata, aguardando a chamada para entrar, tá sem já o colete.
0: E aí o Bright White vai pro meio agora, né? Fica o Carlos Vinícius na frente, Léo.
2: É, o Bright White vai fazer um papel de um meia meio ofensivo, aliás, já tá até fechando o lado lá onde o Krovinovic estava. Um Grêmio um pouco mais ofensivo, mas aí estamos com 43, né, amanhã?
0: 43. E a bola tá na ponta, no cruzamento, a tentativa do camisa 41, Yuri Alves. Bate a bola em cima do Marlon, vai para a lateral. Técnico Luiz Castro pode fazer ainda uma parada e duas trocas, já que uma troca do Pavon foi no intervalo. E agora o Fabinho não domina, a bola vai para o fundo, fecha o Marlon, o cruzamento para a grande área, vem para o Pita. O Wallace tirou, sobrou para o Capixaba, o desvio para fora! Tava ali dentro da área o Eduardo Sacha e foi pra fora essa bola. Nem sei se entraria no chute do Juninho, hein, Jason?
1: Mas foi ele quem desviou, Eduardo Sacha. Essa bola vai no gol, poderia entrar. O certo é que bateu na lateral do corpo do camisa 8 do Bragantino e foi pra longe do gol, defendido pelo Everton. Enamorado, Luiz Castro desistiu da troca. Já voltou pro aquecimento.
0: 44, aqui em Bragança Paulista, Eduardo Sacha está com a bola de novo pelo time do Bragantino, o Grêmio se segura agora, toque do Gustavo Neves, a bola foi na ponta para o Yuri, Yuri tenta avançar contra a marcação, Marlon travou com ele, Yuri chegou dividido, Wagner Leonardo bateu daqui, bateu dali, Yuri chega dividindo com ele, Wagner Leonardo tira, tira errado, ela cai para Agustin Santana, outro cruzamento para a área, subiu Noriega para tirar, Vila Sante na sequência falha, dá um presente, a bola vem para Juninho Capixaba, tenta o tabelamento com Pita, para o Sacha dentro da área para a batida, o Everton! Sai do gol para defender, Jason.
1: A bola bateu em alguém. Lá vem o Grêmio.
0: Com o Pavon, quem sabe o contra-ataque agora, 44,5. Pavon prendeu a jogada. Tocou para Giovani Cabral. Cabral prende agora no meio de dois marcadores. Pavon foi no fundo. Giovani não fez o passe longo. Prefiro tocar de lado para Vila Sante. 44,5 em Bragança Paulista. O Grêmio vai mantendo um tabu de não vencer aqui em Bragança Paulista pelo Campeonato Brasileiro. E também de não vencer nesta temporada fora de casa. Mas dos males o menor, vai empatando. É um ponto para um time que está na parte de baixo da tabela. Caio Noriega, parece com cãibra. Ela vai tocada para o Wallace.
1: Pediu troca.
0: Pediu troca, né? E o juiz agora vai sinalizar 5 de acréscimo. Vamos a 50. O Everton chutão lá de trás. E aí o Diego Caíto corre, mas a bola vai ser muito mais para o goleiro Thiago Volpe. Está saindo para fazer a defesa. CCD, caiu Noriega, o Bragantino não para o jogo.
1: Barbosa vem aí.
0: A estreia do Danilo Barbosa, mas o Grêmio agora, o Noriega não consegue ficar em pé. Tem que segurar esse lance aí, porque o time do Bragantino pode se aproveitar. Por isso o Carlos Vinícius volta para ajudar. Vem Fabinho, vem time do Bragantino. Fabinho tocando a bola na ponta. Ela passa pelos pés do Gustavo Neves. Gustavo Neves jogando a bola para o lado. Na direção agora do Agustin Santana, que volta para Gustavo Neves. Outro levantamento para ninguém. Para ninguém. Vai sair o Noriega, Jason.
1: Vai sair com cãibras. Está mancando o jogador do Grêmio. Está entrando a estreia. Danilo Barbosa, camisa número 15. Está entrando em campo. Acho que o Luiz Castro está... Tá bravo, Luiz Castro, tá pedindo, acho que tá dando amarelo. Não, o árbitro levantou o braço, tá fazendo contagem. Danilo Barbosa tem a 15 e é a troca no Grêmio.
0: E aí, CCD, o jogo tá acabando, 46.
3: É, o resultado pro Grêmio não é o pior, mas o Grêmio poderia ter tido um pouco mais de ambição. Ele fez o óbvio demais. Eu tô curioso para saber como que a gente vai trabalhar a coletiva de imprensa para entender o que o Grêmio quer. Vai lá.
0: Bright White recebendo. E agora teve uma chegada lá, o juiz não deu, mandou seguir. O Grêmio queria falta, o jogo segue com o Marlon, 46-40, vamos até 50. O Wallace tenta o lançamento aqui na ponta, buscava a chegada do Pavão. Juninho Capixaba recua de cabeça para Thiago Volpe. 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Tubeleiro, ninguém facilita tanto. 47 minutos do segundo tempo. Giovani Cabral está recebendo agora. Foi desequilibrado, mas ficou com a bola dominada. Na sequência, recuperação do Mosqueira. Mosqueira para Juninho Capixaba. Capixaba tenta cruzar, chuta em cima do Diego Caíto. E o Bragantino vai ter escanteio.
1: Pela esquerda, tentativa de cruzamento. Desvio aconteceu. Linha de fundo, escanteio para o Bragantino. O Grêmio está voltando com um ponto para casa na informação Tumeleiro.
0: Mas ainda precisa segurar 2 minutos e meio, pelo menos. Vai para a cobrança o Fabinho. Escanteio para o time do Bragantino. Levantamento na área. O Everton tirou de soco. Yuri pegou a sobra, bateu para fora. O Everton de novo se desespera com o árbitro, queria falta nele, Jason.
1: Tinha muita gente em cima dele e o árbitro achou tudo normal. O Everton fez o corte dando um soco na bola e aí no rebote o jogador da equipe do Bragantino, Yuri, ele mandou para longe do gol defendido pelo Everton, que cobra tiro de meta 0-0 na informação Trilegal.
0: 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O juiz abre contagem para o lateral. Não pode ter mais do que 5 segundos ali. Diego Caíto cobrou lá pra frente. Só que a bola vem de novo para Sacha, recupera para o time do Bragantino, Eduardo Sacha, 48 minutos e meio. Toque para Agostinho Santana, ele lança para Yuri, Marlon fecha a marcação para cima do Yuri, tenta dar o carrinho, caiu o jogador do Bragantino e o juiz vai dar falta para o Bragantino. Vai levantar dali, Jason?
1: Vai levantar, tá todo mundo do Bragantino indo para a área, é meia direita, vai posicionar para cobrança, o jogador é o camisa 23, Agostinho Santana.
0: 49. Acho que o pessoal do banco queria um toque pro meio aqui pro Capixaba que tá livre. Agostinho Santana fez isso. Tocou pro meio, pro Juninho Capixaba. E aí ele levanta, bola pra grande área, subiu para tirar ali o Marlon e o Bragantino tem escanteio.
1: Raspou de cabeça pelo alto, é escanteio para o Bragantino que tem pressa. Tá terminando o jogo aqui em Bragança Paulista.
0: 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Yuri levantou bola na área, o cabeceio pro gol!
1: Gustavo Marques.
0: Gol do Bragantino! No último lance, 49,5. A sina do Grêmio de não ganhar em Bragança. A sina do Grêmio de não ganhar fora do Brasileirão deste ano. E o terrível trabalho de Luiz Castro é premiado com mais uma derrota fora de casa. Gustavo Marques, o gol do Bragantino no último lance, Jason.
1: Luiz Castro está congelado nesse momento na área técnica, com os braços, as mãos na cintura, cabeça erguida e olha para o campo. Passa muita coisa na cabeça do treinador do Grêmio, que está vendo o seu time perder praticamente na última bola. Cobrança de escanteio. O zagueiro, o Gustavo Marques, capitão no segundo pau, subiu mais alto que a marcação gremista. Ninguém chegou, ninguém empurrou, ninguém segurou. E ele de cabeça mandou no ângulo direito do Everton, que não tinha o que fazer. O Bragantino abre o placar aqui em Bragança, 1 a 0, Léo.
2: Faltando um minuto, faltando dois minutos, não tem mais jogo. Segura a bola. O Marlon fez uma falta lá do lado direito, a falta originou um escanteio. No escanteio, o Gustavo Marques ganhou dos dois jogadores mais altos do Grêmio, do Wallace e do Carlos Vinícius. O Grêmio estava trazendo um ponto e era bom trazer um ponto. Agora volta sem nenhum e mais próximo do Z4, CCD.
3: Futebol não aceita desaforo. O senhor Luiz Castro está brincando de futebol, assim como quem permite que ele continue no Grêmio.
1: Marlon e o Everton estão discutindo. Tem falta boa para o Grêmio.
3: Vamos torcer.
0: Último lance aí, já vai terminar o jogo. Ele deu mais um minuto, 51, já passamos os 51. Pavão na cobrança de falta. Falta para o time do Grêmio para ainda tentar o empate. Autoriza a arbitragem. Pavão fez o levantamento para a área. Vem Wagner Leonardo, Gustavo Marques salva! E o juiz está dando escanteio, gente.
1: Escanteio. Todo mundo, Everton está vindo para a área. Fica só o Marlon no meio-campo. É a última bola do jogo.
0: A última agora. Na cobrança, Giovanni Cabral. Outro levantamento para a área. Wagner Leonardo desvia de cabeça. Gustavo Marques tira para o meio da área. Corta a defesa do Bragantino. E o jogo acabou. O jogo acabou em Bragança Paulista. O Grêmio não ganha fora do Brasileirão. O Grêmio não ganha em Bragança Paulista. O Grêmio perde de novo no Brasileirão, Arruda.
4: 4 pontos em 36 disputados fora de casa nesse Brasileirão. Ainda não venceu. É o terceiro pior visitante da Série A do campeonato. 31 gols sofridos no Brasileirão em apenas 23 jogos. O Grêmio é 15º colocado com 25 pontos. 2 a mais do que a zona de rebaixamento e ainda pode perder posição nesse domingo.
0: Ambiental de saída de campo, Luiz Castro vai para cima da arbitragem, Jason.
1: E tá vindo a passos rápidos o Luiz Castro. Ele tá vindo a passos rápidos, o árbitro tá dizendo não vem. E mandou o quarto árbitro impedir. O Luiz Castro passa pelo quarto árbitro e chega na frente do árbitro mineiro. Encara o árbitro, o mineiro Felipe Fernandes de Lima. E o Luiz Castro não grita, conversa, aponta para o peito do árbitro. O Thiago Volpi está ali acompanhando a conversa. É uma cobrança, mas em alto nível. Luiz Castro, ele não faz movimentos bruscos. O árbitro também não ameaça dar cartão. Faz algumas explicações, balançando os braços. E está pedindo para encerrar a conversa. Está pedindo para encerrar a conversa. E o Luiz Castro está ali. Está ali, mas não tem cartão para o técnico do Grêmio.
0: O Grêmio perde para o Bragantino. Os jogadores agradecem o torcedor que lotou o seu espaço aqui. O Grêmio chega a 11 jogos na história do Brasileirão em Bragança Paulista e nunca ganhou do Bragantino e hoje tomou um gol aos 49. Como é que fica o Grêmio na classificação? Aí arruda risco de zona de rebaixamento ou vai ficar fora na rodada?
4: Vai ficar fora, Maiago, porque ele pode perder apenas mais uma posição nesta rodada. Depende do que vai acontecer logo mais na Vila Belmiro. Às 6h30 tem Santos contra o Mirassol. Se o Mirassol vencer, ele toma a posição do Grêmio e joga o Inter para a zona de rebaixamento. Não corre o risco de Z4 no domingo, mas pode perder mais uma posição e permanecer muito próximo da zona, César.
5: O que está acontecendo no Grêmio é uma piada. Estão brincando de futebol há muito tempo. O Grêmio, é evidente que a tragédia está aí, todo mundo está vendo. O time não tem nada, o time não tem... O time é uma experiência, o pessoal está fazendo uma experiência com o Grêmio. A verdade é essa, uma experiência com o Grêmio. Vai lamentar o erro de arbitragem? Foi o único chute a gol que o Grêmio deu em 90 minutos contra um time que deu espaço. O Grêmio brincou, terminou o jogo com o Bright White sendo volante pela esquerda. O que está acontecendo no Grêmio hoje é uma piada de futebol. Ou o Grêmio acorda, ou eu vou cantar aqui de novo. Vão tomar uma goleada do Inter. Vão tomar uma goleada para dizer, é verdade, não dá mais para sustentar o trabalho. Não dá mais. A gente sabe isso desde o dia que o Corinthians deu um banho no Grêmio, antes da Copa do Mundo. Todo mundo sabe. O Grêmio está anestesiado, dormindo, e não está entendendo o tamanho do problema que está ali na frente. Sai logo quem está defendendo o trabalho do Luiz Castro, porque o Luiz Castro não pode permanecer no Grêmio. Quem está defendendo o trabalho dele também não pode. Ou param de brincar agora de futebol, e o Grêmio não é experiência para ninguém, ou vocês vão dar uma desilusão muito grande pro torcedor do Grêmio. É muito triste a gente ver isso. A derrota hoje dói porque é no último lance, mas é no último lance por circunstância do jogo, porque trabalhou para perder desde o primeiro minuto. Desde o primeiro minuto trabalhou. No segundo tempo melhora um pouquinho, porque entra um jogador a mais, né? Tava jogando com o TT, tava com um a menos. Joga com um jogador a mais, ali naquela altura tava jogando com 8. Até que para culminar o problema, sai o Krovinovic, ele bota o Bright White para ser volante pela esquerda. Aí o futebol diz o seguinte: bah, meu amigo, eu tava até tentando te defender, mas agora eu não vou. Pode botar uma bola dentro do gol.
4: Vila Sante, vamos ouvir o meio campo do Grêmio.
6: Ficar falando do que a gente fez de bem nesse jogo, acho que ali no final a gente acabou vacilando muito. No momento que a gente está, não pode se permitir ficar perdendo pontos assim no final. Agora é focar no próximo jogo, que é muito importante também para nós. Corrigir os erros e continuar fazendo o que a gente fez bem hoje.
4: Tá aí, Maiago, a manifestação do Matias Vilaçante na saída de campo, na carona com o Premier e com a RBS TV.
0: E ninguém fala aí na saída de campo, né, Jason?
1: Não, pra reportagem aqui não, só pra televisão. Agora o Gustavo, zagueiro, sai com o troféu de melhor em campo e vibrando muito com o torcedor. O Vilaçante vai ser o último a sair do gramado em direção ao vestiário aqui do estádio Cícero de Souza Marques. O Grêmio que volta para casa com mais uma derrota no Campeonato Brasileiro.
0: Bom, o Jason vai fazer o deslocamento aí, o teu craque pegada, Jason.
1: Eu vou ficar com quem fez o gol, então.
0: Acho, é isso aí.
1: Gustavo Marques, zagueiro da equipe do Bragantino.
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8: 18 horas e 6 minutos.
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9: 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E a partir de agora, a gente da 100.3 vai levar ao ar mais uma edição do nosso programa
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9: E é isso mesmo, eu, seu amigo Ebenezer Hall, faço companhia pra você nas próximas horas com muita música, muito sucesso do passado pra você acompanhar nas ondas aqui da 100.3. Tá chegando aí, sucesso flashback do passado, você recorda aqui com a gente.
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1: E a hora certa.
2: 18:21.
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3: Salete FM, os sucessos, os clássicos do passado rodando aqui na nossa programação. Obrigado pelo carinho da sua audiência. Vamos ouvir agora mais um flashback. Acompanhe aqui com a gente os sucessos do passado.

A gente vai ter que parar e pensar para contar com toda a calma para os nossos netos a respeito de uma noite com tanta gente numa energia tão bacana, chovendo e não importa, rock and roll brasileiro na veia. Vamos nessa, rapaziada!

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1: 18:40.
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1: 18:55.
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1: E a hora certa.
2: 19 horas e 15 minutos.
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3: Agora tá chegando mais flashback, mais sucesso do passado, então vai aumentando o volume do seu rádio.

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2: 19:31.
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4: Rádio Salete FM de Marcelino Ramos, essa é boa de ouvir. Agradecer a você que está na sua casa, você que está no seu trabalho, ou a você aí que está dando uma volta no seu carro e acompanhando a 100.3 FM. Eu agradeço demais o carinho da sua sintonia. E você está curtindo aqui comigo os melhores clássicos aí do passado, muito flashback, muita música que marcou época aqui na sua 100.3 FM. E vamos recordar mais uma dessas músicas aí, com certeza marcaram a sua vida, marcaram época aqui na sua FM 100.3.

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1: 19:52.
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1: 20:05.
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1: E a hora certa.
2: 20 horas e 23 minutos.
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0: 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E a hora certa.
1: 20:39.
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0: E a hora certa.
1: 20:53.
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